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0: continuo por aqui junto com você até as 10 na dona do primeiro lugar.
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0: Líder absoluto em audiência em toda a Bahia. Até as 10, estou por aqui junto contigo na nossa GQFM, audiência em todo o Sul e Sudoeste. E você que está aí do outro lado, um forte abraço, ótima quarta-feira. Tá passando, ó. O WhatsApp tá rolando 739-8846-1549. Pode mandar aquele abraço, manda aquele boa noite bem especial pra quem você quiser, tá bom? Mande, porque aqui na nossa GQFM, líder absoluto em audiência em toda Bahia. Deixa eu mandar um abraço aqui ao grande Bruno Oliveira, tá lá no Emanuel Vitorino. É, um abraço, Bruno Oliveira. Obrigado pela audiência aí. Tá sempre curtindo a nossa programação, né, Bruno? Obrigadão aí pela audiência, pelo carinho, toda a turma na cidade de Emanuel Vitorino, curtindo a nossa programação. Um abraço também a todos os frentistas. É, rapaz, essa turma aí, os frentistas, né, em todos os postos de combustíveis de UGQ e toda a região, que também não perde uma programação. Valeu, valeu, essa turma bacana, sempre curtindo a gente, né? Um abraço a você de GQ, a você de toda a região, sempre na sintonia. O Alexandre, boa noite, Alexandre. Você tá bem, meu irmão? Obrigado pelo carinho também, viu? Ele tá em Salvador. Diz que próxima semana vai estar em GQ. Nós vamos lá tomar esse café da tarde, né, na casa do meu amigo Alexandre. Vamos ver, Alexandre. Vamos ver se esse café sai, viu, Alexandre? Um abraço pra você, um abraço pra sua mãe e toda a turma aí na Praia do Flamengo, curtindo a nossa programação. Tá certo? O WhatsApp tá rolando, é o 739-8846-1549. Participe, mande aquele boa noite, mande aquele abraço bem especial, porque até as 10 eu, Wellington Ferreira, tô aqui na melhor. Boa noite pra você em todo o Sul e Sudoeste da Bahia. A melhor em primeiro lugar. Você tá curtindo o Relax, ó, vamos curtir, que é só até as 10, viu, gente? Vamos curtir o Relax 89, que aqui é líder absoluto em audiência em toda Bahia. Vamos de saudades, vamos do hit, Menina Veneno. Olha, essa próxima sequência você vai adorar, viu? Se liga.

Tim Maia, gostava tanto de você. Agora 9:30, 9:30. E aí, tá gostando do Relax? Programação especial pra você que segue até as 10 da noite aqui na nossa GQFM, líder absoluta em audiência em toda a Bahia. Ó, o WhatsApp tá rolando aí, viu? 7398846-1549. Mandar um abraço especial pra toda a turma curtindo a nossa programação, né? Lá em Salvador.

0: finalzinho do nosso encontro de hoje. Vitor e Leo Fotos aqui na nossa GQFM, líder absoluta. Mandar um abraço pra toda a turma lá do Cajueiro curtindo a gente, quilômetro 17, região também lá da Marcela Florestal, todo mundo na sintonia. Que bom saber que a nossa audiência tá chegando nos quatro pontos dessa GQE maravilhosa. Ó, quem tá na sintonia é o Marcos, grande Marcos. Conheci o Marcos aqui na Praça da Bandeira. Ele tá lá junto com sua esposa na sintonia. Tá no Tropical, é, Marcos? Abraço pra você e toda a turma aí do Tropical, sempre curtindo a nossa programação. Tá bom, Marcos? Obrigado pelo carinho aí. Tamo junto. Gente, ó, tô ficando por aqui. Faltando 11 minutos para as 10 da noite. O pastor João Macedo tá chegando com palavra de vida. E amanhã eu tô de volta, tá? Amanhã já é o último relax da semana. Né? Feriado foi praticamente ontem. Amanhã já é quinta-feira. Que bom. E vamos estar aqui junto com todos vocês, tá bom? Beijo no coração, obrigado pela audiência, saudades do Yahoo e a mordida de amor.
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0: Amanhã eu tô de volta. 8 da noite, vem aí o pastor João Macedo e o Palavra de Vida.

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1: Em ponto 22 horas, quase, né? Passou um pouquinho aqui. 48 segundos, 49. Quarta-feira especial, dia 9 de setembro de 2026. Boa noite a todos, na graça, na paz salvadora de nosso Senhor e Salvador Jesus Cristo. Sejam todos bem-vindos, vem comigo, vem interagir também através do 988461549. É o telefone da sua participação. Você pode deixar o seu áudio, seu pedido, e nós vamos estar orando por você, tá bom? Nossa oração é sempre às 23 horas. É claro que nós sempre começamos o programa orando a Deus. Quero muito agradecer a você que todos os dias tem nos acompanhado aqui nesse ponto de encontro de adoração para falar do amor, da grandeza de Cristo. Essa bondade dele que se estende em todo o tempo, em todas as nossas vidas, o seu amor incondicional. A Bíblia vai dizer que Deus amou o mundo de tal maneira que deu seu Filho unigênito Jesus, para que todo aquele que nele crê não pereça, mas que tenha a vida eterna. Esse é o amor de Deus por nós. Você que está aí vencendo mais um dia, vencendo sim, você chegou até aqui. Você chegou, você está comigo aqui. Deus tem te dado graça, você tem vencido. Nós temos muito que agradecer a Deus, porque ele tem sido bom conosco. Olha, eu começo o programa fazendo leitura de uma carta à igreja do Apocalipse. Ele tem a chave que abre e ninguém fecha, e que fecha e ninguém abre. Capítulo 3, versículo 7. Depois ele diz assim: eu sei as tuas obras. Diante de ti pus uma porta aberta, e ninguém a pode fechar. Tendo pouca força, guardaste a minha palavra e não negaste ao meu nome. Como guardaste a palavra da minha paciência, também eu te guardarei da hora da tentação que há de vir sobre todo o mundo para tentar os que habitam na terra. Eis que venho sem demora, guarda o que tens, para que ninguém tome a tua coroa.
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1: E dele nunca sairá. Escreverei sobre ele o nome do meu Deus e o nome da cidade do meu Deus, a Nova Jerusalém. Quem tem ouvidos para ouvir, ouça o que o Espírito diz à igreja. Pai, nessa fé, com tantas as pessoas que estão comigo, Senhor, eu quero te agradecer pelo fôlego de vida, pela paz, pela esperança e pela oportunidade de poder anunciar o teu amor nesta noite. Grandes livramentos o Senhor tem nos dado, grandes bênçãos o Senhor tem derramado em nossas vidas, por isso nosso coração, ele se alegra em ti, Pai. E com grande responsabilidade é que eu estou para interceder por vidas, por lares, por famílias, pela vida dos meus amigos, dos meus irmãos. Ó Deus, eu te louvo de todo o meu coração, de toda a minha alma, de todo o meu ser, de todo o meu entendimento, Pai. Este é o dia que o Senhor nos fez, nos abençoou. Esta é a noite que o Senhor nos deu para adorar a ti, na beleza da tua santidade, Senhor. Aceita, meu Deus, nesta noite o meu louvor. Aceita, meu Deus, a minha oração. Aceita, meu Deus, nesta noite a minha súplica, a minha petição, Pai, diante de Ti. Com grande responsabilidade aqui eu estou, ó Deus, clamando o Teu nome, invocando a Ti, adorando a Ti, Pai, na beleza da Tua santidade, Senhor. Pois eu sei em quem tenho crido, sei que o Senhor é aquele que ouve as minhas palavras. Nesta noite de quarta-feira, orando por aqueles que estão hospitalizados, enfermos, acamados, precisando de cura divina, de libertação, de salvação, meu Pai. Aos amigos de orações, a esse grupo que todos os dias está orando, clamando a Ti, um intercedendo pelo outro. Ó Deus, eu clamo a Ti nesta noite, em favor daqueles que estão de perto, de longe, aqueles que estão precisando ser fortalecidos pela Sua palavra. Usa-me em Tuas mãos como instrumento, como um canal de bênção. E que esta palavra, esse programa venha trazer paz aos corações, refrigério, alegria, renovo, a presença do Espírito Santo. Ó Jesus, venha consolar, confortar e abençoar. Cuida desse pai, desta mãe, desse casal, desta família, esse filho, esta filha, que precisa da Tua bondade, do Teu grande amor, nesta noite, Pai, de quarta-feira. Ó Deus, cuida de mim, da minha esposa, dos meus filhos, da minha família. Cuida de nós, livra-nos do perigo e do mal, Senhor. Também peço perdão, perdoa, Pai, os meus pecados. Alguma palavra, algum pensamento, alguma obra, pois eu careço, eu necessito da Tua ajuda, do Teu amor, do Teu perdão, da Tua graça. Ó Deus eterno, seja comigo e abra nesta noite as cortinas da revelação, pois eu estou aqui, Pai, como um filho Teu, como um servo Teu, Pai, para anunciar a mensagem de fé, de esperança, aos corações que necessitam, Pai, de Ti, que necessitam da bênção, da paz, da prosperidade. Traz entendimento à família, traz compreensão, que a Tua paz venha reinar nesta casa, neste lar, onde está o Teu filho agora e a Tua filha. É o meu clamor, meu Deus, é a minha súplica, é a minha oração, meu Deus, em nome de Jesus. Nossa noite é especial na presença dele, do Senhor Jesus. Sejam bem-vindos. Daqui a pouquinho eu começo a atender você no 98846-1549.

gente, que música bonita, Vento Impetuoso, Casa de Adoração cantando nesta noite de quarta-feira, 9 de setembro. Que bom saber que você está aí comigo, chegando para uma noite muito especial, em que aqui nós estamos anunciando vida, anunciando Cristo, o nosso Salvador amado. Tem reflexões com o pastor Wilson, tem chamadas, tem anúncios importantíssimos, tá bom? E a todos, desde já, uma ótima quinta-feira. Daqui a pouquinho já estamos virando o dia, né? Já são 22:15 e nós estamos aqui pelo 988461549, numa coletânea muito especial de louvores, mensagens que nós preparamos para abençoar a sua vida, tá bom? O tema, daqui a pouquinho eu passo. Qual o tema de hoje? Qual o tema de hoje, hein? Daqui a pouquinho então, esse tema. Ontem foi vencendo os nossos medos, né? É, tem situações que nos ameaçam. Até a subida de nível, até o crescimento, você fica assustado. Mas é Deus te abençoando, é Deus prosperando, é Deus nos livrando todos os dias. É o seu projeto acontecendo em nossas vidas. Temer por quê? Se Ele está conosco. Isaías 43, não temas, porque eu sou o Senhor teu Deus e estou contigo por onde quer que andares. Não temas, não temas. É forte, não é? Bacana. Tem outro versículo que diz assim, ó: antes que te formasse no ventre, te conheci. Não temas. Que bacana, né? São palavras abençoadoras, porque essa chamada nossa, nós temos uma chamada, você tem uma missão para cumprir aqui, viu? Você está aqui, você está me ouvindo, você está com vida, porque Deus tem uma missão com você. Tem um propósito? Com certeza, Deus tem um propósito com a sua vida. Combinado então? Recebeu a bênção? Recebeu uma palavra de vitória? Que bacana! 22:17 virou agora. 22:17. Você está ouvindo Palavras de Vida e nós vamos até as 23:30. E o telefone eu vou passar devagarinho agora, o zap do estúdio, para você adicionar. Anota aí, ó: 739-8846-1549. 988461549. Mandar saudações ao Luan Neres, que já está ligadinho aqui. Também hoje eu tive com meu amigo Éder Ramos, e ele diz assim, ele me chama de reverendo. Reverendo, tô lhe ouvindo. Então mandar um abração pro Éder Ramos, que não perde, sempre que pode, ele falou, sempre que eu posso, eu estou te ouvindo lá o programa Palavras de Vida. Obrigado, Éder Ramos, grande servo, grande amigo nesta cidade. Vamos seguindo, minha gente, vambora, vamos seguindo.

0: E aí, você gostou desse louvor bonito, não é? Bacana, gente. Bacana demais. Daniel e Samuel. Homenagem pros casais amorosos, apaixonados. Que bacana, gente. Vamos seguindo aqui, adorando a Jesus. Nosso tema de hoje. Atenção, hein? Ai, Jesus, é forte. Vamos ver? E aí? Você já ficou irado, hein? O que é? Independente de crença, de espiritualidade, de religião, de idade. Não tem esse negócio de idade, não. Tem gente novo que é irado, tem gente mais velha que é irado. E aí, como é que faz pra gente vencer isso aí, hein? Hein? Você já ficou irado? Já passou por um dia de ira? Você já viu alguém irado com você? O que que você fez? Como é que você acalmou, hein? Hein? Quando alguém falou com ira, agiu com ira, que você fez? Qual foi a tua atitude, hein? Tá bom? Então já nós vamos discorrer esse tema, enquanto nós vamos adorando a Jesus por aqui, mandar saudações à irmã Terezinha no bairro do Jequiezinho, acompanhando o programa Palavra de Vida, também a Nalva, também Rosimeire, no loteamento Água Branca. André Oliveira, mandar um abraço para você, André, lá na Cidade Nova. André, gente da gente, ele canta uns, como que diz, uns corinhos da hora, né? André, você é bênção, viu, André? Você, e ele também canta com o filho dele, é bacana demais, muito bom. Manda um alô pro Manuel Alves. Eu tive com o Manuel Alves hoje, é um senhor, né? É um senhor, meu Deus, que pessoa maravilhosa. E ele disse assim, ele chama eu de meu irmãozinho, eu tô lhe ouvindo, meu irmãozinho, eu tô lhe ouvindo, meu irmãozinho. E ele é gente boa demais, viu? Muito bom, gente boa. E ele esteve comigo hoje por volta de que hora aquela? Era umas 12:30, mais ou menos, isso mesmo. Ele esteve comigo lá na loja, sempre passa por lá. Então, Manuel, você é muito especial, viu, Manuel? Abraço pra você. Eu desejo que o senhor tenha muita saúde, viu? E que Deus te dê longevidade. Você é uma pessoa do bem, uma pessoa maravilhosa. E eu tenho muita responsabilidade aqui, né? Já pensou? Que responsabilidade estar aqui nos microfones, falando para tantas pessoas e poder abraçar tanta gente maravilhosa que nos acompanha todos os dias, que nos encontra na rua, no centro da cidade, no comércio, na igreja. É uma bênção saber que tem tantas pessoas maravilhosas acompanhando a nossa programação. Nosso muito obrigado, Manuel Alves, gente da gente. Vamos seguindo, minha gente. Vamos lá, então, o tema de hoje. Olha, quer ver, ó, só um versículo na Bíblia. Lucas 4:28. E todos na sinagoga se encheram de ira. O que é sinagoga, pastor? Sinagoga é uma casa de reflexão, imagina aí, de coisas boas. Sinagoga é um encontro para leituras dos salmos, os livros da lei, do Pentateuco, imagina aí. E quando Jesus está dando o sermão, quando Jesus está falando, meu amigo Luan, o que aconteceu? O pessoal ficou irado com ele, sério, porque ele veio trazendo o quê? Justiça, ele veio trazendo misericórdia, ele veio trazendo amor, ele veio trazer compaixão, ele veio trazer multiplicação dos pães, né? Ó, reparta o pão, faça o bem, olha, ore pelos enfermos. Ele veio falando de salvação, né? E quando ele está trazendo este sermão, de vez das pessoas ficar feliz, né? Porque uma mensagem de edificação, uma mensagem, pessoal ficou tomado de quê, pastor? De ira. Ira, ira, ira. Muito bem. Ó, quem tá por aqui, a Islaine. Ela só coloca assim no zap: paz. Tudo bem, minha irmã Islaine? Fala alguma coisa aí, serva de Deus. Ela tá acompanhando o programa Palavras de Vida nesta noite muito especial. Meus amigos, meus irmãos, nós vamos soltar aqui uma vinheta. É rapidinho, tá bom? Uma mensagem. Deixa eu ver se eu acho aqui. É, tá programado, pastor João. Chegou aqui, eu já volto com vocês, tá bom?
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0: É isso aí, gente. Bacana, hein? Vamos falar a hora, vamos acertar o relógio. 22 horas 28 minutos, né? 22 e 28. Nós seguimos por aqui e daqui a pouquinho nós vamos discorrer esse tema. Você já passou por um dia de ira? Você ficou irado, enfrentou alguém irado? Como é que é isso, hein? Então já já nós vamos discorrer esse tema.

0: aí a dupla Jefferson e Suelen cantando bonito nesta noite de quarta-feira, dia 9 de setembro. Pastor João Macedo, seu amigo, com certeza nós estamos aqui para falar de vida, de esperança, de comunhão e da bênção de Deus para sua vida. Tem um recadinho aqui da Maria Ferreira. Boa noite, Pastor Macedo, graça e paz. Estou ouvindo este programa abençoado. Maria e família em oração. Deus é poderoso, Jesus é fiel. Amém. Tá dado o seu recado, viu, minha amiga, que todos os dias está ligada aqui no nosso programa, que é feito com todo carinho para vocês, ouvintes, para vocês, amigos sintonizados. Olha a reflexão, ela é uma reflexão de 1 minuto e 6 segundos. Vamos ouvir.
1: Sonhei com Deus. Sonhei que Deus falou comigo dizendo: meu filho, eu estou aqui e sei o que pensas. E eu disse: então responde-me, Senhor, porque existem pessoas tão infelizes no mundo. Deus respondeu: se apressam em crescer e depois desejam ser crianças novamente. Perdem sua saúde para ganhar dinheiro. Em seguida, perdem o dinheiro para recuperar sua saúde. Pensam ansiosamente sobre o futuro e se esquecem de viver o presente, de tal forma que não vivem nem o presente nem o futuro. Vivem suas vidas como se nunca fossem morrer e morrem como se nunca tivessem vivido. Então perguntei: que lições de vida o Senhor quer que aprendam? E ele respondeu: que uma pessoa rica não é aquela que tem o máximo, mas sim a que precisa do mínimo. E que de nada vale o homem ganhar o mundo inteiro e perder a sua alma. E aprendam que eu estou aqui sempre.
0: Ah, que bênção, gente, que bom, hein? Que bênção poder ouvir essa mensagem, valorizando sempre a vida. Valorize a vida, sorria enquanto você pode sorrir, viva enquanto você possa viver, abrace enquanto você pode abraçar, beije enquanto você pode beijar, ame enquanto você pode amar, perdoe enquanto você pode perdoar. É ou não é? Esta é a vida. Que bom poder estar com vocês. Gente, o nosso tema hoje é intrigante, é muito forte, né? Tá bom? Qual é a sua opinião, hein? Mande o seu alô, mande o seu recadinho. Você já teve um dia de ira? Já teve? Então tá bom. Já já, depois dessa música, a gente já volta trazendo essa reflexão sobre a ira. Alguém se irou com você, você fez o quê? Como é que você resolveu? Como é que você acalmou? Né? Porque um dia você era fera, outro dia você teve que enfrentar a fera, né? É a ira. Um dia nós estamos fera, nós estamos ferozes, bravos, estamos tomados de ira, mas depois temos que enfrentar as feras, né? E aí, como é que a gente faz? Independente de crença, de religião, de fé, né? Você já passou um dia de ira? É isso aí, um momento de ira? Vambora.

0: Bonito demais. É uma mensagem falando da nossa escolha, né? Na verdade, nós falamos a melhor coisa, a melhor escolha. Na verdade, a Bíblia vai dizer que quem nos escolheu foi Ele. É João 15, 16. Não me escolhestes a mim, mas eu vos escolhi a vós e vos nomeei, né? Foi Ele que nos escolheu. E nós vamos seguindo por aqui, gente. 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Fala, pastor Wilson.
1: Paz do Senhor, nobre pastor João Macedo, e paz do Senhor a todos os nossos amigos que acompanham essa programação. Jesus abençoe a todos vocês. Palavra de vida para nós. No livro de Atos dos Apóstolos, capítulo 3, verso 6, diz assim: Pedro, porém, lhe disse: Não possuo nem prata nem ouro, mas o que tenho, isso te dou. Em nome de Jesus Cristo, o Nazareno, levanta e anda. Meus irmãos, o texto que eu acabei de ler está inserido aqui no início do livro do Atos dos Apóstolos, onde o Dr. Lucas vai começar a narrar em seu livro os primeiros feitos da igreja, como começou a igreja, as primeiras reuniões, os primeiros milagres, as primeiras perseguições. O Lucas, ele não tem a ideia de finalizar o seu livro, né, contando tudo, né, a história da igreja, mas ele pega alguns tópicos, alguns momentos que chamou muita atenção para a sociedade de então. E aqui nós temos esse que provavelmente é o primeiro milagre através da igreja, após os irmãos terem sido batizado com o Espírito Santo. Deus estava movendo a igreja, e aí Pedro e João estavam indo para a oração, estavam indo ao templo no período de 3 horas da tarde. Tem um rapaz lá mendigando. Esse rapaz, ele está ali para isso. A missão dele não é ir para o culto, ouvir a palavra, ouvir louvores, não. A ideia dele é estar ali para quem passar e pedir uma esmola. E tá certo. Quem quer pedir esmola tem que pedir onde tem gente. Tá no lugar certo. Na porta do templo, para o propósito dele. Todavia, Deus tinha algo a mais para ele. E ele vai pedir esmola para Pedro e João. E o que me chama a atenção aqui é a fala de Pedro. Não quando ele diz: eu não tenho prata, eu não tenho ouro. Mas quando ele diz, o que eu tenho, eu te dou. O que eu tenho, eu te dou. Vou repetir. O que eu tenho, eu te dou. Em nome de Jesus, levante e anda. Vocês lembram quando aquela questão lá de Moisés, o fardo estava pesado, e Deus tirou do espírito que estava sobre ele e repartiu com outros 70? Vocês lembram dessa história? Eu não sei se aqui o tanto que esse rapaz recebeu de Deus, o tanto, eu não sei aqui enumerar, eu não sei dizer para os senhores, né, em escala, o tanto que ele recebeu de Deus nessa ocasião. Mas o desejo de Pedro é: o que eu tenho não é só para mim, é para você também. Não posso ser egoísta, querer tudo para mim. Eu divido com você, eu dou para você. O meu desejo, a fala de Pedro é essa: o meu desejo é que você tenha tanto quanto eu tenho. A minha vontade é que você desfrute do mesmo que eu estou desfrutando. Eu quero, é a fala de Pedro, eu quero que você saia dessa. E para sair dessa, você precisa daquilo que eu tenho. E aí que ele está dizendo: o que eu tenho, eu te dou. Parece que é bem diferente, irmão, da turma de hoje, né? É bem diferente. Acho que assim, a turma de hoje diria: o que você tem, eu tomo, não é? O que você tem, eu tomo. Não é o que eu tenho, eu te dou. É o que você tem, eu tomo. É isso que querem fazer conosco. Mas o apóstolo Pedro, aquele que andou com Jesus, que viu Jesus de perto, que conheceu Jesus, que viu Jesus curar, que viu Jesus libertar, que viu Jesus multiplicar pães e peixes, não é mesquinho naquilo que ele tem. Ele está aqui com o coração aberto. Ele está aqui agora enobrecido por Deus, e ele olha para a situação de um pobre miserável pedindo esmola e diz: você não vai continuar nessa vida, porque eu vou te dar mais do que ouro e prata. Eu vou te dar o que eu tenho, e o que eu tenho chama-se Jesus. Recebe, levanta, anda. Pronto, mudou a história. Então, queridos, que tal partilhar? Partilhe daquilo que você tem, divida aquilo que você tem, ofereça aquilo que você tem, dê o seu melhor para alguém. Aquele que dá, a Bíblia diz que a Deus empresta. Então dê, entrega, distribui, compartilha o melhor de você, sua melhor versão, sua melhor história. Distribua com alguém. Pode ter certeza que tem alguém que tem menos do que você, e esse alguém, através da sua vida, ter a sua vida transformada. Deus te abençoe. Palavra de vida para todos nós.
0: Valeu, pastor Wilson. Que maravilha, gente. Tá quase na hora da oração. Nosso tema hoje: vencendo a ira. Como é que eu venço, hein? Daqui a pouquinho eu volto.

caminho da bênção é a oração. Nosso tema de hoje é a ira, né? Como vencer a ira. Essa palavra pequena de suma importância. O grande problema é o consumo da ira. A consumação da ira é que acaba se tornando o pecado. A fúria você tem que resolver, porque senão o descontrole é a consumação da ira. Está comigo aqui o Almir Filho e também Luciano, também participando aqui já comigo. Mano Fernandes, mano, muito bem. Já vou mandar alô para todo mundo que está comigo aqui. Nós temos aqui um texto do livro do Êxodo,

pacífica, pacata, bondosa, tranquilo. Mas certa feita ele foi tomado por uma ira. Ele pegou e tocou na rocha, a pressão foi tão grande. O povo pedindo água, água, água, água, água, água, que ele tocou na rocha com ira. Deus ficou muito triste com a atitude de Moisés. Os fiéis sempre serão odiados. Nós vamos ver na Bíblia que Esaú, que era irmão gêmeos de Jacó, até foi a mensagem domingo da ceia. Falei sobre o conserto, sobre aliança, sobre resolver as pendências. E o quanto Esaú chegou na mãe e disse: mamãe Rebeca, vai ter derramamento de sangue. Porque Esaú está virado com seu irmão que tomou a sua primogenitura. Vocês conhecem essa mensagem. Jacó correu, levou presente, levou a família, passou pelo Val de Jaboque e teve um encontro com Deus para poder vencer o seu irmão irado. O homem Esaú estava irado. O que é ira, pastor? Ira é cólera. É cólera. É raiva. É ódio. Desejo de vingança. Indignação. Sentimento de repulsa. De injúria. E a ira faz as pessoas fazerem loucuras. As pessoas fazem loucuras por causa da ira. Ela se junta com a cólera. O que é cólera? É uma violência dentro de si. Fui chamado a uma cidade. O camarada me ligou, muito bravo, até com uma certa razão, porque pastor, na hora do culto tudo bem, eu fico até ouvindo a palavra, mas quando é fora do culto tem alguns ensaios e os jovens batem a bateria enfim, ele foi tomado de uma ira muito grande. Assim que eu chegar na cidade aí, eu vou ver que data eu vou estar aí, eu vou aí pra gente trocar ideia. É porque o obreiro aqui da cidade não resolveu ainda. Como o senhor é o líder do campo, dá um pulinho aqui pra gente. Eu falei: fica tranquilo, meu amigo, eu vou aí. Ah, meu irmão, marquei com ele, falei: eu vou chegar aí, fica de boa, tal, tá bom. Mas eu cheguei lá, ele tava espumando de raiva. Tava com a boca espumando de raiva, nervoso. E quanto mais ele falava alto, e eu falava pra ele: eu entendi, vai resolver, vai dar certo, tudo vai chegar ao seu devido. Mas ele estava tomado de uma ira muito grande. Sério. Não era nem comigo, né? Era com o pessoal da cidade. Uma cidade aqui perto. Vou falar assim, mais ou menos assim, 55 quilômetros, 60 daqui lá, de Jequié lá, né? E esse homem estava virado. O quê, pastor? Virado. O homem estava bravo, meu irmão. Sai da frente. Mas quando eu comecei a conversar com ele, a Bíblia vai dizer o quê? Que a Bíblia diz? Que a palavra branda, ela desvia o furor

pessoa tá furiosa. Se você vai querer ficar furioso também, aí não vai prestar. Aí a coisa vai complicar. Não se apaga fogo com fogo. Jesus, no seu primeiro sermão, Jesus falou: bem-aventurados pacificadores, porque eles serão chamados filhos de Deus. Precisamos, em meio à turbulência, precisamos de paz. Mas a ira, ela causa morte, briga, contenda. Olha o que tem acontecido de tantas violências hoje. As pessoas se iram, brigam. É o poder, é o dinheiro, é a posse, é a contenda. E aí, meu amigo, as pessoas estão tomadas de ira e saem da frente. Mas para terminar a minha história, eu já até contei na igreja. O camarada falou tanta coisa e eu: então, meu irmão, é verdade, isso nós vamos resolver. Posso falar para vocês? Final das contas, ele quer tomar um suco? Quer tomar um refrigerante? Você me desculpa? Descarregar isso em você? Você me perdoa? Ó, quer saber de uma coisa? Qualquer dia eu vou estar lá na igreja com vocês, tá bom? O pessoal da igreja é de boa, o pessoal tá pregando evangelho. Essa meninada nova com bateria alta, mas tá bom. Fazer o quê? Aquele camarada que estava irado, bravo, virado no 180, no 200, sei lá, estava virado, não sei no quê. Quando ele começou a conversar comigo, tudo deu certo. Acabou a nossa conversa na plena paz do Senhor Jesus. E você já enfrentou alguém irado na sua frente? O que você faz? Hein? A ira, ela tem uma força destrutiva, ela destrói. Gênesis 44, versículo 8, diz que a ira, ela é acendida como fogo. A ira, ela é pesada e impetuosa. Provérbios 27. A ira leva as pessoas a um estado de loucura. Provérbios 14, 17. A ira, ela é a geradora, a causadora de contendas. Provérbios 29, 22. A Bíblia diz que nós devemos ser brandos, pacíficos. Inclusive, é uma recomendação dos pais: não provoqueis ira aos seus filhos. Isto é inflamatório, inflama. A ira, ela é considerada na Bíblia Sagrada, em Gálatas 5, versículo 19 a seguir, ela é considerada como obra da carne. A ira é algo da carne humana. Em resumo, a ira, ela causa separação, divisão, amizades são interrompidas por causa da ira. Com a ira, a pessoa fala o que não é para falar, maltrata. A ira dá palavra de um homem para sua esposa, ou vice-versa, ou com o filho, ou ao contrário. E a Bíblia nos ensina a nós termos a quietude e sermos pacificadores. Nós precisamos amar a Deus, e o amor de Deus, ele nos deixa tão constrangido, porque ficamos até envergonhados de certas atitudes que nós tomamos por causa
causa de um momento, por causa de um momento de ira. Falamos o que não é para falar, fazemos o que não é para fazer por causa da ira. Amaldiçoamos, né? Misericórdia, Deus não chamou nós para amaldiçoar. Deus nos chamou para abençoar. E precisamos controlar o nosso, a nossa atitude, a nossa vida. Porque o nosso temperamento, se nós não tomarmos cuidado, ele vai falar alto. E a ira consumida é pecado. Quando você está no momento de ira, você tem que entender para dar um basta naquilo, senão você vai. Por que que a Bíblia diz assim, ó, ireis, mas não pequeis? Porque esse pecar que Paulo fala aos Efésios 4:26 é a consumação da ira. Porque uma coisa é você ultrapassar os seus limites. Você ultrapassa limites por causa de um fervor, por causa de um estresse, por causa de um cansaço, né? E você precisa controlar a ira, porque a ira pode vir. É a junção, você a pessoa junta o problema, a dificuldade, a família, o financeiro, a vida espiritual, a decepção. Temos que tomar cuidado. E o ambiente fala muito, então tome cuidado com o ambiente. O ambiente, se você não tomar cuidado, há uma. Tem pessoa que está tudo certo, mas um provoca o outro, causa o quê? Ira. Causa ira. Então, meu amigo, está chegando várias mensagens aqui pelo zap, mas nós vamos seguir. Porque vocês ficam aguardando, aí quando começa, aí vocês começam também, vocês são uma benção. Vou ficar irado aqui. Então, meu irmão, a ira, ela é terrível. E nós precisamos controlar a ira. O Senhor Jesus não aceita a ira. Hebreus 1:9. Nós temos que tomar cuidado. A ira, ela é terrível. A ira, ela foge dos comportamentos bíblicos. Nós não podemos fazer consumo da ira. Ireis, mas não pequei. Eu sei que é difícil, mas tem algumas curas para a ira. Nunca se descontrole. Cuidado com as palavras. Peça ajuda a Deus. No momento de ira, saia do ambiente. É isso mesmo. Se você puder, suporte. Se você puder, esfrie. Esfria. Já viu aquela história da cabeça quente? Esfria essa cabeça. Calma. Mencione os grandes feitos do Senhor. Não deis lugar à ira. A ira, ela é terrível. Precisamos, só resumindo, a palavra branda desvia o furor. Se alguém grita, o outro grita, vai dar problema. Vai dar problema. Minha irmã Edinalva, deixa eu mandar alô para essa turma aqui, senão vai ter gente que vai ficar irado. Almir Filho, meu amigo Luciano, participando conosco. Mano Fernandes, Lorena Borges, paz o Senhor, pastor, paz o Senhor, minha irmã Lindinalva. Oração pela Maria Helena. Vamos orar pelo Luiz Gustavo. Que Deus abra as portas para o Luiz Gustavo, minha irmã Lorena, em nome de Jesus. Ione Brito também participa conosco aqui também da nossa chamada, né? Da nossa chamada. Quem mais? Alinésia, é isso? Muito bem. Quem mais está comigo aqui?
Eline Santana, muito bem. Eliene Rocha, Francis Leide. Eliene Rocha, já falei aqui, deixa eu ver quem mais está comigo aqui. Tá sim, tá escrito assim, ó. Rocha de Jesus. Milena Paiva. Muito bem. Adilson Santos está na cidade de São Paulo. Um abraço, Adilson Santos. Repórter Adilson Santos, meu amigo. William Silva, quanto tempo, hein, Adilson Santos? A Tatiana Oliveira, a Edinalva Soares, mandando a paz do Senhor. Eline Santana, paz do Senhor, pastor. Laia Araújo, isso mesmo. E nós vamos falar com Deus nesse momento, que é muito especial. Que Deus nos ajude a vencer a ira. Que Deus nos ajude a vencer o dia mau. O apóstolo Paulo falou do dia mau. Todos nós temos o dia mau. Tem o dia que nós não estamos bem, mas nem por isso nós vamos dar lugar à ira. Nem por isso. Tem dia, tem horas que nós não estamos bem. Nós não estamos legal. Chegou também o Vinícius por aqui dando um alô, né? Abraço, Vinícius. Colocou um abraço, meu pastor. Abração, meu querido. Valeu. Então, minha gente, tem dia que nós não estamos legal. Tem dia que nós não estamos bem. Mas nós não podemos dar lugar à ira. Temos que dar lugar ao Espírito Santo de Deus. Porque na ira, as pessoas fazem loucuras, as pessoas tomam atitudes ruins, falam palavras pesadas, palavras destrutivas, palavras negativas, palavras de destruição. Deus não nos chamou para ira. Deus nos chamou para sermos pacificadores. Deus nos chamou para ser pregadores da paz. Pregadores da mensagem de paz. O mundo está precisando de paz. A cidade precisa de paz. A nossa família precisa de paz. O nosso lar precisa de paz. Os nossos vizinhos precisam de paz. No nosso trabalho nós precisamos de paz. Mas a ira tem tomado conta de muitas pessoas. Oh Deus, em nome de Jesus Cristo, eu levanto a minha voz para abençoar vidas agora. Eu levanto a minha voz para interceder por vidas, Pai. E eu sei que vidas estão sendo tocadas, abençoadas e fortalecidas nesta noite. Pois eu sei em quem tenho crido, sei que o Senhor é aquele que ouve as minhas palavras, Pai, nesta noite. Ó Deus, que venha reinar a tua paz. Escrito está assim: venha o teu reino. O reino em nós é o reino de paz, é o reino de justiça, é um reino com a graça e com a presença do Senhor, Pai. Por isso eu te louvo, Senhor, de todo o meu coração, de toda a minha alma, de todo o meu ser, de todo o meu entendimento. E o que o Senhor dê a cada um de nós uma noite de paz. E que toda a fúria, toda a ira caia por terra. E que sejamos vitoriosos acerca da ira. Fortalece-nos em tuas mãos, Pai. Ajuda-nos a vencer aqueles que andam irados. Pessoas que andam pelos faróis dos seus carros estressados, irados, nervosos. As pessoas andam com os nervos à flor da pele. As pessoas andam raivosas, vingativas, mas que a tua paz venha reinar nesta casa, a tua presença venha reinar nesta vida. Oh, poderoso Deus, que todo mal saia desta casa, que todo mal saia deste lar agora, pelo poder de Deus, pelo poder do nome poderoso de Jesus Cristo, Pai, eu te louvo de todo o meu coração, de toda a minha alma, de todo o meu ser, de todo o meu entendimento, meu Pai, nesta noite de quarta-feira.
Meu Deus, esses pedidos e orações que aqui estão. Portas de trabalho, de emprego, abra as portas, meu Deus. A vida, a cura divina, a saúde, entra com providência na saúde, para a glória e o louvor do teu santo nome. Oh, meu Deus, eu acredito no teu poder sobrenatural. Que toda a ira, toda a cólera caia por terra, porque a ira também adoece. E Deus não quer que nós vivamos uma vida adoecida. A ira adoece, a ira ela é terrível, a ira maltrata, a pessoa irada ela fica doente. Ah, meu Deus, que a tua paz venha sobre esta casa, sobre este lar, sobre esta família, meu Deus. No nome santo, no nome poderoso de Jesus, que vive e que reina para sempre. Obrigado, Jesus.

obrigado, Vinícius, acompanhando, mandando abraço pra mim. Valeu, meu irmão. Aqui pelo zap, abraço meu, pastor. Obrigado, Vinícius. Que maravilha, que bênção poder estar com vocês nessa noite que é tão especial, nessa noite que é tão abençoada por Deus. Aqui, um abraço pro Rony. Ô Rony, abraço pra você, meu amigo. Obrigado, viu? Pelo carinho de estar aí acompanhando. Rony, não perde também o programa Palavras de Vida. Se Deus é por nós, quem será contra nós? O Senhor é bom. Olha, vamos vencer a ira. Não vamos dar lugar à ira. A ira maltrata, a ira corrói. A ira é terrível. Com a ira a pessoa faz loucuras, é ou não é? Mas Deus nos dê graça, Deus nos abençoe. O nosso telefone comercial é o 99953-9321. 99953-9321. É o telefone comercial. 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Bom demais estar com vocês. Nós estamos aqui finalizando o programa Palavras de Vida, mas amanhã tem mais, se Deus assim nos permitir, né? Ele que manda, é ele que ordena. Nosso Instagram é fácil, é PR João Macedo. Nosso Instagram, PR João Macedo.

sendo assim, eu digo tchau, abraço fraterno, ele é bom, sua misericórdia dura para todo sempre. Uma noite muito, mas muito especial, que Deus te dê um sono na perfeita paz, viu? Sono maravilhoso na perfeita paz do Senhor Jesus Cristo.

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Boa noite, meu amigo, minha amiga. Que bom ter você aqui com a gente. Eu sou Jorge Ventura e este é o Sons by Night, o seu refúgio, o seu oásis de serenidade para este momento de descanso, de introspecção. Sinta-se em casa, sinta-se abraçado. É sempre uma alegria imensa poder compartilhar este espaço com você. Um lugar onde as histórias reais se entrelaçam com a delicadeza da poesia. Onde os recados repletos de emoção encontram eco. E os salmos de fé nos guiam. Aqui, a música não apenas toca, mas abraça a alma. Trazendo mensagens de otimismo, de amor e a celebração da vida em cada nota. Nesta primeira parte do programa, queremos que você se desligue da agitação do mundo lá fora. Deixe a calma tomar conta. Permita-se sentir a paz que a gente busca construir juntos. É um convite para desacelerar, para respirar fundo e para se conectar com aquilo que realmente importa, com o que acalma o coração. Estamos aqui para fazer companhia, para ser um ponto de luz e afeto enquanto a noite avança. E para começar essa nossa jornada com o carinho de sempre, prepare-se para uma voz que emociona e uma canção que toca fundo. Vamos ouvir Duffy com Breaking My Own Heart. Fica com a gente.

noite, queridos ouvintes do Songs by Night. Que bom ter você aqui conosco para mais um momento de paz e conexão nesta primeira parte do nosso programa. Acolho cada um de vocês com

promessa de algo maior. Ouça com a alma estas palavras do Salmo 100. Celebrai com júbilo ao Senhor todas as terras. Servi ao Senhor com alegria e entrai diante dele com cânticos. Sabei que o Senhor é Deus. Foi ele quem nos fez e dele somos. Somos o seu povo e ovelhas do seu pasto. Entrai pelas portas dele com ações de graças e em seus átrios com louvor. Porque o Senhor é bom e a sua misericórdia dura para sempre e a sua fidelidade de geração em geração. Que essa mensagem de luz e esperança nos abrace, nos inspire e nos lembre da beleza da vida e do amor que nos cerca. Com essa sensação boa no peito, seguimos viagem por aqui. Aperte os fones, relaxe a alma, porque Songs by Night continua com mais uma canção que é um

noite, meus queridos amigos, minhas queridas almas que se conectam com os Songs by Night. Que privilégio enorme é ter a sua companhia, sentir essa energia que atravessa as ondas do rádio e nos une em um abraço. Chegamos com essa canção que acabou de embalar nossos corações ao final da nossa primeira parte. E como sempre, é um momento de pura entrega, de partilhar sentimentos, de reconhecer a beleza que mora em cada um de nós. A vida, com suas nuances, seus encontros e desencontros, nos convida a olhar para dentro, a valorizar o essencial, a nutrir o amor em suas mais diversas formas. Aqui, no nosso refúgio noturno, a gente busca exatamente isso. Um oásis de serenidade para a alma. Uma pausa para a reflexão, para a fé que move montanhas, para a poesia que acende a esperança. Sei que cada um de vocês traz consigo um universo, uma história que merece ser ouvida, um sentimento que clama por acolhimento. E é para esse universo que dedicamos cada melodia, cada palavra. Logo mais, na próxima parte do programa, teremos ainda mais histórias reais, recados repletos de emoção e, claro, a música que abraça. Mas por enquanto, vamos fazer uma breve pausa, um respiro, para absorver essa atmosfera de carinho. Não se afastem, porque os Songs by Night

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Boa noite, meu amigo, minha amiga. Que alegria ter você aqui, de novo, pertinho de mim. Estamos de volta para a nossa segunda parte do Sons by Night. Esse nosso cantinho especial, um oásis de serenidade, onde a gente troca carinho, troca afeto e, principalmente, abraça a alma com a música. Cada um de vocês é único, e é por isso que cada canção que escolho, cada palavra que digo, é pensada para tocar lá no fundo do seu coração. Para acalmar a sua noite, para trazer um pouco mais de otimismo e amor para a sua vida. E falando em abraçar a alma, em valorizar o que é bom, o que nos faz bem, a próxima melodia é um verdadeiro hino a esse sentimento. Ela nos lembra da importância de cherish, de zelar, de cuidar com todo carinho daquilo que realmente importa na vida. Dos momentos, das pessoas, do amor. Lançada em 1988, essa canção da Kool & The Gang é um convite atemporal para a gente olhar para o lado e reconhecer as bênçãos que temos. É uma melodia que embala corações apaixonados e reforça o valor.

noite, meu querido amigo, minha querida amiga. Que delícia ter a sua companhia aqui no Sons by Night, nessa jornada de afeto que a gente constrói junto. É sempre um presente poder dividir esses momentos com você, sentindo essa conexão que nos une, mesmo à distância. Chegamos agora à segunda parte do nosso programa

musa, sua própria canção. E é justamente por isso que adoro receber as suas mensagens, as suas histórias, os seus sentimentos.

você. Ouça com o coração aberto, como se fosse um abraço. No silêncio que a noite nos traz, um abraço, um olhar, pura paz. Na canção que a alma entoa, o amor que acende e abençoa. Em cada estrela, um desejo. No peito,

a nossa noite. É essa a essência dos Sons by Night. Celebrar o amor, a vida, as emoções que nos fazem humanos. E que essa poesia

noite é nossa, não é mesmo? Chegamos ao fim dessa segunda parte do Songs by Night e o coração já fica apertado de pensar em dar uma pausa. É que a gente se conecta de um jeito tão especial por aqui, recebendo suas histórias, seus recados, sentindo essa energia boa que só a música e a poesia podem trazer. Quero mandar um abraço apertado a você que está com a gente e também a todos os que trabalham incansavelmente por aí, garantindo que tudo funcione enquanto muitos descansam. Vocês são inspiração. Logo, logo a gente volta com mais afeto e canções que abraçam a alma. Não saia daí. Um instante e já estamos de volta.

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2: Boa noite, meu querido ouvinte. Que bom ter você de volta aqui no Songs by Night. Que alegria saber que você segue comigo, tecendo essa nossa jornada.

Celeste, meus queridos amigos, que bom ter você aqui comigo, nesta nossa sétima parte do Songs by Night. É sempre um prazer, uma honra ter a sua companhia, sentir essa conexão que nos une através da música e das palavras. Sabe, é tão bonito ver como o amor se manifesta, né? Tantos recados chegam aqui, cada história, cada declaração que vocês compartilham com a gente é a prova viva de que o coração humano é um universo de carinho, de esperança e de uma beleza sem igual. O amor, em suas infinitas formas, é a melodia que embala a vida, que nos dá força e nos faz enxergar o lado mais doce da existência. A gente percebe isso nos abraços apertados, nas palavras ditas baixinho, nos gestos de cuidado que transformam o dia a dia. E é com essa energia, com essa celebração do afeto que nos move, que a gente segue em frente. Quero oferecer a próxima canção para você que está nos ouvindo, para você que ama, para você que sonha, para você que simplesmente existe e faz a diferença na vida de alguém. Que essa melodia chegue como um abraço apertado, diretamente na sua alma. Essa é a nossa forma de dizer estamos juntos, de lembrar que a vida é um presente e que o amor é o maior de todos eles.

suas vibrações. E me diz aí, quem está gostando de cada melodia, de cada história que compartilhamos nesta noite tão especial? É pra você que a gente faz tudo isso, sabia? Pra te abraçar, mesmo que à distância, com uma canção, uma palavra de carinho, um verso que acalma a alma. Estamos chegando ao fim de mais uma canção. E logo mais, na sétima parte do nosso programa, teremos muito mais. Mas antes, vamos rapidinho para um breve intervalo comercial. Para você respirar um pouco, pegar um café e voltar para cá. Porque a nossa jornada de otimismo, amor e celebração da vida continua. Cheia de poesia e momentos que aquecem a alma. Não sai daí. A gente volta já já com mais Songs by Night e mais de Jorge Ventura.

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Boa noite, meus queridos amigos da alma. E estamos de volta, sim, na oitava parte do nosso Songs by Night. Que bom ter você aqui comigo, me permitindo entrar na sua vida por mais alguns instantes. Sei que a jornada às vezes é cheia de altos e baixos, e há momentos em que o coração aperta, a gente se sente um pouco mais aflito, né? Mas eu quero que você saiba que está tudo bem. É na quietude da noite, nas pausas, que a gente encontra as respostas mais sinceras, as verdades que nos acalmam. Lembre-se, cada emoção é um convite para o autoconhecimento, uma chance de se abraçar ainda mais forte. E a vida, essa melodia complexa, sempre nos reserva um novo compasso, uma nova chance de florescer. Receba essa mensagem com carinho, como um abraço apertado. Para embalar esses pensamentos e aquecer o seu coração, prepare-se para uma canção que é puro sentimento. Uma melodia que fala de encontros, de almas que se reconhecem. Vem aí com toda a emoção.

noite, meu querido ouvinte, minha querida ouvinte. Que bom ter você aqui comigo nesta que é a oitava parte do nosso encontro no Songs by Night. É sempre uma alegria imensa poder compartilhar esses momentos de paz e reflexão, de afeto e de música que abraça a alma. Sabe, às vezes a vida nos traz ventos fortes, desafios que parecem querer nos derrubar. Mas é nesses instantes que a gente precisa se lembrar da força que mora dentro da gente e daquela fé que nos sustenta, que nos diz que nunca estamos sozinhos. O amor que vem lá do alto, ele é como um farol, iluminando o caminho, nos lembrando que cada passo, cada suspiro tem um propósito lindo. Ele nos ensina a ver a beleza, mesmo nas cicatrizes, e a encontrar a esperança, mesmo quando tudo parece escuro. Que a gente possa cultivar essa chama, esse calor no coração, e que ele nos inspire a seguir em frente, com mais leveza e gratidão. E é com esse sentimento de acolhimento e de um carinho especial por você que eu te convido para o próximo abraço musical. Vem com a gente.

Boa noite, meus queridos amigos da alma. É sempre uma alegria imensa ter você aqui, comigo, nessa nossa viagem de sentimentos em Songs by Night. Saber que você está aí, sintonizado, faz toda a diferença para o meu coração. Me sinto realmente privilegiado por poder compartilhar esses momentos tão especiais. Estamos chegando ao fim de mais uma parte, a oitava parte do nosso programa. E a gente vai fazer uma pequena pausa agora, só para você tomar um fôlego, talvez um cafezinho, ou simplesmente se aconchegar ainda mais. Mas não se preocupe, viu? A gente volta já já, com mais histórias, mais poesia e, claro, a música que abraça a alma. Não saia daí, porque o nosso encontro continua e ainda tem muita emoção por vir. Um abraço apertado.

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Boa noite, meu querido ouvinte. Que alegria imensa ter você aqui, de novo, pertinho de mim. Estamos de volta para mais um instante de carinho, nesta nona parte do nosso Songs by Night. É tão bom sentir essa conexão, essa troca silenciosa que acontece entre nós, não é mesmo? Cada história, cada mensagem, cada suspiro que chega até aqui, tudo isso constrói a nossa jornada de afeto. E é por você, por essa alma única que me escuta, que eu dedico cada nota, cada palavra. A gente sabe que a vida é um emaranhado de emoções, e é aqui que a gente encontra um espaço para acolher tudo isso, sem pressa, com o coração aberto. E falando em sentimentos que nos envolvem, em beijos que marcam a alma e gestos que ficam na memória, eu te convido a se deixar levar. Porque o amor, o amor é a canção mais bonita. Prepare o coração, porque vem aí, para tocar fundo, uma melodia que fala de um beijo especial. Aquele que transforma tudo. Com a voz inconfundível de Faith Hill, vem aí, Vesquez.

noite, meu caro ouvinte, minha querida ouvinte, que nos acompanha aqui no Songs by Night. Que bom ter você pertinho, sentindo essa energia boa que a gente constrói juntos nessa nossa nona parte do programa. É impressionante como a vida, às vezes, parece um labirinto, não é? A gente se vê em encruzilhadas, com o coração apertado, sem saber que direção tomar. Mas sabe, é nessas horas que a gente descobre a força que vem de dentro e a luz que vem de cima. É quando a fé se manifesta, não como uma resposta pronta, mas como a certeza de que algo maior nos ampara, nos guia. É como se a gente fechasse os olhos e sentisse um abraço invisível, uma voz que sussurra: vai ficar tudo bem. É a esperança, a confiança de que cada desafio é um convite para crescer, para florescer. E a gente aqui no Songs by Night busca ser esse cantinho de luz, de afeto, para que você recarregue sua alma, celebre a vida e sinta o amor que nos une. Que a gente possa sempre olhar para o céu, para as estrelas e se lembrar de que somos parte de algo lindo, algo divino. E que a melodia da esperança nunca se cale em nosso peito. E por falar em melodia, vamos seguir nessa jornada sonora que abraça a alma com mais uma canção que é puro carinho para você. Fica com a gente, que o som continua.

Boa noite, meus queridos amigos da alma. Que bom ter você aqui pertinho, compartilhando mais um pedacinho da nossa jornada. Chegamos ao final desta nona parte do nosso Songs by Night. Mas não se preocupe, é só um instante, um respiro. A gente já está de volta, logo depois do nosso intervalo. E na próxima parte do programa, você não pode perder o nosso quadro Minha História. Sempre com relatos que tocam o coração, que nos fazem refletir sobre a beleza da vida. Fique com a gente, eu te espero. Um abraço bem apertado, carregado de carinho, para cada um de vocês.

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Boa noite, meus queridos amigos e amigas que nos acompanham pelo Songs by Night. Estamos de volta, sim, nesta nossa décima parte para mais um mergulho nesse oceano de emoções e melodias que tanto nos une. É sempre uma alegria imensa sentir a sua presença aqui. Essa conexão que transcende as ondas do rádio e toca a alma. Lembre-se, você é único, especial, e este espaço foi feito com todo carinho para acolher seu coração, seja qual for o sentimento que o habita agora. A vida é uma dança, não é mesmo? Com seus ritmos, suas pausas, seus momentos de pura celebração. E por falar em celebração, em sentir a leveza e a alegria invadirem o seu ser, prepare-se, porque a próxima canção é um convite irresistível para você se entregar à energia contagiante da música. É tempo de dançar, de sorrir, de reviver a sua rainha

noite, meu querido, minha querida. Que alegria ter você aqui, pertinho, nessa nossa jornada de afeto em Songs by Night. É com o coração aberto que a gente segue nessa décima parte do programa, buscando sempre um refúgio de paz, um porto seguro para a alma. Sabe, a vida nos presenteia com tantos caminhos, tantas escolhas. E em cada passo, em cada suspiro, há uma oportunidade para sentir a beleza, para encontrar a força. Às vezes a gente se sente um pouco perdido, não é? Mas é importante lembrar que existe uma luz, uma fé que nos ampara, que nos guia. Uma voz que sussurra otimismo, que nos lembra do amor que nos cerca, do amor que somos capazes de dar. É essa a essência que nos une aqui. A celebração da vida. A crença de que tudo pode se transformar em algo bom, em algo maior. Respire fundo. Sinta essa energia. Deixe a música abraçar sua alma, trazendo essa sensação de que você não está sozinho. Que há sempre um novo amanhecer, uma nova chance para o amor e para a esperança florescerem. E para continuar essa nossa melodia de carinho, prepare o coração para o que vem agora. Mais uma canção, escolhida com todo

Boa noite, meus queridos amigos, minhas queridas amigas. Que bom ter você aqui comigo, fazendo da sua companhia um abraço para minha alma.

mesmo. Chegamos ao finalzinho desta décima parte do nosso Songs by Night. Mas não saia daí, por favor. A gente vai fazer uma pausa rapidinha, um pequeno respiro. E eu volto já já com a gente, com mais histórias inspiradoras no nosso quadro Minha História, que eu sei que você tanto gosta. Um abraço bem apertado no seu coração, onde quer que você esteja. Volto num piscar de olhos.

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Boa noite, meu amigo, minha amiga. Estamos de volta com Songs by Night. E que bom ter você aqui comigo nessa nossa jornada de afeto. Na nossa 1/10 parte, o coração segue aberto para abraçar cada sentimento, cada sorriso, cada suspiro que a noite traz. É um privilégio compartilhar esses momentos de serenidade com você, sentindo essa conexão que nos une, que nos faz enxergar a beleza que existe em cada amanhecer, em cada história de amor que floresce. E por falar em histórias de amor, prepare o coração, porque daqui a pouquinho, na próxima parte do programa, eu tenho uma narrativa romântica muito especial para te contar. Uma daquelas que aquecem a alma e nos lembram que o amor, em suas mais diversas formas, é a força mais potente do universo. Então não saia daí, fique com a gente. Mas agora, para embalar esse seu momento, para continuar essa viagem pelos sentimentos mais puros, uma canção que é um clássico, uma verdadeira joia musical. Com Christopher Cross, sinta a emoção de Arthur's Theme, Best That You Can Do. Aumente o som e deixe

Boa noite, meus amigos e amigas de alma. Aqui é Jorge Ventura, com você nessa nossa jornada de afeto e canções, nesta 11ª parte do Songs by Night. É tão bom ter a sua companhia, sentir essa energia que nos conecta, não importa a distância. E por falar em conexão, recebi uma mensagem aqui pelo WhatsApp, tão singela, mas tão cheia de verdade, que precisei compartilhar. Uma ouvinte querida me contava que, depois de uma semana agitada, de tantos compromissos e preocupações, ela se sentiu exausta. Chegou em casa e, sem esperar, encontrou um bilhetinho na geladeira, escrito pelo marido. Dizia apenas: "Seu sorriso é a minha melodia favorita", e um coração desenhado. Ela disse que aquilo, um gesto tão pequeno, fez o dia inteiro valer a pena, reabasteceu a alma e lembrou-a do amor que os une. É isso, gente. A vida é feita desses pequenos grandes momentos, desses gestos de carinho que transformam o ordinário em extraordinário. É o amor que nos nutre, que nos faz seguir em frente e enxergar a beleza em cada detalhe. Que a gente nunca perca a capacidade de se encantar com o simples, de valorizar quem está ao nosso lado, de expressar o que sentimos. Porque no fim das contas, é o afeto que dá cor à nossa existência. E com esse sentimento no coração, a gente segue por aqui, com mais uma canção que abraça a alma, especialmente para você. Fica comigo.

noite, meus queridos amigos da alma. Que bom ter você aqui comigo nessa nossa jornada de afeto no Songs by Night. É sempre um privilégio, sabe? Poder compartilhar esses momentos de conexão, onde a música abraça a alma e as palavras trazem um acalanto pro coração. A vida às vezes parece um labirinto, não é? Mas mesmo nas curvas mais apertadas, há sempre uma luz, uma canção, um pensamento que nos guia. E é para essa luz que a gente olha, celebrando cada batida do nosso coração, cada história que nos ensina a amar mais e melhor. Nesses instantes que passamos juntos, buscamos exatamente isso, um refúgio, um oásis de serenidade. E antes de seguirmos para a próxima parte do nosso programa, com mais emoção e mais canções que tocam fundo, vamos fazer uma pequena pausa. Aproveite para respirar, para sentir a brisa da noite. E já já a gente volta para continuar essa conversa tão boa, tão nossa. Fique por aí, não saia. O Songs by Night espera por você. Com mais um abraço.

Boa noite, mais uma vez, estamos de volta. E que bom ter você aqui com a gente, abraçando a alma através da música. Chegamos, meu amigo, minha amiga, à nossa 12ª e última parte do Songs by Night. É um prazer imenso ter a sua companhia, sentir essa conexão que só a rádio proporciona, essa jornada de afeto que construímos juntos. Sei que a vida às vezes nos traz desafios, mas é aqui, nesse nosso oásis noturno, que encontramos a serenidade, a inspiração para enxergar a beleza, o otimismo e a força do amor em cada detalhe. É a celebração da vida que nos move, que nos une. E para fecharmos essa noite especial, essa parte final, com chave de ouro, com um abraço sonoro, prepare seu coração. Jim Brickman e Mark Schultz trazem uma canção que é pura emoção, um convite à reflexão e à esperança. Fique com Till I See You Again.

noite, meu amigo, minha amiga. Que bom ter você aqui com a gente, nesse abraço de rádio que é o Songs by Night. Já estamos juntos há algumas horas, 4 delas para ser mais exato. E eu espero de coração que essa jornada de afeto esteja sendo exatamente o que você precisava para embalar a sua alma, para acalmar o seu coração. Sabe, a gente fala tanto de amor, de paixão, e muitas vezes busca aqueles amores grandiosos de cinema. Mas o amor de verdade, ele mora nos detalhes, né? Naquilo que a gente nem sempre percebe de cara. Eu me lembro de uma história real, dessas que a vida escreve sem pedir licença. Era sobre um casal, Dona Lúcia e seu Pedro. Eles já tinham seus anos, suas rugas, suas histórias para contar. Mas o mais bonito era ver como o amor deles se manifestava. Não eram declarações estrondosas ou presentes caros. Era no jeitinho que seu Pedro segurava a mão de Dona Lúcia quando atravessavam a rua, mesmo depois de 50 anos. Era no sorriso dela quando ele contava a mesma piada pela milésima vez e ela ria como se fosse a primeira. Eles tinham passado por tempestades, por perdas que doem na alma, por recomeços que exigiram toda a força que tinham. E ali, juntos, enfrentaram tudo. O amor deles não era perfeito, não era sem falhas, mas era um porto seguro. Era a certeza de ter alguém para dividir o silêncio, para oferecer um ombro quando o mundo pesava, para simplesmente estar junto. Era a beleza de ver que o amor amadurece, se aprofunda e que a maior prova dele é a permanência, a doçura e a paciência de simplesmente amar o outro com tudo que ele é. Que a gente possa encontrar essa beleza nos nossos próprios caminhos, nos nossos próprios amores. Que possamos ver a força que existe na delicadeza e na continuidade do afeto. E por falar em afeto que continua, a gente segue com mais uma melodia que é puro abraço pra alma. Vem com a gente, que a próxima canção já está a caminho.

Chegamos, queridos amigos, à nossa 12ª e última parte do Songs by Night. É sempre um momento agridoce, não é mesmo? A gente se despede, mas leva no coração a certeza de que a conexão que criamos aqui, noite após noite, é algo muito especial. Eu, Jorge Ventura, me sinto privilegiado por ter a sua companhia, por poder compartilhar essas canções que acalmam a alma, essas histórias que nos tocam, essas palavras que inspiram. Cada um de vocês é um universo e eu sou grato por me permitirem entrar um pouquinho nesse espaço tão particular. Que a paz que buscamos e encontramos juntos aqui, neste oásis de serenidade, possa seguir com você por toda a sua jornada. Lembre-se que, mesmo nas pausas, a vida continua a nos presentear com suas melodias e suas poesias. O amor, a esperança, a fé, eles são as nossas canções mais belas. E é com essa melodia no coração que eu me despeço, por enquanto. Mas não se preocupe, porque o Songs by Night volta em breve. Sim, com muitas outras canções que abraçam, com mais histórias para partilhar, com a nossa conversa amiga, que tanto nos faz bem. Um grande e carinhoso abraço. Uma boa noite de verdade, cheia de sonhos bons e de muita luz. Fique bem, cuide-se e até a próxima, aqui na sua rádio, com Jorge Ventura.

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0: bom dia, tô chegando, o velho mais animado do rádio brasileiro. Mais animado por quê? Porque eu estou aqui na dona do primeiro lugar.
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0: As meninas do meu Brasil.
2: O velho mais alegre do Brasil.
0: Tô chegando.
2: Veio
0: o Fatalco. Eita, que maravilha.
2: Bom dia.
0: Oi, bom dia, bom dia, bom dia, bom dia, menino.
2: Bom dia.
0: Bom dia, menina. Começando mais um Forró Bodó da Melhor. Hoje é quinta-feira, rapaz. E a partir de agora no seu rádio, muito forró, piada, de informação, bate-papo, aquela alegria toda, viu? Nessa quinta-feira, que essa quinta-feira seja uma das melhores quinta-feiras da sua vida, tá bom? Guarde bem isso que eu tô te falando. Decida, viu? Pense positivo, determine bem assim, ó. Essa quinta-feira será uma das melhores quinta-feira da minha vida.
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0: Opa!
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0: Levando pra você muita música aqui no Forró Bodó da Melhor.
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0: Já vou roubar da melhor. Estamos aqui todos os dias. A partir das 4 horas da manhã, nós já tá aqui com muita alegria, com muita música. Uma maravilha. E você já mandou aí o seu alô aqui no zap do Forró Bodó da Melhor, hein? Hein?
2: Já? Fala no áudio, não, tem, não, não, não tem,
0: tem nada a ver, tem nada a ver. Você não sabe ler você ainda aqui. Tá faltando aula aí. Tá, como é que chama? É bulando? Faltando? Não tá indo pra escola, não aprende a ler. Mas você lê, viu gente? Pode mandar aí áudio, pode mandar escrever também, que nós aqui, nós jogamos no ar, viu? Na produção, né? A gente não joga talvez no mesmo dia, né? Porque o tempo é corrido, mas a produção atende com muito carinho. A produção vai separar com muito carinho, vai programar e nós vai estar aqui mandando o seu alô, tá bom? Mas manda aí, só não vai mandar 59 minutos de fala, 59 minutos de áudio, que aí o programa acaba e não dá tempo nem eu dizer tchau, viu? Não dá tempo nem eu dizer tchau, viu? Mas manda aí o seu áudio aí curtinho, sua mensagem de texto para o número 99871-7445. 99871-7445. Esse é o número do zap da produção do Forró Bodó da Melhor.
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0: Opa!
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0: E esse dia seja um dos melhores dias da sua vida. Vamos de forró. 4:52. 4:52. Bom dia!
3: Bom dia!

0: música e muito mais alegria só aqui no Forró Bodó da Melhor.
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0: Música, informação, piada e alegria, mas agora chegou a hora da gente ir garantir a papa das crianças, né? Vamos pro eu não sei falar, break, como é que é, hein?
2: Não sabe nem falar, não sabe nem falar essa palavra.
0: Como é que é? Fala mais perto de mim.
2: Ah, babu, não sabe nem falar.
0: Burro é você.
2: Não sabe nem falar essa palavra, velho.
0: Break.
2: Palavra tão fácil de falar, esse cara não sabe falar.
0: Você que não sabe. Eu sei, você que fica dando uma de sabido, né? Vamos pro break, vamos garantir a papa das crianças e nós voltamos já.

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5: Vamos abrir a nossa Bíblia hoje em Mateus capítulo 6, versículo 11, minha gente. O pão nosso de cada dia nos dá hoje. O pão nosso de cada dia nos dá hoje. Você sabe que esse mundo está tão ansioso, as pessoas vivem tão ansiosas na vida, é porque elas não conseguem viver cada momento que tem que viver. Tem pessoas, por exemplo, agora, neste exato momento, que está num lugar pensando em outro, está até num lugar se divertindo e está pensando no dia de amanhã. Não, nós precisamos viver cada dia. O pão nosso de cada dia quer dizer que eu tenho que ter dependência de Deus. Jesus, além de dizer que é de cada dia, ele diz dá hoje. Eu não preciso ficar me preocupando demais. O que eu tenho que fazer é planejar, mas não me preocupar, porque a preocupação, ela anula completamente a fé de uma pessoa. Como é que está a sua fé, a sua confiança em Deus? Quanto mais preocupado você tiver, a sua fé será anulada. Então creia que o dia é de hoje. Deus deu esse dia para você viver, então viva o hoje. O pão é de hoje. Não queira se preocupar demais com as coisas futuras, porque Deus, ele conhece todas as coisas e ele fará, com certeza, aquilo que está no teu coração. Ele provisionará aquilo que você precisa.
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1: Opa, tamo de volta.
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1: Tamo de volta com o Forró Bodó da Melhor. E nós vamos aí com muito mais música, muito mais alegria no seu rádio. Obrigado a você que nos ouve, aonde quer que você esteja, pessoal nos ouvindo na roça, na fazenda, no carro, nos comércios, todo mundo ligado aqui na GQFM 89,7, a dona do primeiro lugar, né? Vamos continuar com muito mais forró aqui na GQFM.

0: Cinema? Eu, hein? Quero o quê?
1: Cheguei, é, Pierre.

0: 5:32, 5:32, bom dia!
1: Bom dia!
0: Muito mais música e muito mais alegria, só aqui no Forró Bodó da Melhor.
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0: Que este dia seja um dos melhores dias da sua vida, que esta quinta-feira seja uma quinta-feira abençoada, rapaz. Tá acabando o Forró Bodó da Melhor, estamos chegando ao finale, um abraço do velho Vandalco, amanhã sexta-feira estamos de volta, se Deus quiser. Continue aí na programação da GQFM, um abraço, tchau, tchau, gente.
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2: Muito bom dia, bom dia. Está começando De Bem com a Vida aqui na GQFM, hoje, 10 de setembro de 2026. Eu te desejo um ótimo dia, uma manhã de quinta-feira maravilhosa. Que a graça, que a misericórdia, a paz e o amor do Senhor e Salvador Jesus Cristo esteja sempre na sua vida, te dando saúde, força, coragem, muita fé. Está no áudio Bem com a Vida aqui na GQFM 5:41.
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3: Cadê os aplausos então?
2: E a gente começa assim com Chico Rei Paraná, Paixão Proibida e participação do Teodoro Sampaio. Uma manhã maravilhosa pra você, uma ótima quinta-feira. Vem comigo, de bem com a vida.

0: pelo convite. Valeu, obrigado, São Paulo.
1: Obrigado, obrigado, Paraná. Paraná.
0: Tchau, meus amigos.
1: Tem muita gostosona aí.

0: Fabiano, nuvem de lágrimas. Um bom dia, uma manhã maravilhosa. Obrigada sempre pelo carinho. É bom demais ter você aqui na nossa programação. 5:48. Acredite que os desafios são oportunidades disfarçadas e que cada dificuldade enfrentada te aproxima do sucesso que você almeja alcançar. Então, não tenha desafios aí como uma peleja, algo difícil, não. Enfrente. Juntinhos aqui na programação da GQFM. Bom ter você aqui. Acredite no seu potencial, supere os desafios e conquiste sempre o impossível com determinação e com foco. Uma manhã maravilhosa, quinta-feira aqui na GQFM, você na sintonia. Um abraço, bom dia aos amigos do nosso WhatsApp. Hoje nosso WhatsApp tá travado, mas vou deixar um abraço para você, agradecer sempre a sua companhia. Muito obrigada mesmo, essa turminha maravilhosa.
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0: 5:49 aqui na GQFM, Daniel, os amantes. Bom

57, bom dia, gente. Giovanni, por telefone. Um abraço carinhoso pra você que tenta mandar mensagem no WhatsApp, não conseguiu, infelizmente. Tem uma pane aqui no WhatsApp e assim. A tecnologia também falha, aliás, elas falham muito mais que nós. Um abraço, bom dia, obrigado pelo carinho. Seu Osvaldo das Bananinhas Caramelizadas, um beijo carinhoso pra Magnólia, Isaías e Magnólia no salão. Beijo super especial, lembrando que todos os sábados eu tô lá no salão Isaías e Magnólia, arrumando meus cabelos, fazendo minhas unhas. 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Um beijo pras amigas, Graça, um beijo super especial. Nadi, um beijo super especial a todas as meninas, a todos os amigos, as amigas que se encontram no salão. Muito obrigada sempre pelo carinho, por essa audiência maravilhosa. 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Mandar um beijo carinhoso para toda a turma, um abraço especial para você, obrigada sempre pelo carinho. E chegando no salão, você encontra de cara com ele, essa simpatia, esse sorriso maravilhoso, que é o nosso querido Isaías. Um beijo, tudo

pelo carinho de sempre. Mira já acordou e acorda cedo. Um beijo, meu amor. Obrigada pelo carinho. Bom dia, Mira. Mira tá no Mandacaru, Marivaldo. Acorda cedinho, faz o café e tá de bem com a vida. Um abraço, bom dia pra Gina em Santa Clara. Muito obrigada. Dona Jadir, bom dia. Um abraço amanhã maravilhosa pra minha querida Cida na Café Filho, tá ouvindo? Aí eu tenho Cida na Café Filho, Cida no Segredo e tenho também Cida e Jason na Cidade Nova, sempre na sintonia. Muito obrigada mesmo. 6 horas, hein, Jequié? Um beijo, amanhã de paz pra todos nós, meu querido Val Rocha e os amigos, hein? Manuel Vitorino. E um abraço pra Carlos, bom dia pra você em outras cidades, você ouvindo a Jequié FM no nosso aplicativo. Muito obrigada, é bom demais ter você aqui. Jequié.

0: você vai ver. Bom dia, Pri. Um beijo pra Priscila, que é fã de Zezé de Camargo e Luciano. Bom dia pra dona Jadi. Melhoras, meu amor, que Deus te abençoe. Bom dia, Diogo. Um abraço carinhoso pra você. Muito obrigada. Seu Osvaldo, já falei, tá ouvindo. Obrigada. Maicon tá na sintonia. Um abraço, bom dia pra os meus amigos Isaías e Magnólia. Um beijo carinhoso de Jama Teixeira e um abraço todo especial pra minha loira maravilhosa, linda, tudo de bom, minha amiga querida do meu coração, Rita Camargo, aí no Sereste, nossa coordenadora, um beijo carinhoso a toda a turma do Sereste. Isso, Centro de Referência e Saúde do Trabalhador, faz um trabalho excelente, maravilhoso. Parabéns, Rita, um beijo, minha querida amiga Rita Camargo, e pra você na sintonia, muito obrigada. 6:12, aqui no De Bem com a Vida.
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0: Magic FM de Bem com a Vida aqui na nossa programação. São três músicas de Amado Batista pra você que gosta. Beijo carinhoso pra essa turma que é fã de Amado Batista. Obrigada sempre pelo carinho, seu Joselino gosta. Minha querida amiga Cida, obrigada, meu bem. Bom dia pra você. Bom dia pra os amigos curtindo a gente nas cidades vizinhas. Muito obrigada. Carioca, um abraço, bom dia. Bom dia pra turminha curtindo a gente, Dona Jadir, com toda certeza. Seu Oswaldo tá sempre ouvindo, meu querido Diogo, um abraço, bom dia. Pra Rock no Surucucu, um abraço pra Edivan, obrigada Edivan, bom dia. Bom dia, sim, o Mototáxi Irajuba, Índio da Borracharia, um abraço Índio, obrigada meu bem. Uma manhã maravilhosa pra você. Como é bom saber que estamos juntos sempre nessa programação feita com muito amor e com muito carinho. Então, vem, amado.
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0: bom dia. Muito obrigada pelo carinho. Como é bom ter você aqui na sintonia da melhor Giga FM. Tá chegando o Jornal da Manhã com Souza Andrade, Del Santos, Antônio Júnior. Estou junto com eles aqui na nossa programação.
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15: Vamos abrir a nossa Bíblia hoje em Mateus capítulo 6, versículo 11, minha gente. O pão nosso de cada dia nos dá hoje. O pão nosso de cada dia nos dá hoje. Você sabe que esse mundo está tão ansioso, as pessoas vivem tão ansiosas na vida, é porque elas não conseguem viver cada momento que tem que viver. Tem pessoas, por exemplo, agora, neste exato momento, que está num lugar pensando em outro. Está até num lugar se divertindo e está pensando no dia de amanhã. Não, nós precisamos viver cada dia. O pão nosso de cada dia quer dizer que eu tenho que ter dependência de Deus. Jesus, além de dizer que é de cada dia, ele diz dá hoje. Eu não preciso ficar me preocupando demais. O que eu tenho que fazer é planejar, mas não me preocupar. Porque a preocupação, ela anula completamente a fé de uma pessoa. Como é que está a sua fé, a sua confiança em Deus? Quanto mais preocupado você tiver, a sua fé será anulada. Então creia que o dia é de hoje. Deus deu esse dia para você viver, então viva o hoje. O pão é de hoje. Não queira se preocupar demais com as coisas futuras, porque Deus, ele conhece todas as coisas e ele fará. Com certeza, aquilo que está no teu coração, ele provisionará aquilo que você precisa.
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16: Em Jequié 6:30, bom dia.
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16: Hoje é dia de greve. Bancários que trabalham no Banco do Brasil, Banco do Nordeste e Caixa Econômica na Bahia param por tempo indeterminado. Categoria está em campanha salarial. Prefeitura de Jequié leva serviços da assistência social aos moradores da Barragem da Pedra. Prefeito Flavinho Santana visita a residencial Mandacaru e entrega espaço público totalmente requalificado. Gutinha escolhido líder da maioria e Helder da Agro Rural assume presidência da Comissão de Justiça da Câmara de Vereadores. Eleições 2026. Delegado Regional de Polícia Civil fala em nosso programa daqui a pouco. Em destaque, os preparativos para as eleições. Presidente do Supremo Tribunal Federal entra em ação, suspende decisões de André Mendonça e Flávio Dino sobre chefia da Polícia Federal e tira Alexandre de Moraes do inquérito das fake news. Empresa contratada pelo governo da Bahia volta a causar problemas trabalhistas e profissionais da UESB e da UNEB paralisam suas atividades em Vitória da Conquista. Em meio a baixo estoque, EMOB amplia horário de atendimento para doação de sangue no estado. Daqui a pouco os detalhes. Agora vamos conferir os destaques do noticiário policial. Del Santos, bom dia para você.
18: Bom dia, professor Souza Andrade, os ouvintes do Jornal da Manhã. Homem é conduzido à delegacia por estar armado. Tentativa de homicídio e homens fogem após a tentativa. Condução à delegacia também por tentativa de homicídio na cidade de Jaguaquara. Você já sabe. Eu conto tudo no Escondo Nada daqui a pouco no Jornal da Manhã com o professor Souza Andrade.
16: Ok, Del, vamos juntos então até às 8 horas com o nosso Jornal da Manhã. Fique com a gente. Olá, Nancy Dias, boa quinta-feira para você.
0: 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Agora 6:33, vamos ao comentário do dia.
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16: Por trás dos números das pesquisas eleitorais existem comemorações e preocupações. Ontem foram divulgados o resultado de dois levantamentos, um estadual e outro nacional. Na Bahia, o resultado foi favorável ao governador Jerônimo Rodrigues, mas a comemoração foi comedida. Isso porque, no cenário nacional, pela primeira vez, Flávio Bolsonaro apareceu numericamente à frente de Lula. E esse é justamente o tipo de resultado que o PT baiano não gostaria de ver nesse momento. Lula, na condição de principal cabo eleitoral do PT na Bahia, figura fundamental para as vitórias petistas no estado, já não vem exercendo a mesma influência sobre o eleitorado baiano. As pesquisas mostram isso. Essa é a grande questão. Se Lula já não demonstra a mesma força eleitoral das eleições passadas, o crescimento agora de Flávio Bolsonaro nacionalmente acrescenta mais um componente de preocupação para os petistas. Não se trata aqui de afirmar que uma pesquisa determina o resultado de uma eleição, longe disso. Pesquisas apontam tendências. Pesquisas ajudam a revelar o humor do eleitorado, o que pensa o eleitor naquele dado momento. Mas, se a eventual queda de Lula se consolidar, muito provavelmente isso poderá impactar sobre a disputa na Bahia. É justamente por isso que, enquanto os números estaduais podem ser motivo de comemoração para o grupo de Jerônimo, os números nacionais recomendam colocar a barba de molho. Para o PT baiano, o alerta está ligado, uma vez que a força de Lula no estado, embora continue sendo um patrimônio eleitoral importante, já não pode ser tratada como algo assim garantidor de nada, sabe? Mas política tem dessas coisas. Uma situação pode mudar a qualquer momento. Uma hora você está por cima, outra hora nem tanto. E com relação a Lula na Bahia ainda, muitos votam em Lula e Neto. Essa combinação tem tirado o sono dos petistas e não é de hoje. Eles inclusive estão fazendo de tudo para que isso não aconteça. Faz campanha na internet, nos programas eleitorais. Mas as pesquisas mostram justamente isso. A Semi Neto conta com o apoio de muitas pessoas que pretendem votar em Lula também. Então é isso. Apesar da desconfiança nas pesquisas, é bom ficar de olho e também é bom preparar o coração, porque a disputa promete grandes emoções, tanto na Bahia quanto no Brasil.
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0: Às 6h36, vamos manter um contato com Del Santos, que traz as notícias policiais. As primeiras desta manhã de quinta-feira. Bom dia, Del.
18: Oi, Nancy, bom dia. Bom dia, os ouvintes do Jornal da Manhã. Tô chegando com as informações do plantão policial. As últimas 24 horas de que aí na nossa região. Olha, em Ubatão, um homem sofreu uma tentativa de homicídio. Segundo informações, ele tem 23 anos. Ele falou que estava dentro de casa e quatro homens fortemente armados invadiram a residência já atirando. Tiros pegaram em televisores, em aparelhos de som, em portas, janelas, paredes, mas atingiu a ele também. Ele foi socorrido para o hospital de Ubatã e depois transferido para Itabuna devido às gravidades. Ele ainda falando, chegou a ser socorrido, estava falando até o hospital e falou para os policiais e os socorristas de que os homens que estavam armados eram conhecidos dele. A polícia militar segue aí agora com as investigações. Tráfico de drogas, um homem foi parar na delegacia no bairro do Joaquim Romão. Segundo relatos da polícia militar, dois homens foram conduzidos até a delegacia, segundo informações, por motivos de tráfico de drogas. Com ele foi encontrado essas pedras de crack e também maconha. Ele foi conduzido até a delegacia, foi apresentado, ficando lá à disposição da justiça, e pesa acusação sobre ele, aí tráfico de drogas que estava em seu poder. A polícia militar ainda informou de que ele já tem passagem pela polícia pelo mesmo tipo de crime. Tentativa de homicídio em Jaguaquara, e o homem foi conduzido até a delegacia. Segundo informações, esse homem, ele estava em atitude suspeita, e a polícia militar informou de que tinha chegado informações e disparos de arma de fogo em um dos bairros ali em Jaguaquara. Ele foi conduzido à delegacia, segundo informações, depois de ser flagranteado, levado e apresentado, ficando lá à disposição da justiça. Daqui a pouco eu volto trazendo outras informações. Voltamos com você, professor Souza Andrade, Jornal da Manhã.
16: Ok, Del, valeu, obrigado aí pelas suas informações, viu? Del Santos trazendo aí os primeiros informes nesta manhã de um novo dia. 6h38 agora, 6h38, não perca o seu compromisso. Olha aí, quem tem compromisso hoje com o banco, é bom prestar atenção, porque foi anunciado que os bancários dos bancos públicos vão parar hoje, e vão parar por tempo indeterminado. Aconteceram várias assembleias, existem assembleias de bancos diferentes para decidir e tal, tal, tal. Então ficou decidido que os funcionários concursados, né? Os de carreira do Banco do Brasil, do Banco do Nordeste, da Caixa Econômica, já que eles não aceitaram a proposta feita pelo governo com relação ao reajuste salarial, já que a categoria está em campanha salarial, já que não aceitaram a proposta, decidiram paralisar suas atividades. Os bancos privados funcionam normalmente, mas hoje existe essa expectativa de uma adesão, porque houve a deliberação, mas vamos ver como é que vai ser o comportamento da categoria com relação ao trabalho. Mas tudo indica que aquele atendimento presencial não vai acontecer no Banco do Brasil, na Caixa Econômica, nem no Banco do Nordeste hoje. Mas quem pode nos trazer mais informações acerca disso é o Fabiano Miranda, presidente do Sindicato dos Bancários de Jequié e Região, conversando com o nosso Antônio Júnior, e trazer detalhes acerca justamente dessa deliberação. É uma notícia importante, porque a gente sabe que muitas pessoas, muitas vezes, vêm até de outra cidade, vêm do interior do município, ou até mesmo sair de casa, de onde mora, para vir acertar alguma coisa no banco. Já fica atento aí com relação a isso. Vamos conferir aí. Antônio Júnior, é com você.
20: Souza, greve nacional dos bancários em todo o país. Conosco aqui, Fabiano Miranda, presidente do Sindicato dos Bancários de Jequié e nossa região. Bom dia.
21: Bom dia, Antônio Júnior. Bom dia, Souza Andrade. Todos os ouvintes da Jequié FM. Realmente, como você já abriu a entrevista, é sim greve nacionalmente, não só em Jequié, em todo o Brasil e território nacional. Mas temos que chamar a atenção. Greve dos bancos puros. Banco do Brasil, Caixa Econômica e Banco Nordeste. Os bancos privados, que é o Bradesco, Santander e Itaú, sábado vão funcionar normalmente, porque os bancários e bancárias desses bancos entenderam e aceitaram o acordo. Mas eu quero chamar a atenção, muitas pessoas perguntam e ficam preocupadas, Fabiano, o que que vai funcionar? Internamente não vai funcionar nada. Os bancários e bancárias dos bancos decidiram parar e cruzar os braços. Os autoatendimentos, máquinas, como que é que se chama, vai funcionar até um determinado momento, porque mesmo com a tecnologia, com os autoatendimentos, como a gente disse, precisa em algum momento da manutenção do funcionário lá. E até esse momento está funcionando, mas a gente não sabe quando a greve vai durar, porque é a greve por tempo indeterminado. Todo atendimento presencial, ou seja, a abertura das agências, que costumeiramente abre de 10 horas, 3 horas, não vai ser aberto, porque estamos num período de greve. Lembrando, greve é um direito constitucional, é um direito legítimo da classe trabalhadora. A gente está num período de greve, todos os requisitos judiciais, estatutários e da lei de greve foram cumpridos. Nesse momento pode acontecer tudo ou nada, como a gente dizer. As negociações estão abertas, a qualquer momento o Banco do Brasil, a Caixa Econômica e o BNB pode chamar para negociação. Chamando essa negociação, a gente comunica a população, reúne os bancários e decide o que vai fazer. Nesse momento, está mantida a greve no Banco do Nordeste, no Banco do Brasil e na Caixa Econômica. Pode mudar até amanhã, até segunda-feira, até quinta-feira. Mas nesse momento está tudo apontado para a greve dia 10 dos 9.
20: Pois é, Fabiano Miranda, presidente do Sindicato dos Bancários de Jequié, nossa região. Obrigado a você por ter nos recebido, a equipe de jornalismo aqui no Sindicato de Jequié.
21: Eu que agradeço a Jequié FM, a Souza Andrade e a você, Antônio João. Eu já disse inúmeras vezes, você é um parceiro, a gente já se conhece de muitos anos.
20: Repórter Antônio Júnior para a Jequié FM, deixo com você, Souza Andrade.
16: Ok, Antônio Júnior, obrigado, viu? Obrigado também ao Fabiano pela gentileza. É isso. Podemos ter hoje já esse fato novo aqui em Jequié, como de resto nas demais cidades que contam com agências da Caixa Econômica, Banco do Brasil e Banco do Nordeste. Vamos acompanhar. E no decorrer da nossa programação, quando estiver no horário de banco, os nossos repórteres poderão entrar direto e ao vivo aí, nos atualizando no decorrer do dia, durante a nossa programação normal. 6h43 agora, você se recorda que dia desses, uma empresa chamada Creta estava com problemas aí com os trabalhadores, atrasos de suas obrigações trabalhistas, salários, etc e tal. E os trabalhadores decidiram paralisar suas atividades para cobrar seus direitos e tal. E por conta disso, a UESB ficou sem aula aqui bastante, uns 5 ou 6 dias. Você se lembra disso? Foi agora, recentemente. Eis que profissionais que trabalham em atividades de asseio, de conservação da UESB e da UNEB, no campus de Vitória da Conquista e também no campus de Juazeiro, no caso da UNEB, decidiram paralisar suas atividades nesta quarta-feira. Aqui não fala de Jequié, fala da UESB, campus de Jequié e de Vitória da Conquista. Os trabalhadores alegam que os problemas das duas unidades de ensino superior do estado são os mesmos envolvendo a empresa Creta: salário atrasado, falta de pagamento dos vales transporte e alimentação, não repasse dos empréstimos consignados para os bancos credores. Imagine. E o presidente do Sindlimp, que é o Sindicato dos Trabalhadores de Limpeza Pública da Bahia, fala o seguinte: difícil tratar com uma empresa que não respeita os direitos dos trabalhadores e trabalhadoras. Para além disso, não respeita o ser humano, o pai e a mãe de família. Essa questão dos problemas de atraso são graves, mas o grande impasse é entender por que a empresa cobra o valor do empréstimo consignado da folha do profissional e não paga o banco credor. É de uma falta de respeito e caráter mesmo, é um calote, foi o que disse a coordenadora geral do Sindlimp, que está acompanhando o caso de perto em Vitória da Conquista. A Creta é um problema para as unidades de ensino superior, para o governo estadual, porque o governo não pode se eximir de culpa, né? O governo contrata uma empresa, isso vale para todo mundo, prefeitura, qualquer ente, contrata uma empresa e a empresa porventura não venha a cumprir com suas obrigações, o estado tem que meter o gandanho no meio e tentar resolver. Não pode deixar os trabalhadores ao léu. Ora, pode somente lavar as mãos e fazer de se fingir de morto e que o governo não tem culpa nenhuma, que a culpa é da empresa? Não. A universidade precisa funcionar, o seu serviço de limpeza, de manutenção, tudo direitinho, o aluno não pode ficar prejudicado, o próprio professor, o trabalhador não pode ficar prejudicado, porque ele sabe que vai ter reposição de aula lá na frente, vai ter que atropelar o calendário, prejudica toda uma comunidade, porque tem serviços que são ofertados também por essas universidades, são serviços públicos que chegam à comunidade, e esses serviços são suspensos. Imagine você se tratando de GQE, como aconteceu aqui recentemente. Tem os laboratórios, por exemplo, de odonto, tem o trabalho de fisioterapia que atende a comunidade externa. Serviços que são suspensos, então prejudica uma população. E o governo não pode dar de ombros, o governo não pode fazer de contas que não é com ele. Não dá para se fingir de morto, tem que tomar providências. E aqui no caso aqui já é uma incidência, né? Porque já aconteceu dentro da própria Universidade Estadual Sudoeste da Bahia, nosso UESB. Agora falando aqui de Vitória da Conquista. Vamos ver como é que vai ser ao longo do dia de hoje aqui em Jiquié, vamos ver. Mas em princípio a notícia que a gente tem que é Conquista e Juazeiro. No caso de Juazeiro é pela UNEB. Vou te contar, viu? Quem tem sossego, toda hora um problema, né? Toda hora um problema. E problema que não é difícil de se resolver, né? Você sabe disso. É questão de falta de vontade para se resolver. São 7:47 agora, 7:47. Ontem o prefeito Flavinho Santana esteve no Mandacaru. Lá ele conduziu uma solenidade de entrega de uma quadra poliesportiva, uma praça, um espaço que foi totalmente requalificado dentro dessa filosofia desse mundo moderno, em que as crianças ficam dentro de casa com um celular na mão, não saem às ruas, muitas vezes até por falta de atrativo, mas hoje com essas praças reformuladas, requalificadas ou construídas, que praças novas têm sido construídas, isso evidentemente que é uma opção para essas crianças terem uma brincadeira, se socializar com os vizinhos, etc e tal, porque nós vivemos em um mundo hoje em que as crianças estão dentro de casa e muitas vezes por falta de opção na porta de casa. Então esse trabalho, esse investimento nas praças públicas sempre foi importante na valorização do bairro, na autoestima da população, e agora também dentro desse mundo moderno tendo essa influência positiva no dia a dia das famílias, porque as famílias passam a frequentar esses espaços, muitas vezes terrenos baldios, mal cuidados e tal, e realmente ficou um primor todo aquele trabalho feito ali no Mandacaru. Nosso repórter Del Santos acompanha tudo de perto, conversa com o prefeito Flavinho, trazendo justamente detalhes acerca desse investimento importante, chegando lá na ponta, lá nos bairros populares mais distantes aqui do centro, no caso aqui do Mandacaru. Vamos ver o que tem a dizer o prefeito Flavinho Santana. Antônio Júnior, é com você.
1: Mais um ato, inauguração, praça reinaugurada, Souza, aqui no conjunto habitacional Mandacaru, conosco o prefeito Flavinho. Prefeito, bom dia.
3: Bom dia, Souza. Bom dia, Antônio. Bom dia a todos os ouvintes da 89,7. Uma honra, um prazer a gente poder estar entregando um equipamento desse novo, 100% requalificado aqui, o residencial. Você vê a meninada saindo e vindo aqui pra praça, dando vida a isso aqui. É capoeira, é baleada, é futebol, é handebol. Então, assim, a importância do esporte, da gente estar entregando equipamentos como esse que atraiam a criançada, que sem dúvida vão ter um futuro impactado por essa iniciativa.
1: Prefeito, a gente observou aqui que o senhor tem investido forte na sua gestão, né, reforma, melhoramento de equipamentos públicos, principalmente em praças, jardins e quadra esportiva. Qual o objetivo?
3: Não, sem dúvida, a gente precisa da vida dos equipamentos públicos, a gente precisa atrair a população, atrair essa meninada, mudar o futuro dessas crianças. Então a gente investe em educação, a gente investe em infraestrutura, a gente traz essas novidades aqui, se atribui a responsabilidade de seguir ampliando isso para os quatro cantos da cidade, porque é isso que faz a diferença, sem dúvida. A gente vai ter um futuro muito melhor para essa meninada.
1: A gente observou também, Souza, que o senhor esteve em cada casa aqui visitando os moradores, senhores, crianças, e o senhor bem aceito no meio da comunidade.
3: Não, graças a Deus a população abre as portas e vem às ruas e recebe a gente com gratidão, né, com palavras que trazem ainda mais energia e entusiasmo para que a gente siga trabalhando. A gente vê ali os idosos fazendo uso da academia ao ar livre, a gente vê aqui o uso da quadra, a gente vê o uso do equipamento, a gente vê um residencial bem iluminado, a gente vê o concreto chegando ali e Bruno, a gente vê as coisas acontecendo nos quatro cantos da cidade, a gente fica muito feliz e ainda mais entusiasmado, com muita energia para que a gente siga entregando e honrando esse povo de que tanto merece.
1: Obrigado.
20: Obrigado, prefeito. Sucesso.
3: Nós estamos juntos. Um abraço, Souza. Fica com Deus.
20: Pois é, Souza. Acompanhando de perto essas movimentações nos atos e reinaugurações aqui da Praça do Mandacaru, do Conjunto Habitacional Mandacaru. O repórter Antônio Júnior para a GQFM. Eu deixo com você, Souza Andrade.
16: Valeu. Obrigado, Antônio Júnior. Então é isso, gente. Essas praças, esses espaços ao ar livre, enfim, tudo isso é fundamental para o desenvolvimento social na infância, né? E a gente está falando aí de vários benefícios que chegam, especialmente às crianças. A questão de estimular o movimento, estimular a redução do estresse, a socialização real mesmo, de compartilhar as brincadeiras, enfim. E essas praças têm um poder transformador muito grande e dá vida ao bairro, né? Os bairros ganham vida nova com esses espaços revitalizados, bem cuidados. E aqui a gente faz um apelo à população. Vamos cuidar de nossas praças. Volta e meia te passa em uma ou outra aí, vê um banco quebrado, uma lixeira danificada. Vamos fazer o máximo mesmo. Vamos nos dar o máximo para a preservação desse patrimônio público e manter a nossa cidade sempre muito bonita, sempre muito organizada. A gente sabe o quanto Jequié tem mudado nesse aspecto. Jequié é uma cidade muito bem cuidada e a gente precisa também fazer a nossa parte. Diga a verdade, cada um de nós pode fazer. Muito bem, 6h52, a gente precisa ir para o intervalo. Daqui a pouco, você sabe, vamos dar uma pausa aqui na nossa programação porque tem a propaganda política, 25 minutos. Mas é jogo rápido. E depois a gente volta trazendo mais notícias e entrevista também. Olha, daqui a pouco o delegado regional de Polícia Civil, Dr. Roberto Leal, vai falar aqui em nosso programa. Os preparativos para as eleições. Tem muita gente aí dando duro já há bastante tempo para que a gente tenha uma eleição em segurança. Até já.
0: Ok, Souza Andrade, agora 6h53 aqui no Jornal da Manhã, que também tem um oferecimento da São José Vila Gourmet. 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
1: 6:58 aqui no Jornal da Manhã com Souza Andrade, que também tem oferecimento do Atacarejo, uma loja completa, muita economia e preço baixo de verdade. 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

0: bom dia para você. 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
16: 7:26 aqui no Jornal da Manhã com Souza Andrade, que também tem oferecimento das lojas Guaibim. 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
17: Ok, Nancy Dias. Olha, na Câmara de Vereadores foram anunciadas duas mudanças nos últimos dois dias. Primeiro, o vereador Gutinha assumiu a liderança da maioria na Câmara Municipal. Esta função era ocupada pelo vereador Soldado Gilvan, que assumiu a presidência da Câmara, então não pode seguir na liderança. Então, com a ida de Gilvan para a presidência, Gutinha assume, portanto, a liderança da maioria na Câmara Municipal. E o líder da maioria, ele tem várias atribuições. Uma delas é a articulação junto aos demais vereadores da base governista para organizar as ações da bancada durante especialmente as sessões. Tem um papel importante, um papel relevante no âmbito do funcionamento da Câmara de Vereadores. E a outra mudança diz respeito ao comando da Comissão de Constituição e Justiça e Redação Final da Câmara, que também era ocupada por Gilvan. E agora assume o vereador Helder da Agro Rural. Ele foi escolhido, o anúncio foi feito ontem, portanto, Helder vai exercer essa função, até então, repito, ocupada pelo vereador Soldado Gilvan. A Comissão de Constituição, Comissão de Justiça e Redação Final é considerada a principal comissão do Poder Legislativo. quando você fala em Senado da República, Câmara dos Deputados, Assembleia Legislativa e nas câmaras municipais também. É a principal comissão, portanto, está aí. O Gutinha tem um perfil conciliador, tranquilo, certamente vai ser um bom líder da maioria. E o Hélio também é capacitado, também é uma boa escolha para exercer a função de presidente da Comissão de Justiça e Redação Final, que vinha tão bem conduzida pelo vereador Soldado João, aliás, elogiado por todos na casa pela maneira como conduzia o poder legislativo. São 7:29 agora, 7:29. Olha, não sei se você sabe, mas no Brasil existem hoje quase 38 mil pessoas à espera de um transplante de córnea. E esse número cresceu muito dos últimos tempos para cá. De dezembro até agora houve um aumento de 15%. Imagine, 15% em 6 meses. Esses números que eu estou dando aqui, de quase 38 mil pessoas à espera, esses números são do Conselho Brasileiro de Oftalmologia. E por incrível que pareça, apesar da alta demanda, o Conselho destaca que nunca foram realizados tantos procedimentos deste tipo aqui no Brasil. Foram quase 18 mil cirurgias que ajudaram a recuperar a visão, que é um marco classificado pelo Conselho como histórico. 10 anos atrás, a pessoa passava 174 dias, em média, na fila de espera por um transplante. 174 dias. Em 10 anos, essa média aumentou. Hoje, mais de um ano de espera. 370 dias para realizar a cirurgia de transplante. Então, é mais duas vezes mais do que acontecia 10 anos atrás. Então, realmente é algo para se preocupar. Agora, o Brasil, do tamanho que é, Nancy, pelo nível do seu povo, enfim, não era para passar perrengue e ter dificuldade com relação à doação, não. E eu não falo somente de córnea, não falo somente de órgãos, não. Doação de sangue, por exemplo. Agora mesmo, a Fundação Emoba vai realizar um trabalho de ampliação do horário de funcionamento para a doação do sangue aqui na Bahia por conta do baixo estoque. É um problema que não deveria existir. Não deveria existir. No passado, a gente sabe, a demanda era menor, a procura era menor, e tinha sempre o estoque abastecido. E hoje em dia só se fala disso. Então a população está sendo aí mais uma vez estimulada a fazer a doação voluntária de sangue, fazer o cadastro de doadores e de medula óssea também. Então nós vamos ter agora atividades realizadas em várias unidades de coleta de transfusão para a coleta externa. Vamos ter isso em vários lugares na Bahia: Teixeira de Freitas, Brumado, Camaçaria, Lagoinha, Senhor do Bonfim, Paulo Afonso, Itapetinga e também Jiqué. Aqui em Jiqué, a ação vai acontecer, essa ação em coleta externa, vai acontecer em Maracás, certo? Atenção você de Maracás, não deixe de participar não, viu? É uma ação muito, muito bonita mesmo, e vamos tentar resolver esses problemas todos que estão acontecendo aí, porque não tem nada tão desesperador quanto você precisar de uma doação e ter que estar correndo para os veículos de comunicação, fazer campanhas nas redes sociais, tudo muito corrido. Então, essa coleta em Maracás vai acontecer das 8 da manhã, das 8 às 11:30 da manhã, tá? Uma unidade que vai ser instalada, a unidade de Jiqué, vai fazer essa coleta em Maracás, sábado agora, dia 12. Del Santos está aí? Del Santos trazendo as informações, aí Del, de volta, 7:32.
18: Ok, professor. Chego trazendo as informações agora das estradas, Polícia Rodoviária Federal e Polícia Rodoviária Estadual. Começamos trazendo as informações da Polícia Rodoviária Federal. A Polícia Rodoviária Federal, em conversa conosco hoje, tem até ligado um alerta, está preocupado com um índice crescente de acidentes com vítimas até fatais na BR-116. Ontem, por volta das 16h, trecho entre Manuel Vitorino e Jequié, mais um acidente foi registrado. O motivo? Ultrapassagem local não permitido, envolvendo dois caminhões de carga, dois caminhões que seguiam um sentido conquista para Salvador, carregado com materiais, com bombas de papel, e a outra que seguia sentido Feira de Santana para Vitória da Conquista. Esse estava com um material logístico para mercados. Segundo informações, uma ultrapassagem mal sucedida fez com que os veículos se chocassem e um foi parar para fora da via. Graças a Deus não teve vítimas fatais neste acidente, mas por conta disso o transtorno foi grande, pois a Polícia Rodoviária Federal e outros órgãos tiveram que prestar socorro às vítimas, retirar o veículo da via, porque o veículo ficou impossibilitado de ser retirado, de ser guinchado do local. A Polícia Rodoviária Federal já fez alerta para esse local, como também a curva do Abacaxi, onde aconteceu o acidente, vitimando a mãe e filha fatalmente. Em trechos que segue sentido Jequié até Vitória da Conquista, há pontos de faixa adicionais. E mesmo assim, tem transtornos, tem ultrapassagem locais proibidos, nos informa a Polícia Rodoviária Federal. Tem radares também, mas mesmo assim tem acontecido. Já de Jequié sentido Salvador, não houve acidentes, nos informa a Polícia Rodoviária Federal. Plantão tranquilo na Polícia Rodoviária Estadual nas últimas 24 horas. Nunca foi tão preocupante andar na 116, é professor? Voltamos com você, o Jornal da Manhã.
17: É, tá estressante demais. Muito estressante. De Del Santos, vamos a Antônio Júnior, que conversa agora com o delegado regional de Polícia Civil, coordenador aí da nossa nona Coordenadoria Regional de Polícia, com sede em Jequié, delegado Roberto Leal. Assunto: eleições 2026, os preparativos da polícia visando a tranquilidade no pleito eleitoral deste ano. Antônio Júnior.
19: Souza, nós vamos agora conversar sobre o processo das eleições 2026. Doutor Roberto Leal, delegado regional aqui do município de Jequié, de nossa região, e falar desse processo das eleições em nossa região, eleições 2026. Bom dia.
20: Bom dia, Antônio Júnior, Souza Andrade, bom dia aos ouvintes da Jequié FM. O planejamento para as eleições, para o trabalho da Polícia Civil nas eleições já foi tudo executado. Nós, inclusive, vamos receber equipes de outras cidades, inclusive de Feira de Santana, de Porto Seguro, de Anápolis, justamente para robustecer aquelas unidades onde nós temos apenas delegados substitutos, para que a gente reforce. Então, nós teremos unidades da Polícia Civil atuando, tanto no sábado quanto no domingo, e teremos também equipes de apoio que ficarão sediadas aqui na Nona Corpim.
19: Como é que vai funcionar essa cobertura e quantos municípios?
20: Todos os 24 municípios que pertencem à Nona Corpim, teremos equipes da Polícia Civil. Teremos delegados, escrivães e investigadores de polícia. Inicialmente, nós vamos atender aquelas ocorrências comuns ao pleito eleitoral, mas justamente para evitar que as guarnições da Polícia Militar também se ausentem da cidade por um período maior, essas equipes também vão atender as ocorrências corriqueiras. Então, nós vamos conseguir manter todas as unidades da Polícia Militar naquelas localidades e a Polícia Civil. A partir dessas informações, caso haja necessidade, inclusive de um reforço, nós teremos, como teremos unidades em todas as cidades, uma unidade pode auxiliar a outra nesse pleito. Estaremos com um efetivo tanto no sábado quanto no domingo e também durante todo o apuratório. Até o final, caso haja vencedor ou caso não haja vencedor, se for para segundo turno, nós estaremos também com esse andamento até o resultado final.
19: Em média, quantos policiais, agentes vão estar nesse aparato da segurança pública, nesse processo das eleições 2026 em Jequié, nossa região?
20: Nós teremos em torno de 100 policiais trabalhando diariamente, tanto no sábado quanto no domingo. O efetivo da unidade praticamente todo vai ser utilizado. Contudo, como nós temos as equipes de plantões que ficam nas unidades, também temos outras equipes que precisam fazer esse trabalho administrativo, essas pessoas não foram utilizadas. Por isso, da necessidade de trazer outros servidores de outras cidades para que eles atuem. Então, eles vão para as cidades, vão trabalhar durante sábado e domingo, inclusive do período de sábado noturno para domingo noturno também. Eles estarão na cidade justamente para dar esse andamento. Inicialmente, o que vamos fazer é estar com as equipes prontas, recebendo as ocorrências comuns e, na crise eleitoral, a atenção necessária por causa do período.
19: Mas é, doutor Roberto Leal, para agradecer ao senhor por termos recebido aqui a equipe de jornalismo da Jequié FM.
20: Sempre à disposição. Dizer que nós estamos num período eleitoral, mas não esquecemos também as nossas outras demandas. enaltecer aqui o trabalho de todas as nossas equipes aqui da Polícia Civil, também das outras forças de segurança. Dizer que nesse momento nós estamos com aproximadamente 30% de redução nos níveis de homicídio em relação ao mesmo ano passado, por isso que eu quero parabenizar toda a equipe, e além de outras demandas que porventura sejam necessárias. Estaremos continuamente trabalhando aqui para trazer paz e segurança a toda a comunidade de Jequié e região.
19: Repórter Antônio Júnior para Jequié FM, eu deixo com você Souza Andrade nas eleições 2026.
17: Ok, Antônio, obrigado, viu? Antônio Júnior aí conversando com o delegado. E o Bregueiro lá em Brasília, hein? Seria engraçado se não fosse trágico, né? Porque é uma tragédia você ver tanta coisa assim, de denúncias graves, gravíssimas, envolvendo membros de todos os poderes da República, judiciário, executivo, legislativo. Não tá fácil. Agora mesmo a Polícia Federal tá correndo atrás aí de apuração sobre o filme de Bolsonaro. O deputado federal Mário Frias está sendo nesse momento alvo de buscas e apreensão da Polícia Federal. Eles deveriam aproveitar que está todo mundo nesse balaio de gato e liberar o sigilo de todos esses processos que estão em investigação, botar o nome de todo mundo na rua. Ah, mas vai sair, vai espingar não sei quem, respingar, problema deles. Quem não quer tá na boca do mundo, faça a coisa certa, eles que se virem para se defender. Então aproveita aí, quebra o sigilo de tudo e joga tudo na rua, os podres de todo mundo, e quem tiver a unha maior que suba na parede, e vão se ferrar para lá e deixa o povo em paz, que está sofrendo demais com essa caristia, com esse custo de vida danado. Não está fácil para ninguém, não. Vamos para o intervalo, Nancy, 7h40, é isso?
16: Exatamente, Souza Andrade, 7h40 aqui no Jornal da Manhã. 89,7
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1: 7:47 aqui no Jornal da Manhã com Souza Andrade, que também tem oferecimento da São José Vila Gourmet, Atacarejo e Lojas Guaibim. 7:47, Souza Andrade.
2: E não é que a terra tremeu em Tancredo Neves, presidente Tancredo Neves?
1: É mesmo?
2: Ali pertinho de Gandu. Pertinho de Gandu, não foi em um nível alto, não, mas quem tremeu, tremeu. Te contava. Teve uma vez aqui em Jiquera, teve um tremor de terra, não lembra não? Foi um dia de domingo. Foi assustador, tava
1: mas
2: em casa.
1: Faz tempo, né?
2: Não, deve ter o quê? Uns 4 anos, 5, sei lá, talvez não tenha nem tanto isso. Tem uns 5 anos. Ah, foi um dia desse, tal.
1: Sim.
2: Tava em casa, eu pensei até que foi um caminhão pesado que passou na porta de casa e o vidro da janela trepidou. Eu digo, deve ser. Quando eu penso que não, todo mundo comentando na internet, olha, a terra tremeu, até mandei de rapaz. Agora, eu senti que, embora desconfiasse que teria sido uma caçamba pesada e tal, uma coisa assim, mas eu digo, rapaz, estranho isso. Eu penso que não, ó, todo mundo comentando, a terra tremeu em Jiquié. Pois é, segunda-feira agora tremeu em Presidente Tancredo Neves. Fica aqui na região Baixo Sul do estado da Bahia, perto da região de Divan. Cada coisa também eu vou te contar, viu? É cada coisa que eu vou te contar. Tremor de terra na Bahia, hein? Naquela região de Jacobina tem com muita frequência, sabia? Naquela região de Jacobina tem tremores e com bastante frequência. Antigamente a gente dizia assim, né? O Brasil, o grande problema é só a corrupção, né? Porque graças a Deus a gente não tem, como é que fala? Furacão, não tem terremotos, não tem nada. Agora, além da corrupção, tem também tudo isso. Deixa eu fazer um agradecimento especial a quem nos acompanha pela internet, você que está sempre ligadinho aí no canal no YouTube da Jiquié FM, obrigado, viu, pela audiência. Você que está aí já em trânsito, indo para o trabalho ou saindo do trabalho, está em casa aí se preparando para um novo dia, obrigado aí pela audiência de sempre. Estamos aqui todos os dias às 6:30 da manhã. Meio-dia tem a Arimoura comunicando. Você está sabendo que a Arimoura está começando um pouquinho mais tarde por causa da propaganda política, né? Está começando mais tarde, às 12:25. Assim que termina a propaganda política, a Arimoura entra rasgando com seu programa Líder de Audiência, trazendo aí as informações, os fatos mais importantes, o ouvinte participando. Isso tudo. E aquelas meninas do Maranhão que estão desaparecidas, hein? Duas crianças no Maranhão estão desaparecidas. Já estão aí recorrendo à ajuda dos Estados Unidos para ver o que é que faz para localizar. Tá todo mundo apreensivo com isso. Volta e meia acontece isso, né? E as pessoas ficam preocupadas porque volta e meia também surgem informações dando conta de tráfico humano. E as crianças são raptadas, levadas pro exterior. E é algo que sempre deixa todos muito, muito apreensivos. Duas crianças do Maranhão desaparecidas já há alguns dias. E a Polícia Federal Brasileira já está avaliando esse pedido de inclusão no nome dessas crianças na lista da Interpol, que tem um trabalho de buscas aí de desaparecidos. A Interpol, que no mundo inteiro nesse momento está em busca aí de mais de 160 crianças. Eles fazem esse trabalho de resgate. E são dois irmãos, são criancinhas pequenas, menino, precisa ver. E todos aí com uma aflição. O menino chama Alan e a menina Agatha. A suspeita é que os dois estejam entre essas 163 crianças que foram inclusive resgatadas agora em uma grande operação contra o tráfico humano na Flórida, nos Estados Unidos. Os Estados Unidos são um país maravilhoso, mas também tudo de ruim tem lá também. Vou te contar, né? Te contar também, viu? Se bem por cá, é muito diferente, não. Tem muita coisa boa, mas também tem muito lixo, muita coisa aqui para ser descartada.
1: Olha, Souza, quem mandar um abraço para nossa ouvinte na Alemanha, Cíntia. Ela falou: manda um abraço para Souza, diz para ele que aqui na Alemanha é 12:50, estou almoçando e ouvindo vocês.
2: Então, quando a demora começar, já tá jantando.
1: É, verdade.
2: Já vai estar jantando.
1: Já é quase noite.
2: Um abraço para Cíntia, então. Colocamos aqui um ponto final no nosso Jornal da Manhã de hoje. Muito obrigado a todos pelo carinho de sempre. Com a permissão de Deus, estaremos de volta amanhã, sexta-feira. Até lá.
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5: Vamos abrir a nossa Bíblia hoje em Mateus capítulo 6, versículo 11, minha gente. O pão nosso de cada dia nos dá hoje. O pão nosso de cada dia nos dá hoje. Você sabe que esse mundo está tão ansioso, as pessoas vivem tão ansiosas na vida, é porque elas não conseguem viver cada momento que tem que viver. Tem pessoas, por exemplo, agora, neste exato momento, que está num lugar pensando em outro, está até num lugar se divertindo e está pensando no dia de amanhã. Não, nós precisamos viver cada dia. O pão nosso de cada dia quer dizer que eu tenho que ter dependência de Deus. Jesus, além de dizer que é de cada dia, ele diz dá hoje. Eu não preciso ficar me preocupando demais. O que eu tenho que fazer é planejar, mas não me preocupar, porque a preocupação, ela anula completamente a fé de uma pessoa. Como é que está a sua fé, a sua confiança em Deus? Quanto mais preocupado você tiver, a sua fé será anulada. Então creia que o dia é de hoje. Deus deu esse dia para você viver, então viva o hoje. O pão é de hoje. Não queira se preocupar demais com as coisas futuras, porque Deus, ele conhece todas as coisas e ele fará, com certeza, aquilo que está no teu coração. Ele provisionará aquilo que você precisa.
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16: E aí, galera da estrada, sejam muito bem-vindos ao Auto Dicas. Eu sou o Lineu Silva e tô aqui pra gente acelerar junto com as melhores informações pro seu possante. Olha só, pra você que adora pegar a estrada, uma dica de ouro. Sempre faça uma revisão automotiva antes de viajar. Mesmo que você faça as revisões periódicas, é super importante levar o carro à oficina um tempo antes da viagem. Assim, evita surpresas, porque alguns serviços podem demorar ou você pode precisar esperar por uma peça. Uma boa revisão garante sua tranquilidade na estrada. Fica ligado que na próxima parte do programa tem mais dicas automotivas pra você. Não sai daí.
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18: Que bom te ter aqui no Guia Astral. Eu sou a Letícia Leal e que alegria começar nossa jornada astral nesta primeira parte do programa.
19: Áries, Touro, Gêmeos.
18: Você de Áries. As definições profissionais estão mais evidentes. Um dia para manifestar sua força, com sabedoria nos enfrentamentos. O que acontece é uma liberação de karmas essenciais ao seu desenvolvimento. Solte o que já não agrega. Cor do dia, branco. Número da sorte, 4.
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18: Para Touro, há situações difíceis de digerir, envolvendo suas crenças e filosofias. É um dia de confronto, onde expressar seu lado e conhecimento é preciso. Administre a sua ansiedade. Cor do dia, violeta. Número da sorte, 31.
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18: E você, geminiano? Fatores importantes afligem seus recursos financeiros, pedindo um planejamento estrutural. Reveja seus planos e como atuar mais próximo com as pessoas nos projetos. Reflita sobre sua atuação no grupo.

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2: Chama, cuida, prepare e vê, minha potência. Olá, bom dia. Peço agora licença, permissão, autorização para adentrar na sua casa, no seu carro, no seu trabalho, acompanhando você onde quer que você se encontre. São 8:07 no ar, o Rota 89, aqui na melhor. E na sonoplastia, Nancy Dias.

0: Mexa comigo, minha potência psicológica. Zé Rouco, bom dia. Qual o WhatsApp?
1: O telefone, zap 988461549.
0: Muito bem, minha potência. O programa Rota 89 também é um programa de rádio que virou programa de TV. Pra assistir é muito fácil. 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Quem já está nos assistindo, Tita Aragão, bom dia, Mascote, bom dia, Nancy. Também Jocélia Monteiro, Elvis Taxista, Dona Cida Giroto, Tamires Gonçalves, Jussiara Souza, Marcos Brito, Francisco Carvalho, Lando Santos. Tá assistindo de onde? Deixe sua mensagem, deixe seu bom dia no chat do canal da GQFM. Bom dia, Júlio Mascote e Nancy. Deus abençoe a todos vocês. Yolanda Santos Oliveira. Valeu, Yolanda. Um abraço. Muito obrigado pelo carinho. 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Vambora, potência, chama, cuida, prepare e vem, é hora das notícias policiais.
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0: Deixa comigo, minha potência psicológica. São 8:09, 8:09. 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Bem, a informação policial que nós temos, ouvintes, é a seguinte. A Polícia Civil realizou uma operação, Polícia Civil, através da Delegacia de Repressão a Furtos e Roubos. Durante a operação, terror não prospera. É isso aí, terror não prospera e nem pode prosperar. Fato. Sendo destinada à repressão de crimes de incitação ao crime, incêndio, atentado contra a segurança do meio de transporte, além de crime ambiental. A ação é fruto de uma operação dos supostamente relacionados ao constrangimento de policiais e sociedade em proteção a faccionados autores de homicídio, autores de tortura, tráfico de drogas e armas de fogo. A ação da Polícia Civil aqui de Jequié investigou, inclusive, diversos crimes praticados pela proteção de suposta manifestação pública, a qual foi desencadeada e encabeçada por um indivíduo sendo flagrado por vídeo. Esse indivíduo aqui, Jequié, foi flagrado em um vídeo comprando líquidos inflamáveis, incitando a coordenando e também coordenando a ação de populares para fecharem, obstruírem a BR-330 na chegada da cidade de Jitaúna. O indivíduo foi até uma loja, comprou produtos inflamáveis para fechar a BR-330 em Jitaúna. Para quê? Queimando pneus, e outros objetos, constrangendo populares que precisavam circular pela via além e tá ali instigando, incentivando alguns elementos contra os agentes de segurança pública. Isso aconteceu no dia 17 de junho deste ano. Este vagabundo pegou uma galera lá de Itaúna, fechou a BR-330 e tava intimidando os policiais e guardas. Corajoso. Aí depois, como
1: que negócio é esse, rapaz?
0: Depois, como quando toma as brocas da polícia, fica perguntando por que é que eu tô apanhando.
1: Entendeu?
0: Mano, vagabundo assim.
1: É.
0: E o que aconteceu? As investigações tiveram por fundamento vasto conteúdo probatório e, segundo informações, esse material foi suficiente para que a polícia começasse a realizar essas investigações. E iniciadas com notícias, inclusive formais, produzidas pela Polícia Militar, pela Polícia Rodoviária Federal, e também a coleta de vídeos e também depoimentos que culminaram com a representação na Delegacia de Polícia Civil da cidade de Itaúna. A Operação Terror Não Prospera foi desencadeada regularmente às 6 horas da manhã de ontem. Isso em Itaúna, para manter a ordem. Diante do cumprimento dos mandados de busca e apreensão, um indivíduo foi conduzido à delegacia. Essa prática que esse marginal fez em Itaúna, comprando líquidos inflamáveis para tocar fogo na BR, para interditar a rodovia, querendo fazer protesto, chamando o povo. Isso acontece, são modos operandes que acontece muito no Rio de Janeiro, onde as facções passa ali um comunicado nas redes sociais e manda todo mundo descer pro asfalto, fechar a rodovia, tacar fogo em pneu e botar a culpa na polícia. É isso que os vagabundos lá no Rio de Janeiro fazem. E aqui quiseram fazer também a mesma coisa lá em Itaúna, mas só que eles toparam o delegado doutor Ivan Lessa, que não parou. Descobriu que o vagabundo que incentivou o fechamento da BR no dia 17 de junho deste ano teria premeditado tudo, comprou líquido inflamável, comprou gasolina, separou os pneus, separou uma cacaiada desgraçada para poder botar lá no meio da pista e depois tacar fogo. Foi assim que aconteceu. Mas aí o delegado foi para cima. Parabéns, doutor Ivan Lessa, pelas ações bem sucedidas da nossa briosa e querida Polícia Civil da Bahia. Potência agora no programa Rota 89, são 8:16.
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0: Pois é, chama, cuida, prepara e venda. Que falando nisso, em criminalidade, Del Santos já está posicionado. Parece que bandidos voltaram a atacar novamente o posto do saque em Jequié.
1: Que negócio é esse, rapaz?
0: Uma Bahia, que é o estado mais violento do país, não poderia ser diferente.
1: Já Deus por a gente. E a coisa tá difícil.
0: Porque se for depender desse governo aí, é um governo frouxo. Frouxo, olha só, deixando a população à mercê.
1: Vê
0: se tá certo uma coisa dessa, gente. Falta segurança, não tem vigilância noturna no posto do saque, no bairro Mandacaru, em Jequié. Os bandidos descobriram isso. A Bahia tá entregue à bandidagem. Os bandidos, ó, o saque não tem segurança. Vamos lá fazer uma visita. Fizeram a primeira visita na madrugada, levaram todos os fios dos ar-condicionados. Todo mundo sem ar-condicionado, eu recomendo você. Se tiver alguma coisa para fazer no saque, não vá não, porque a não ser que você leve um ventilador. Você vai pro saque, leve um ventilador para você poder se refrescar, porque não tem ar-condicionado. Botaram os fios novamente, a vagabundagem voltou, pulou o muro do saque, que é baixo, que tem acesso ali pro matagal, ali no fundo, na beira do Rio das Contas. Entraram, levaram os fios novamente. E não para por aí não, porque o nosso repórter Del Santos está lá no saque e vai trazer imagens com exclusividade. Bandidos voltaram a atacar. Se levaram fios dos ar-condicionados, não custa nada eles levarem o que tiver ali dentro para entrar, levar computador, levar dinheiro, se é que fica dinheiro ali dentro, levar pertences. Isso vai ser assim, ó. Você que trabalha no saque, não deixa nenhum pertence seu de valor dentro, não, porque agora só falta os bandidos entrarem lá na parte interna e levar o que tem. porque está desmoralizado o governo da Bahia, porque não consegue dar segurança nem o saque. Me perguntaram, que culpa tem o governo? Toda. Quem contrata segurança sou eu? Não. Quem contrata segurança é você que está me ouvindo? Não. Quem contrata é o governo através da Secretaria de Administração, que tem que contratar e colocar uma segurança vigilante 24 horas. Ah, tem um sistema de vídeo monitoramento. Não funciona. Os caras entram na parte interna, no muro, no beco ali lateral, onde ficam os ar-condicionados, leva os fios, leva tudo. E agora, na madrugada, entraram de novo. Del Santos está lá. Imagine se o saque tá assim, imagine eu, tu, nós, eles, nós, vós, todos nós. Estamos sem segurança, senhoras e senhores. A Bahia está um caos.
1: É.
0: O governo não consegue proteger nem o saque. Que dirás nós, cidadãos.
1: É.
0: A Bahia tá sem governo, está desgovernada. Mas tem gente que é cega, surda, burra e muda e não quer enxergar isso. Uma vergonha para esse governo. 3 vezes entraram no saque de Jequié, ali no bairro Mandacaru. De novo nessa madrugada, Del Santos está lá para trazer imagens agora com exclusividade. O governo não consegue proteger nem os funcionários do estado. Vai proteger o cidadão? Claro que não. Já não está fazendo isso. São 8:19. Eu vou a um breve intervalo comercial. Depois do intervalo comercial, eu quero já Del Santos, viu, Del? Prepara a imagem aí, já traga já depois do intervalo comercial para quem está nos assistindo através do nosso canal no YouTube. Vamos mostrar a realidade nua e crua da Bahia. O estado sem segurança, o estado do governo covarde que deixa a bandidagem dominar. Vamos no intervalo, eu volto já.
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0: Jequié FM 8:20.
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4: Chegou a hora de conferir mais previsões para o seu signo. Vamos direto para Câncer, Leão e Virgem.
3: Câncer, Leão, Virgem.
4: Para você de Câncer, problemas sérios em casamento ou sociedades pedem atenção. Esteja aberto a mudanças importantes. O excesso de controle pode prejudicar suas relações. Cor azul, número 60.
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4: Nosso querido Leão, organize seu trabalho para um ambiente adequado. Desafios para encontrar seu espaço exigem disciplina e maturidade. O desapego é fundamental. Cor rosa, número 19.
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4: E você de Virgem, examine seu controle. O desejo de reconhecimento pode ser uma obsessão. Solte expectativas que não funcionam. Medo do erro e perfeição são nocivos. Cor verde, número 43. Daqui a pouco eu volto com as previsões para os próximos signos.
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2: Agora são 8:30. Um abraço para o grande Duzão, é o Daniel Oliveira, conhecido como Duzão, lá na cidade de Manuel Vitorino. Falando em Manuel Vitorino, Tatinha ou Silvani Barros, ex-prefeito da cidade de Manuel Vitorino, as contas dele tomaram pau. O Tribunal de Contas dos Municípios aplicou, em sessão realizada na última terça-feira, uma multa ao ex-prefeito de Manuel Vitorino, Silvani Barros, após análise de denúncia apresentada pelos vereadores do município. E a situação para o Silvani lá não está nada boa, porque a multa veio e é multa pesada. E você que é de Manuel Vitorino, que mora aqui na cidade de Jequié, ou você que está nos assistindo, está vendo aí na tela, para a nossa audiência do YouTube, se você não sabe quem é o Tatinha ou quem é o ex-vice-prefeito de lá e o ex-prefeito, acesse agora o nosso canal no YouTube, canal GQFM, já está na tela, para quem está nos assistindo agora, YouTube, canal GQFM. Se inscreva no canal e já vai também dando like. O que aconteceu? Um processo questionou despesas realizadas com a manutenção de veículos nos exercícios quando Tatinha era prefeito lá de Manuel Vitorino, 2023-2024, apontando gastos superiores aos valores previstos no contrato. O valor era mas o valor pago era mais alto, sem a devida publicação nos termos aditivos no Diário Oficial do município. A representação também teve como denunciado o ex-vice-prefeito Marcelo Fernandes. Para quem está nos assistindo aí na tela, é o que está no canto esquerdo do vídeo. De acordo com o relatório apresentado pelo conselho, através do conselheiro Ronaldo Santana, os termos aditivos representados pela defesa não foram considerados suficientes para afastar as questões apontadas no processo. Segundo o documento, as justificativas apresentadas foram consideradas genéricas, além de ter sido identificadas incorreções formais na documentação. O caso chama atenção justamente pela natureza dos gastos questionados. Despesas públicas com manutenção de veículos que ultrapassaram os valores originais contratados, sem que a formalização correspondente tivesse sido devidamente publicada no Diário Oficial. Diante das inconsistências apontadas na análise, o conselheiro determinou a aplicação de uma multa ao ex-prefeito Silvani Barros, conhecido também como Tatinha, e a decisão do TCM expõe, portanto, questionamento sobre a condução administrativa das despesas com a frota municipal. Vinícius Costa, quando recebeu a prefeitura, recebeu a frota toda sucateada. Para onde foi esse dinheiro? O processo está rolando. Passa a integrar um conjunto de decisões do órgão de controle relacionados à gestão do município de Manuel Vitorino. Agora são 8:33, 8:33 no programa Rota 89. 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Del Santos agora direto do saque, mas não, calma aí, antes de Del Santos, tem algumas audições aqui, deixa eu dar só uma conferida aqui antes do Del, rapidinho. Vambora, quem quer falar? Pera aí, vamos lá.
3: Bom dia, Júnior Mascote, por causa de Arosino, veja bem, o prefeito de Gitaúna, mais uma vez, o Marcelo Picorelli, enganando a população aí do Rio Preto, Cristiúma, Cajueiro, porque botou as máquinas lá, fez um pedacinho ali na graviola, e ontem de noite tirou a máquina, esperou da noite para tirar as máquinas para os moradores aí não ver. Mas nós vamos aguardar que ele vai precisar de voto pro candidato dele, pro deputado dele.
2: Atenção, produção, entre em contato aí, por gentileza, agora com o prefeito Marcelo Pecorelli. Eu quero entender como é que funciona essa situação dessas estradas aí na região do Cajueiro e na região do Rio Preto do Criciúma. é uma área de divisa entre os municípios de Jequié e Gitaúna. Existe um acordo, Gitaúna manda o lixo que é colocado no aterro sanitário de Jequié. Em contrapartida, a prefeitura de Gitaúna patrola as estradas que ficam ali na divisa dos dois municípios. A produção vai entrar em contato com o prefeito Marcelo Pecorelli para poder responder esse questionamento aqui do ouvinte. Fala, Potência.
4: Bom dia, Júnior Mascote. Ô, Júnior Mascote, quem mente rouba.
2: É? Claro.
4: Quem mente ou rouba ou não tem salvação, quem mente não.
2: Vixe.
4: Que Lula tá dizendo no programa dele, de televisão, que a farmácia popular, ele tomou a farmácia popular e remédio agora tá sendo de graça? É, porque o médico passou pra mim fazer. O médico passou um tratamento pra mim fazer de um ano. Pra eu fazer esse tratamento, eu tive que comprar remédio um ano.
2: Eita.
4: Foi. Gastei 1.500 de remédio, um ano. Pra ele dizer que a farmácia dá remédio de graça.
2: Valeu, meu amigo. Obrigado pela sua participação aqui no Rota 89. 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Quem está nos assistindo e nos ouvindo também é o policial rodoviário federal, grande Diba. Um abraço para você, Diba, para seu irmão Araújo e também para o Ney. Ney Cabeludo, grande Ney. Ney que passou por um procedimento cirúrgico recentemente, conversei com ele por vídeo anteontem e graças a Deus o Ney está numa recuperação maravilhosa. Que Deus te abençoe, Ney, boa recuperação para você e um abraço aí para os irmãos, os três tricolores das Laranjeiras. Vou marcar outro bate-papo daquele de novo lá, viu, Diba, na toca do Edivaldo. Você já foi na toca do Edivaldo, Nancy?
5: Não.
2: Vou te levar lá. Lá é o Clube dos Aposentados.
5: Ah.
2: É. Lá é bom demais. Ah, tem mais mensagem chegando aqui? Tem sim. Vambora ouvir. Marilene.
6: Bom dia, Júnior Mascote. Tudo bem, meu querido?
2: Tudo bem.
6: É Marilene aqui do Alta Brava.
2: Foi que houve?
6: Oi, Júnior. Eu sou paciente do CAP.
2: Sim.
6: Não tá tendo remédio no CAP.
2: No CAP.
6: Não tá tendo Neozinho, que é o principal remédio. Não tá tendo injeção. Não tá tendo nada. E eu tô com exame aqui do cardiologista, com mais de um ano que eu já fiz, aguardando me chamar para me entregar o resultado no Rubo Xavier. E até agora não surgiu vaga nenhuma.
2: Mas vai surgir em nome de Jesus. Se Deus quiser, você acredita? Porque eu acredito que vai dar tudo certo na sua vida, minha amiga. Você não merece estar passando por isso, não. Agora são 8 horas e 35 minutos. Mais um ouvinte. Quem é esse aqui? É o ouvinte do 5943. Fala, Potência.
7: Júnior Mascote, bom dia.
2: Bom dia.
7: Ô, Júnior Mascote.
2: Oi.
7: Essa questão do saque é questão de segurança patrimonial. É questão da administração do saque. Ou você acha que o governador ele tem capacidade de governar toda a Bahia?
2: Se ele não tem capacidade de governar toda a Bahia, entrega. Ele tem que ter capacidade de governar toda a Bahia, meu amigo. Não venha passar pano aqui, não.
7: Ele tem as pessoas de confiança, né?
2: Sim. E aí?
7: Isso aí tem que ser direcionado a quem está comandando o saque.
2: Pois é, você fala que não é responsabilidade dele. Se ele não tem capacidade de governar toda a Bahia, entrega, porque o governador tem que ter capacidade de governar toda a Bahia. Eu vou te falar uma coisa. É responsabilidade de segurança patrimonial. Meu amigo, você está totalmente enganado. Quando é para nomear o diretor do saque, quem indica é o deputado estadual. Quando é para poder assinar o documento do diretor do saque, é eu ou é tu ou é o governador que assina? Claro que é o governador, meu filho. Não sou eu nem você que assina, não. Quando o deputado toma os cargos do estado, ele indica o diretor do saque. Claro que a responsabilidade é do governador. Se ele botou lá a responsabilidade e não está dando conta, a responsabilidade é dele também. Quem assina o documento lá e bota no diário oficial como diretor do saque, quem exonera, quem contrata, é eu ou tu ou é o governador? Claro que é ele. Ô, irmão, acorda pra vida, aqui não, né, fera? Presta atenção, Del Santos está lá com imagens agora. Del, mostra pra esse ouvinte aí o regaço que tá o saque, uma esculhambação, toca pra ele.
8: Ok, Júnior, bom dia aos ouvintes do Rota 89. Eu estou no saque de Jequié, bairro do Mandacaru, para informar que eles voltaram. É, Eles voltaram. Quem? Os ladrões do ar-condicionado. Ontem, por volta de meio-dia, eles chegaram aqui novamente, pularam esse muro e já iriam levar os aparelhos de ar-condicionado, essa parte que fica para fora do ar-condicionado. Segundo informações, ouviram o barulho, o segurança que fica na parte interna e pelo período da manhã e tarde aqui no saque veio aqui fora e observaram de que tinha três já tinham pulado e tinha três do outro lado aguardando para levar já os equipamentos. O corpo de bombeiros foi acionado e aí conseguiu retirar alguns que já estavam mais folgados, colocar para dentro da unidade para evitar que eles levassem. Hoje já são duas semanas sem ar-condicionado aqui dentro do saque de Jequié. Porta aberta novamente, um calor infernal, estive lá dentro, tá um calor muito grande e o pessoal, todo mundo lá dentro, funcionário, como também as pessoas que precisam do atendimento, sem ar-condicionado, nessa lua que já chegou, ó pra isso, Júnior, o sol já chegou e a previsão é de sol forte em Jequié e muito calor. As pessoas estão sendo atendidas com calor e sem ar-condicionado e até agora nada de resposta do governo do estado. São dois locais, Júnior, que ficam os ar-condicionados, na lateral direita e também na lateral esquerda. Eu fui informado de que já foi notificado isso, mas até agora nada foi feito. Nada foi feito, não foi resolvido. E essa é a situação que está aqui, o saque de Jequié sem ar-condicionado há mais de duas semanas. Ok, Júnior? Voltamos com você e o Rota 89.
5: Arrepia, mascote!
2: Tá aí o estado mais inseguro da Bahia. Não tem uma educação de qualidade, não tem segurança pública de qualidade, gente, a Bahia está entregue às traças. O governo não consegue, deixa a imagem aí para quem está nos assistindo no nosso canal do YouTube, o governo não consegue proteger uma agência do saque, coitado dos trabalhadores, fica aqui a minha solidariedade. O diretor do saque, ele não tem poder executivo de ir na loja, comprar e mandar instalar. Tudo é um processo burocrático. De encaminhar as demandas, enfim. E não é obrigação, não tem como chegar ali e contratar uma empresa e botar pra tomar conta da segurança. Olha, eu tô observando aqui no vídeo. Gente, isso aí é a maior facilidade do mundo. Não tem cerca elétrica, os bandidos sobem na grade com a maior facilidade. Os ar-condicionados ficam nos dois becos laterais, bem mostrado aí pelo Del Santos. Entraram, levaram os fios da primeira vez. Botaram os fios de novo lá, vamos lá, tem alguém lá tomando conta? Não, tem nenhum, lá tá tudo abandonado, largado, quem manda aqui é a bandidagem mesmo, vamos lá, subiu, levaram os fios novamente. Aí, rapaz, é o seguinte, lá, os bandidos devem ter conversado entre eles lá, e um falou pro outro, ó, os ar-condicionados também é fácil da gente levar, vamos voltar lá de novo, bora, tem o que lá, a gente abre, tira o cobre e vende, a bandidagem pensa logo assim, foram lá, entraram novamente, e dessa vez não levaram só os fios, levaram também as máquinas de ar-condicionado. Uma vergonha para esse governo. Ah, não, a culpa é o governador. Ah, ele é de Jequié. Ah, de Palmeirinha, sei lá. Mas a infância dele, ele cresceu aqui. Quem deu comida, educação e escola para ele foi Jequié. E não é possível que ele não saiba disso. Não vou botar a culpa aqui, não é só no diretor, não, que também tem sua parcela de culpa. Minha solidariedade aos funcionários que estão tendo que levar ventiladores. E você, cidadão, vai pro saque, passe aí nessas lojas de Paraguai, compra esse ventiladorzinho portátil e vai pro saque, viu? Porque é uma sauna e não tem ar-condicionado funcionando. Mas para esse ouvinte que questionou aqui há poucos instantes, bota de novo aí.
7: Júnior Mascote, bom dia. Hoje
2: pra ele tá bom.
7: Essa questão do saque é questão de segurança patrimonial. É questão da administração do saque.
2: O que é administrar?
7: Acha que o governador ele tem capacidade de governar toda a Bahia?
2: Se ele não tem capacidade, ele não deveria estar no cargo. Tu votou nele? Porque quando você elege um mandatário, o prefeito é gerente, governador é gerente, presidente é gerente, gerente do povo para organizar as coisas. Isso é uma vergonha, meu amigo. É uma vergonha. Se fosse você, eu tinha até vergonha de falar uma coisa dessa. Claro que tem responsabilidade, sim. Um absurdo. Ah, o prefeito Marcelo Pecorelli já entrou em contato, já está aqui na linha para falar com a gente. O questionamento feito pelo Gerozino, morador lá da região do do Cajueiro, lá do Rio Preto, do Criciúma. A produção já entrou em contato aqui, o Marcelo Pecorelli já tem uma informação acerca da cobrança feita aí pelo cidadão. Pode voltar a imagem aqui. Gente, 100 telas ligadas agora no programa Rota 89. Nosso concorrente Oswaldo Batista, quantas? 35. Todos os dias ela... O que, Salvador?
9: O dó.
2: Dó de Oswaldo Batista, Salvador? Nem um pingo. Grande Salvador Refrigeração, forte abraço pra você, um abraço aí também pro meu amigo Oswaldo Batista, todos os dias perdendo na audiência pra gente. São 100 telas ligadas no YouTube, no rádio, infinitamente bem na frente, e também aqui no YouTube também a gente ganha de lapada no nosso aplicativo, Nancy. 101 pessoas agora nos ouvindo através do aplicativo da GQFM aqui, é lapada de ponta a ponta, minha potência. Bem, Marcelo Pecorelli tá na linha, mas antes eu tenho um recado importante dos maiores e melhores anunciantes do rádio de Jequié e região. 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Esse caso do saque aí, da primeira vez não, já era para ter uma vigilância, já era para ter um vigilante ou um sistema de vigilância 24 horas com uma pessoa física, um agente. Levaram os fios da primeira vez, não era para deixar levar da segunda, e agora desmoralizou. O saque, pessoal, o diretor do saque aí, tá feio, hein? Desmoralizou vocês agora, 3 vezes já.
10: Que negócio é esse, rapaz?
2: Hat-trick, 3 vezes. Cadê o Pecorelli? Quero falar com ele aí. Ô, Pecorelli, você é prefeito de Itaúna, o Geralzinho questionou aqui a questão das estradas do Rio Preto do Criciúma. E não é de hoje que ele vem reclamando. Isso até que retiraram as máquinas, procede isso, prefeito? Bom dia.
11: Bom dia, Júnior. Tudo bom, meu irmão?
2: Tudo bem.
11: Na verdade, a máquina tá até ontem lá no Cajueiro.
2: Sim.
11: Já fazendo aquela parte ali. E aí vamos vir pra Guaribas e para o Rio Preto.
2: Certo.
11: Entendeu, meu irmão?
2: Entendi.
11: Tá na programação. Parou ontem a máquina lá no Cajueiro por conta da chuva. Aí não trabalhou. Que a patroa, quando tá chovendo, não tem como trabalhar. Mas pode ter certeza que vamos continuar de nossa zona rural. Principalmente essa zona rural aí. Essa parte aí de cima também. Que Deus abençoe, meu irmão. Muito obrigado.
2: Valeu, prefeito Marcelo Pecorelli. Então, Geralzinho e os moradores do Rio Preto do Criciúma, acalma o coração que o serviço vai chegar.
12: Ô, Júnior, bom dia, meu irmão.
2: Bom dia.
12: Com relação a essas máquinas de Itaúna, ali no Cajueiro, da BR-330, que entra pro Estreito, onde tinha aquela máquina velha quebrada há muitos anos. Essa máquina dele nunca chegou por ali. Nunca. Quem tá fazendo manutenção ali, da 330 até o Estreito, é o pessoal da mineradora. Mas do Estreito, o Buqueirão de Itajuru, nada foi feito, nem pela mineradora, nem por Itaúna, nem por Jequié. Estamos entregues às baratas.
2: Inclusive, eu perguntei a outro dia ao secretário de obras lá de Itaúna se a estrada do Estreito era responsabilidade de Itaúna. Ele falou que não, viu, Potência? Mas ainda bem que tem a mineradora que está deixando a estrada, pelo menos, organizada. 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
9: mas até agora...
13: Júnior, bom dia, Júnior. Bom dia, Nancy. Ô, Júnior, eu tô escutando aqui agora falando dos ar-condicionados do SAC. Inclusive, eu vou passar em frente agora há pouco, eu tô saindo do quilômetro 3. É, rapaz, como é que esses caras conseguem? Não tem condições não, Júnior. Alguém em conhecimento de... alguma informação aí a respeito de ar-condicionado para poder estar fazendo isso aí, ou orientando.
2: Sim.
13: Porque o Júnior, esses aparelhos são energizados, Júnior.
2: Você desliga
13: no controle, mas ele tá com energia.
2: É a gente que entende.
13: Como é que esses caras conseguem arrancar isso pelo lado de fora aí, condensador e tudo, essa tubulação de cobre aí?
2: É.
13: Se tu cortar, o que vaza de gás aí, a pressão que sai do gás aí, Júnior? Sem contar que tem um gás agora, o R32, que ele é inflamado.
2: Aí, ó. É, a gente entende.
13: Ele corre risco de explosão.
2: Você foi cirúrgico no seu comentário. Quem está levando os fios de cobre e os ar-condicionados do SAC é quem entende de ar-condicionado. Mas o cidadão aqui ainda agora saiu na defesa do governador e querendo botar a culpa na direção do SAC, meu amigo. Não é assim que funciona, não, irmão. Aqui é de a César o que é de César.
14: Mas a cada um, se ele não tem capacidade de governar a Bahia, e por que ele tá tentando a reeleição? E esse filho de papai também tá defendendo ele, por quê?
2: Pois é.
14: É da coja dele, é? Então, já que ele não tem capacidade de governar a Bahia, que ele saia, porque tem quem tem capacidade.
2: Aí, obrigado pela sua participação, minha amiga.
15: Bom dia, Júnior Mascote. Aproveita e pergunta ao prefeito Marcelo Pecorelli por que que ele não conserta as estradas aqui no Riacho do Pereira, que aqui faz parte de Itaúna. Ele nunca faz nada por nós.
2: Atenção, Marcelo Pecorelli, falou da região do Cajueiro, mas o Riacho do Pereira não fica aí no Cajueiro, nesse trecho? Fica, né? O Riacho do Pereira é uma região onde tem a mineradora que retira pedras, tem a região do Rio Preto, Criciúma, e tem o Cajueiro. Vou questionar ele sobre isso aí, tá bom, minha amiga? Muito bem questionado.
16: Bom dia, nobre Júnior Mascote.
2: Bom dia.
16: Aqui tá fazendo nojo perto do Prado Valadares aqui, tanto ladrão grudado nos carros aqui, velho. Tu é doido.
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17: Júnior, é verdade, a estrada das Guaribas está de mal a pior.
2: Aí,
17: e outra coisa que eu quero denunciar, eu ainda não tive como fazer um vídeo, mas as crianças aqui andam em cima de pau de arara, ainda andam em cima de pau de arara, e tem os carros pequenos para buscar o pessoal do EJA.
2: É, o carro pequeno busca o pessoal e depois o vai e deixa de um ponto, né? Estratégico, aí o outro carro maior, o ônibus, vai lá e pega, porque não são todas as estradas que esse ônibus amarelo consegue adentrar. Não são todas. Então, as estradas que o ônibus amarelo não entra, vai o carro de carroceria, apanha aquele estudante e leva até o ponto para o ônibus pegar, embarcar e seguir para a cidade. Na época que eu morava no Limoeiro, meu amigo, era 4 quilômetros a pé pra ir pra escola. Não tinha essas mordomias, não. Não tinha, não.
18: É.
2: Não tinha mordomia. Lá no Limoeiro, na escola lá de Dona Judite, quem dava aula era a Carminha.
18: Facuma?
2: Andava 5 quilômetros pra estudar. Não tinha carro, não tinha mordomia, não tinha nada. Não tinha, não. E ninguém reclamava. Ninguém reclamava. 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Intervalo, volto já.
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4: Vamos conferir agora as previsões para mais três signos do zodíaco.
3: Libra, Escorpião, Sagitário.
4: Começando com você, Libriano. É um período de inovações positivas para o seu desenvolvimento. Momento de entender melhor sua relação com a família, pois seu propósito é amadurecer posturas e com isso assumir sua vida. Sua cor é bege e o número da sorte é 9.
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4: Agora para os nativos de Escorpião. Você pode sentir suas posturas narradas por fatores que não controla. Exerça o autocontrole e entenda os desafios. Analise como interage com parentes e pessoas do seu convívio. É importante mudar ideias e ampliar a mente. Sua cor é branco e o número da sorte é 60.
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4: Sagitário. Seu maior aprendizado neste momento é lidar com finanças e investimentos. Analise sua necessidade de controle, que pode ser prejudicial. O melhor é construir uma base sólida, refletindo sobre o primeiro passo. Os grandes resultados vêm depois. Sua cor é vermelho e o número da sorte é 11. Daqui a pouco estaremos de volta com as previsões finais do Guia Astral. Não saia daí.
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2: Deixa comigo minha potência psicológica. Agora são 9:07, 9:07 no Rota 89. 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O repórter Antônio Júnior está pedindo passagem no rádio e também na TV.
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3: Escute os ouvintes do Rota 89, reinauguração, ampliação aqui da praça principal e também da quadra do residencial Mandacaru 1 aqui no município de Pé. Bom dia.
4: Sem dúvida, bom dia, Júnior. Bom dia a todos os ouvintes da 89,7. É uma honra a gente estar, né, entregando mais esse equipamento, 100% requalificado, à altura do que o povo, não só do Mandacaru, como de Iquié, merece. Então a gente se atribui essa responsabilidade e está olhando pelos quatro cantos da cidade. Está trabalhando de manhã, de tarde, de noite. A gente está buscando sempre entregar o melhor.
3: Prefeito, a gente observou aqui, a equipe de jornalismo e reportagem, que houve um verdadeiro faxinaço em toda esta área.
4: Não, isso é uma responsabilidade contínua. A gente precisa estar mantendo a cidade em dia, a cidade, né, limpa, organizada. A gente precisa estar atento aos equipamentos, buscando praças novas, creche, posto de saúde, educação de qualidade. Então, infraestrutura, nós não podemos parar. E nosso mandato, graças a Deus, tem seguido essa linha de muita entrega, de muita eficiência e buscando com planejamento entregar o melhor para o nosso povo.
3: Prefeito, uma outra observação, o senhor tem investido muito no seu governo, na sua gestão, essa questão de reforma, ampliação de algumas praças, jardins e também de quadras, a participação da criança, do jovem em praticar esporte.
4: Rapaz, são equipamentos que mudam a vida das pessoas, né? Quando a gente fala em praça, a gente fala em autoestima, a gente fala em vida nos bairros. Então você vê um bairro desse como residencial aqui, iluminado, com uma praça nova, uma quadra nova, isso traz autoestima, traz as meninadas pra rua pra quê? Pra fazer o esporte, pra brincar, pra utilizar o equipamento público. A gente vê a consciência dele já falando em cuidar e zelar do espaço. Então a gente vai mudando esses paradigmas, trazendo um novo horizonte, um futuro melhor pra essa meninada, sem dúvida é muito importante.
3: A presença do senhor nas casas, visitando os moradores, a participação popular aqui nessa reinauguração.
4: O povo sai pra ver, né? E graças a Deus tem aberto as portas, recebido muito bem, muita gratidão envolvida e confiança no nosso trabalho, isso é muito importante.
3: Obrigado, prefeito, sucesso.
4: Tamo junto, que Deus nos abençoe.
3: Pois é, mascote, acompanhando de perto esses atos de inaugurações, reinaugurações, aqui no município de Jequié. A reinauguração, a ampliação aqui da praça e também da quadra, aqui do conjunto habitacional Mandacaru 1. Repórter Antônio Júnior para Jequié FM, no programa Rota 89. Eu deixo com você, Júnior Mascote.
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2: Olha, estão colocando adesivos nas casas, sem permissão dos moradores durante essa campanha. Tá feia a situação. Eu recebi aqui reclamações de moradores do bairro Espírito Santo, aqui em Jequié. Lá, antigamente era conhecido como a UBS 4. E os moradores deste conjunto habitacional da UBS, bairro Espírito Santo, estão reclamando da colocação de adesivos de pessoas ligadas ao governo estadual nas portas de suas residências sem autorização. Quando vão tirar o adesivo, rasga o papel, fica colado na parede, dá um trabalho dos infernos para tirar. E segundo os relatos dos moradores, o material de propaganda eleitoral estaria sendo fixado em imóveis sem o consentimento de moradores. Isso está errado, a Justiça Eleitoral deve ficar atenta a isso aí, hein? A situação tem gerado insatisfação entre os moradores que não autorizam a divulgação dos candidatos em suas casas. Chegue lá, olha, eu posso colocar o adesivo do meu candidato a governo? Pode, pronto, cola. Não pode, não cola, pô. Agora sair colando a torta e a direita fica feio, causa uma insatisfação ainda maior. Eles afirmaram que suas portas estão sendo utilizadas para propaganda política sem que tenham sido consultados. Os denunciantes da UBS 3 e no bairro Espírito Santo estão retados com isso. Outros moradores relataram ainda uma situação diferente, mas igualmente considerando irregular. Adesivos de candidatos autorizados pelos proprietários estariam sendo arrancados. Bota um adesivo, aí passa aquela outra galera ali fazendo campanha e cola o adesivo em cima do outro. Isso aí é sacanagem. Não pode, pô. Se o adesivo de um candidato tá lá, ponto. Se o morador permitiu, você coloca do lado. Não colocar em cima o adesivo. Isso aí é política de baixo nível. De baixo nível. Agora são 9:12, 9:12, vamos voltar aqui ao nosso WhatsApp que o povo quer falar.
5: Mas a cada um, assim ele não tem capacidade de governar a Bahia, e por que que ele tá tentando a reeleição?
2: Ah, aqui não, já ouvi esse aqui, vamos pro outro.
6: Ô Júnior.
2: Oi.
6: Tu fala tanto do governo PT, parecendo que na época que tinha que Bolsonaro governou, virou presidente, parou de ter morte, de ter roubo. Eu não te entendo, Júnior. Fala tanto
2: vai me entender agora.
6: Do governo PT e agora de Bolsonaro, na época de Bolsonaro, parou de ter tudo isso.
2: Bom, vamos lá, eu gosto de fatos e dados, viu? É Almir Moço, essa senhora aí que acabou de falar agora do 4088. Olha, minha amiga, esse programa tem um caráter educativo. Esse programa tem um caráter didático. Então, pronto, a senhora questionou aqui agora, ah, por que o governo A, governo B, por que não fala do A e do B? Porque é o seguinte, o governo que a senhora acabou de citar aí agora, vamos lá, eu vou buscar na fonte. E a fonte diz o seguinte, G1 diz aqui, em 2019, primeiro ano da gestão Bolsonaro, houve uma redução expressiva de cerca de 19% dos homicídios em comparação com o ano anterior, dando continuidade a uma tendência de recuo que havia ocorrido em 2018. Então, preste atenção, isso aqui está no G1. 5 anos depois, homicídios reduzem no governo Jair Bolsonaro. Isso aqui tá no G1, não sou eu que tô falando. Isso aqui é fonte. E no governo dele, a redução do número de homicídios caiu para 40%. 40 milhões de pessoas foram assassinadas, que a média era 47, 48, 49. Faço um comparativo agora. Lidei de forma didática, só para a senhora pensar e colocar aí os seus neurônios para funcionar.
7: Ô Júnior, a questão, mascote, a questão é que tu é demagogo, Júnior.
2: Eu sou demagogo? Ah, eu não quero ouvir esse recado todo agora.
7: Aí o comentário, como é que a pessoa vai entrar no site, tirar a fiação energizada, sem ter apoio de ninguém do saque.
2: Epa, você tá acusando gente do saque colaborando para o furto de ar-condicionado. Rapaz, sua acusação é grave. Você do 5943, cuidado. O que você tá falando é grave, rapaz. Eu tô perguntando, você está insinuando que tem gente do saque corroborando com isso, é? Quero ouvir seu pensamento todo agora.
7: É um cara que conhece muito bem a situação aí.
2: Ó.
7: Agora tu tá me criticando que eu tô defendendo o governador. Eu te experimento, tô falando a realidade.
2: Sim.
7: Se você não aceita.
2: Aceito tanto que deixo você falar, meu amigo. Como é que eu não aceito?
7: Simplesmente você só aceita comentário em favor da direita.
2: Não, você aí, um esquerdista e falando aqui. Ué, você se contradiz, irmão. Você não consegue colocar os pensamentos em ordem. Lé com cré.
8: Bom dia, meu querido Júnior Mascote. Esse homem estourado aqui de Quié região. Bom dia também pra
2: coisa
8: você.
2: Nenhum, o cara falou que eu sou demagogo, porra. Tá bom, ouvir não?
8: Porque o neguinho tava muito ocupado, mas. Quinta-feira pra você e Nancy aí, e esse grupo da 89 FM, essa galera Jair. Massa. Bom dia desse dia. Gari maravilhoso.
2: Esse gari.
8: Bom dia, comunidade de Quiense. Bom dia.
2: Gari maravilhoso, você é maravilhoso mesmo, viu, meu irmão?
9: Bom dia, Júnior.
2: Bom dia.
9: Pra vocês, todos os ouvintes. Esse rapaz aí que defendeu o governo, a parte fica difícil desse Brasil mudar, né? Principalmente a Bahia.
2: Mas ele disse que eu sou demagogo, tu não viu, não?
9: É difícil, porque tem gente que dá ousadia a um governo desse que a gente vê como é que tá a segurança da Bahia toda, do Brasil todo, principalmente a Bahia, porque a gente é da Bahia, vê a quem a gente é, né?
2: Valeu, Regina, obrigado pela sua opinião, boa sorte.
10: Bom dia, Júnior Mascote, bom dia, amigo, Deus abençoe você, amigo.
2: Amém.
10: Tá? Parabéns aí pro seu trabalho aí, pro seu talento aí, esse repórter que você é. Tô aqui na Lajeta Bocal, aqui lhe ouvindo aqui.
2: Obrigado.
10: E os pessoal legal com você aí, responde com você.
2: Explica. Não, não, mas tu não viu o cara dizer que eu sou demagogo?
10: Como é que é? Você é o cara, viu?
2: Sou nada.
10: Por que que você não sai assim, é candidato a alguma coisa? Com certeza eu sei que você resolve muitas coisas.
2: Só que não.
10: Vereador, não. Não sei se eu sou vereador.
2: Essa missão é de Lucas França.
10: Você, não sei, vê aí. Você tem tudo aí pra ajeitar, menino.
2: Pra ajeitar.
10: Sai aí. Você ajuda.
11: Nossa,
10: aí.
11: Credo.
10: Você ajuda só sendo repórter, ainda mais você sendo um político.
2: Essa daí eu deixo essa missão aí pro meu amigo e colega Lucas França.
12: Bom dia, Júlio Mascote.
13: É Lucas França.
12: Querido.
2: Beleza.
12: Hoje o Mascote é. Oi. Eu queria você fazer sua queixa aí pra. Né, saber da Alocar, né? Alocar, a empresa que faz capinação, que capinou a rua Fluminense no Mandacaru e não varreira a rua, tá, não entendi nada. Como é que fica? Como é que é o serviço?
2: Aqui o cidadão do telefone 5741. Bom dia, Júnior Mascote. Manda o pessoal dar uma olhada na praça em frente ao estádio Valdomiro Borges, que está abandonada. Não é abandonada, não, é um mau uso. Tem lá uma quadra de piso sintético, o povo consegue rasgar. Tem as grades, consegue arrebentar. Rapaz, é mau uso, irmão.
14: Bom dia, Júnior. Tom Cardoso. Ô, Júnior, estão colocando lá no Residencial Segredo também, entendeu? Nos portões.
2: Vixe.
14: E depois vai tirar, é um trabalho danado,
2: retado,
14: que não,
2: né?
14: Sai fácil, entendeu?
2: Eita.
14: E ainda pior de tudo, que é do candidato do PT.
2: Não sei de quem é, sei que tá falando, mas independente, os dois lados, não pode fazer isso. Se colocou o adesivo de um morador permitiu, não coloca o adesivo em cima do outro, não. É para os dois lados, para os dois candidatos, para as duas campanhas ou as três campanhas, seja lá quanto for, que for. Tem que fazer uma coisa dentro da ordem.
15: Bom dia, Júnior Mascote. Nessas eleições que tem deputado, governador, tudo, entendeu? Eu só voto em uma pessoa.
2: Então vota em quem? Eu não quero saber quem é seu voto. O voto é seu, você vota para quem você quiser.
16: Fala, Júnior Mascote, beleza, bom dia. A vacina da Covid que os petistas tomou derreteu o cérebro desse pessoal.
2: Ixi. Será? Provou aí que a vacina e nada era a mesma coisa, né, Nancy?
17: É.
2: Provou tudo aí. A máscara caiu. 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Lance, vamos dar uma volta na nossa região. Liga o radar aí, vamos embora.
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2: Muito bem, minha potência, e a nossa Rota Regional, ela começa agora pela cidade de Itagi. A prefeitura de Itagi realizou ontem a inauguração oficial da cozinha comunitária, equipamento voltado para o atendimento de famílias em situação de vulnerabilidade social e também acompanhadas pelo CRAS. A solenidade contou com a presença do prefeito e também dos vereadores. Olha só que legal, serão distribuídos quentinhas todos os dias para pessoas em situação de vulnerabilidade. E a nossa rota sai da cidade de Itagi e agora nós vamos para Lafayette Coutinho, terra do meu amigo Zé Hipólito, que está aqui comigo no estúdio hoje. A comunidade evangélica se prepara para dois dias de fé, comunhão e celebração, com a programação da Marcha para Jesus, que será realizada entre os dias 12 e 13 de setembro em Lafayette Coutinho. Participação de Léa Galvão, Fernandinho da Bahia e também do pastor Josué Brito. Você conhece? Eu tava olhando a foto do pastor Josué Brito, parece com o Vando, rapaz, igualzinho. Então, bote na programação aí, 12 de setembro, sábado, já tem programação no dia do evangelho, ou melhor, Marcha para Jesus na cidade de Lafayette Coutinho, minha potência psicológica. Agora são 9:22.
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2: Bom, e greve dos bancos públicos, porque privados continuam trabalhando. Olha, o Sindicato dos Bancários de Jequié Região anunciou o início de uma greve por tempo indeterminado dos empregados do Banco do Brasil, Caixa Econômica Federal e Banco do Nordeste. A paralisação começou às 00h dessa quinta-feira e ocorre em toda a base territorial representada pela entidade. Segundo o sindicato, a decisão foi aprovada pela categoria durante a Assembleia Geral Extraordinária e faz parte da campanha nacional dos bancários 2026, em meio às negociações para a renovação dos respectivos acordos coletivos de trabalho. A entidade sindical comunicou oficialmente às instituições financeiras, os usuários e servidores dos bancos e a sociedade em geral. Durante essa paralisação, deverá inclusive ser observada as determinações legais, incluindo manutenção dos serviços cuja continuidade seja considerada indispensável. Com o início da greve, que começa hoje, dos bancos, lembrando, hoje a greve é só Banco do Brasil, Banco Caixa Econômica Federal e Banco do Nordeste, só os bancos públicos. Você é cliente do Bradesco? Funciona normal. É cliente do Itaú? Funciona normal. Cliente do Santander? Não tem greve. Mas o público está em greve. Caixa, Banco do Brasil e Banco do Nordeste, os três em greve. Porque os funcionários da rede privada aceitaram o aumento e estão trabalhando e nada muda. Mas a Caixa, Banco do Brasil e Banco do Nordeste em greve. Intervalo, volto já.
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6: Vamos conferir agora as previsões finais do zodíaco.
5: Capricórnio, Aquário, Peixes.
6: Capricórnio, responsabilidades batem à porta. Parece difícil. Não se julgue. Desafios elevam nossa consciência. Cor do dia, caramelo. Número da sorte, 57.
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6: Aquário. Amadureça no emocional. Dores cicatrizam. Analise padrões. Hora de terapia e caminhos espirituais. Não evite a dor. Cor, prata. Número 8.
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6: Peixes. Amadureça posturas em grupo, com amigos. Desafios relacionais podem surgir. Use novas técnicas. Interaja conscientemente. Cor do dia, bege. Número da sorte, 36. Muito obrigado pela sua companhia. Espero você no próximo programa com novas previsões e muita energia positiva. Até a próxima.
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19: O Minuto Jequié da semana tá florido de obras e serviços pra nossa população. Vem que eu vou te contar tudo. Gente, tem creche novinha chegando aqui no bairro da Cachoeirinha. A obra ajudar as famílias da localidade, acolhendo o público da educação infantil, enquanto muitos pais passam o dia trabalhando. E vocês estão sabendo que está rolando a construção de novos refeitórios e auditórios em diversas escolas municipais, como aqui na Escola Joaquim Marques Monteiro, e também no Alírio Argolo, no Aurino Neri e na Escola Estela Câmara de Boá. Logo, logo vamos entregar esses equipamentos para a comunidade escolar. A Saúde em Jequié também segue ampliando os atendimentos e desta vez a Feira de Saúde chegou até o bairro Curral Novo, com diversos exames, procedimentos e atendimentos odontológicos. Um Minuto Jequié fica por aqui, uma semana que vem a gente está de volta com muito mais para vocês. Até lá.
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2: Você que é pai, que é mãe, adote, crie, leve seu filho para uma igreja antes que o marginal e o traficante o adote para sempre. Fiquem todos com Deus e na boa companhia do Lucas França. Meu nome é Tchau, obrigado.

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0: É maravilhoso acordar cada dia e saber que é algo de novo, gente. Graças a Deus, hoje, dia 10 de setembro, quinta-feira hoje. Eu convido você para fazer parte da nossa mensagem positiva, sempre uma mensagem para o dia melhor. Uma vez eu disse: não deixe nada mal resolvido. Mas pensando melhor, se algo custa a sua paz, deixe sim mal resolvido. Tentar explicar ou convencer alguém que já decidiu permanecer em uma opinião é uma das maiores perdas de tempo. Existem situações em que você deve escolher o silêncio e deixar o tempo falar por você. Você entendeu? Escolha o silêncio, deixe o tempo falar por você. Existem coisas que não há mais nada que você possa dizer ou fazer para corrigir. Existem pessoas que estão obstinadas a se fazer de vítimas ou a acreditar que estão sempre com a razão. Então, escolha a paz. É Deus falando para você isso hoje, viu, meu filho, minha filha? Escolha a paz. Você sabe da sua verdade. Você conhece a história verdadeira. Agora, deixe o tempo fazer o que você não precisa fazer. O tempo. O tempo se encarrega de dar as respostas. Porque o tempo, revela. O tempo esclarece e coloca cada coisa no seu lugar. E tudo isso sem você precisar gastar a sua paz, a sua energia e a sua vida tentando provar aquilo que você sabe que é verdade.
1: Porque hoje a salvação entra na sua casa.

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1: Pode espalhar que o Lucas Brânză tá no ar na manhã mais viva, na manhã mais alto astral do seu rádio. Alô, Ce chi è? Quinta-feira, viu? Semana rápida, semana vai, passou voando, né? Segunda-feira foi feriado, 7 de setembro, amanhã já é sexta-feira, final de semana, tudo de novo, mas ó, o importante é você viver agora, tá bom? Bom trabalho pra você aí, eu sei que você tá na correria, na labuta, faz isso, faz aquilo outro, mas o rádio tá ligado, tá ouvindo a GQFM. Senhoras e senhores, a partir de agora, o convite é especial, só o Lucas Brânză, só a GQFM convida você para fazer parte da manhã mais feliz, a maior festa do rádio a partir de agora, e tá todo mundo ligado. 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Já já tem o repórter dos preços baixos, Del Santos, trazendo as informações do comércio. Tem a sua participação também pelo WhatsApp. Tem Minuto News. Gente, é tudo isso na manhã mais completa do seu rádio.

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0: dicas. Lineu Silva de volta para mais uma parte, com aquela dica esperta para você, motorista. Para começar, vamos falar da diferença entre pneus run flat e os comuns. Olha só, os run flat têm paredes reforçadas, então se furar, você ainda consegue rodar uns 80 km a 80 por hora, tranquilo. Eles suportam o peso do carro mesmo vazios. Já os normais, esses dependem do ar. Esvaziou, esmaga e pode ser perigoso, né? Fica a dica para sua segurança. Daqui a pouquinho eu volto com muito mais. Não sai daí.
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4: 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Hora certa com notícias, faltando 5 minutos para as 10. Vamos atualizar as informações, porque a partir de agora tá tudo acontecendo e que houve a manhã mais completa do seu rádio. Fica sabendo de tudo com ele. Souza Andrade. Alô, Souza Andrade, bom dia. Eu quero ouvir sua voz.
6: Bom dia, Lucas França.
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7: PISA 2025 confirma uma década de estagnação, diz pesquisador. Prefeitura de Jequié leva serviços de assistência social aos moradores da barragem da Pedra.
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7: Do PISA, Programa Internacional de Avaliação de Estudantes, confirma uma década de estagnação na educação brasileira. A afirmação é do pesquisador, professor Dr. Renato Casagrande. Baseado no levantamento do PISA, o pesquisador diz que o Brasil completa uma década sem avanço consistente na aprendizagem, uma vez que 72% dos estudantes brasileiros não atingem o nível mínimo esperado em matemática. Como se não bastasse, 43,8% apresentam desempenho abaixo do mínimo nas três áreas avaliadas, além de matemática, leitura e ciências. Segundo o pesquisador em educação, uma geração inteira passou pela escola e o Brasil permaneceu praticamente no mesmo lugar. E em educação, ficar 10 anos no mesmo lugar também é retroceder. A Prefeitura de Jequié, através da Secretaria Municipal de Desenvolvimento Social, realizou mais uma edição do Social na Comunidade, iniciativa que tem ampliado a presença da rede municipal de assistência social nos bairros, distritos e comunidades do município. Desta vez, a ação foi realizada no povoado da Barragem da Pedra. Durante todo o dia, os moradores puderam realizar a atualização do Cade Único, importante porta de entrada para diversos programas sociais, além de receber informações e orientações sobre serviços disponibilizados pela assistência social.

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0: 下大屏幕啥的。Agora é pra valer. Agora é pra valer. Cadê? Pronto. Murilo Benício. Conhece, Nancy? Ela tá vindo. Deixa ela chegar. Porque ela entende desse assunto.
1: É demais, é legal.
0: Murilo Benício, Nancy.
2: Sim, eu sei que ele, eu gosto dele.
0: Esse aqui, Nancy, ó.
2: Eu conheço ele.
0: É. Murilo Benício.
2: Ele foi Tufão na novela Avenida Brasil.
0: Tufão.
2: É.
0: Que levava a Gaia, né, de Carminha.
2: É,
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0: É, Murilo Benício foi Tufão.
2: É.
0: Ô, Nancy, ele participou do programa do Poxá.
2: Sim.
0: Que história é essa, Poxá? É isso?
2: É
0: esse o programa?
2: É esse mesmo.
0: Que história é essa?
2: Que história é essa, Poxá?
0: É, Murilo Benício, ele participou do programa e revelou durante o programa, Nancy, que foi ao ar na última terça-feira uma história sobrenatural.
2: Foi.
0: O que é uma história sobrenatural, Nancy?
2: Uma história sobrenatural é algo que é inexplicável, uma coisa assim assustadora, isso, algo de outra dimensão.
0: Para que eu já tô ficando com medo. Para.
2: Você se rupia.
0: Então, Murilo Benício, ele contou lá no programa uma história sobrenatural. Ele conviveu com o fantasma, Nancy, por anos, no apartamento que comprou de Adriana Esteves.
2: Logo de onde? Sim, ele era casado com ela.
0: É. Murilo Benício havia comprado o imóvel logo após se divorciar de Alessandra Negrini. Esse povo não fica com ninguém, né, Nancy?
2: É.
0: Casa com os outros, divorcia, é uma confusão danada. É por isso que vive vindo um fantasma. Porque não tem paz, aí vive vivendo um fantasma. Porém, 6 meses depois da mudança com o filho Antônio, que tinha 4 anos à época, descobriu a presença de uma assombração dentro do apartamento. Eu estava em um momento muito especial da minha vida. Minha primeira separação. Aí eu comprei o apartamento dela. E eu acho que ela já tinha um negócio com o cara. O fantasma. Estou chegando em casa. O Antônio adorava sair correndo pelo meio do corredor e pular na minha cama. Eu estava indo atrás dele e passa um homem atrás de mim. Quando eu olhei para o Antônio, ele falou assim: pai, quem foi que entrou no meu quarto? O homem saiu do banheiro e entrou no meu quarto. O artista chegou a apelidar a presença de Hugo e contou que o fantasma acendia as luzes da casa.
2: Já era amigo dele.
0: O fantasma acendia a luz da casa toda, ligava o som no meio da madrugada. E era muito sobrenatural. E bateu boca com. Chegou a bater boca com o fantasma.
2: Olha, discutiu.
0: Ele estava com uma mulher em casa e o espírito explodiu uma lâmpada na área de serviço. Eu fui até a cozinha gritando: que inferno, te odeio. Por mim, você pegava suas coisas e ia embora. Nancy Dias, toda essa história e muito mais coisas aqui que eu não vou ler.
2: Menino.
0: Aconteceu lá nesse apartamento de Tufão, que foi o corno de Carminha, né? Foi
2: ele mesmo.
0: E aí eu vou perguntar o que, Nancy? O Lucas França quer saber.
2: Eu não tenho medo de fantasma.
0: Você acredita que os fantasmas existem? Já teve alguma experiência com eles? Você já viu algum fantasma aí na sua casa, na sua rua, em algum lugar? Conta pra mim aí, o Lucas França quer saber a partir de agora, né?
2: Lucas França, eu tenho algumas teorias sobre esse assunto.
0: A gente vê que é um cara perturbado, né?
2: É, exatamente. É uma pessoa que não tem paz,
0: não
2: né?
0: Tem paz.

0: Murilo Benício, né?
1: Coitado, né?
0: Bateu boca com o fantasma dentro do apartamento.
1: Aí ninguém sabe o que foi que bebeu, o que foi que
0: aconteceu, Nancy, fica tua, Nancy.
1: Tá bom, tá bom. Mas enfim.
0: Você acredita, Nancy, que os fantasmas existem?
1: Lucas França, fantasma não existe. Agora, sabe o que que existe? Aquele filme, né? O que existe, Lucas França? São os demônios, né? Os demônios, eles se manifestam. Esses são reais. Porque o mundo espiritual, ele é real, ele existe. Agora,
0: eu tô ficando com medo, Nath.
1: É bom a gente se apegar muito com Deus, porque o mundo espiritual, ele existe. Então,
0: você acredita nos fantasmas?
1: Acredito nos espíritos malignos que existem.
0: Mal, né, Nath?
1: Eles existem, eles estão à solta. Eles usam corpo ou não, eles se manifestam de alguma forma ou não, eles tentam de qualquer maneira perturbar a vida de alguém. E quando esse alguém não tem Jesus,
0: aí que o bicho pega mesmo, Nancy.
1: É isso aí.
0: Nancy.
1: Mas é bom manter as orações
0: em dia.
1: Mantenha a oração em dia.
0: Nancy. Então, lá no Mandacaru você nunca viu nenhum fantasma passando na sua rua, não, né, Nancy? Dentro da tua casa não tem nenhum fantasma, não, Nancy?
1: Na minha casa não tem nada dessas coisas, não. Na minha casa não tem fantasma.
0: Nancy.
1: Não vejo nada dessas coisas. Nunca vi.
0: Quando você foi comprar pão, Nancy, você não viu nenhum fantasma perto de você, não, Nancy, na padaria?
1: Não, lindo não é fantasma, não. Lindo é bonitinho.
0: Quando você foi, Nancy, lá fazer o seu cabelo no salão, Nancy?
1: Não.
0: Diz Isaías Magnólia, você não viu nenhum fantasma, Nancy?
1: Não.
0: Nancy, chegou o fantasma, Nancy.
2: Futuro.
0: O quê?
1: Ele sim.
2: Futuro. Eu chego, tô querendo que é um fantasma.
0: O Del, hoje mais não, Del, mas teve uma época aqui que tu tava parecendo um fantasma, Del.
1: Ah,
0: sério.
1: Foi. Porque tá, não,
0: em
1: porque
0: cima
1: tava
0: daquela,
1: doente.
0: Em cima porque daquela motinha.
1: Porque o bichinho tava doente, tá? Já dá um desconto. Agora ele.
0: Não,
1: a cara
0: hoje,
1: tá bonitinha.
0: Depois
1: ó,
0: que ele encontrou.
1: Rosadinha.
0: Depois que ele encontrou e descobriu Nuno suplementos na vida,
1: dele
0: ele se transformou.
1: Mudou. A vida dele agora é outra.
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1: É verdade.
0: Ney Farinha, eu, Nancy, Del Santos, o DJ Giro Beba.
2: Muito bem.
0: Os bonitinhos aqui, o Wellington Ferreira também.
2: Tá focado.
0: Isso mesmo. Ô, Del, você acredita em fantasma, Del? Fantasmas existem, Del. Você já teve alguma experiência com fantasma lá, dentro daqueles matos lá na tua fazenda, lá em Ubatã? Nas bananeiras, no meio das bananeiras, Del. Você já viu algum fantasma lá em Ubatã, Del? Na usina do funil, Del. Atravessando aquele rio de contas da usina do funil, Del. Na BR-130, 330, Del. Você já se deparou com um fantasma na sua frente, Del?
2: Eu vou sair daqui. Eu vou embora.
1: Para.
0: Conta, Del.
1: Tá sobrando menino desse jeito.
2: Uma vez, eu estava na FM Ubatã trabalhando da meia-noite às 4 da manhã.
0: É, aquela rádio é mais assombrada mesmo.
2: A rádio é mesmo, né?
0: É, aquela rádio, até pra chegar lá naquele morro lá onde fica a Ubatã FM, já é parecendo que tá chegando ao castelo de Greyson.
2: É, o negócio é
0: feio. Não é verdade, Del?
2: Menino, quando deu umas 3 horas da manhã, eu ouvi.
0: Gente.
2: Tem um hack que ficava os equipamentos da rádio fora da
0: vida. Gente, Del Santos.
2: Porque agora abrir o hack e mexeram dentro dos negócios lá. Eu tava vendo o negócio mexendo, mas não tinha ninguém.
0: Gente do céu.
2: Eu não vi, mas eu não vi o fantasma. Sim. Mas teve a ação do cramunhão lá.
1: Tá vendo, Del?
0: Mas eu te digo uma coisa.
1: Corou?
2: Orei, repreendi o negócio.
0: Mas sabe quem estava lá fazendo isso? Mexendo. Pra não deixar a raiz sair do ar?

0: 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Eduardo Costa, Imagina Eu.
1: Volta pra mim.
0: Essa cantiga é boa demais, hein? Josivaldo, é Pedreiro Paulo. De aumentar o volume do rádio. Onde tem um pedreiro inteligente, tem um rádio ligado ouvindo a gente, viu? A turma da construção civil, aquele abraço, valeu pelo carinho da audiência. Meu amigo Josivaldo tá na correria, né, Josi?
2: Bom dia, macho véi.
0: Bom dia, macho véi.
2: Manda uma lupa aqui pra nós na obra, Josivaldo e companhia.
0: Pronto.
2: E Paulo Sena, pedreiro de fachada.
0: Eu conheço o Paulo, né, de fachada não.
2: Lucas, que bom. É tá beleza, meu irmão.
0: Conheço o Paulão.
2: Manda um abraço aqui pra Paulo Sena.
0: Conheço.
2: Conhecido
0: Paulão.
2: Seu também, pedreiro.
0: Paulo Sena. Gente boa demais, Paulão, viu? Alô, galera da construção civil, você que é pedreiro, encanador, eletricista, você ajudante, você encarregado, os arquitetos aí também, todo mundo na construção civil trabalhando ouvindo a GQFM, viu? Ó, bora falar de economia agora? 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
2: 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E atenção, estudantes, nesta segunda começa o cadastro da bilhetagem estudantil, que vai proporcionar aos estudantes o transporte público de forma gratuita, começando por aqueles que começam com a letra A. Procure a central de transportes na Galeria Valmir Almeida Andrade, na Praça da Bandeira, levando CPF, comprovante de matrícula, comprovante de residência e uma foto 3x4. O Minuto GQ fica por aqui, uma semana que vem a gente está de volta com muito mais para vocês. 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

0: 10h35. E aí a pergunta de hoje: você acredita que os fantasmas existem? John Oliveira, você acredita, John Oliveira, que os fantasmas existem, John?
1: Eu acho que sim.
0: É sério. Lá no Mandacaru tem fantasma.
1: Tem muito fantasma, viu?
0: Ali perto daquele Valdomirão ali.
1: No Valdomirão. Olha, tem uma lenda lá no Mandacaru, não sim. sei se os ouvintes agora estão acompanhando a gente.
0: No Quina pra Lua tem
1: Quina
0: fantasma.
1: Pra Lua. E de longe, a antiga Casa Branca. Reza a lenda que de longe o povo via um tal de um caixão de longe, viu, Lucas?
0: Lá no Mandacaru.
1: Lá no Mandacaru.
0: Pelo amor da mãe do coronel.
1: Quem vai pro brejo.
0: Rapaz, então está confirmado aí, viu? No Mandacaru tem, existem fantasmas.
1: Tem fantasma.
0: No Mandacaru.
1: Tem fantasma e lobisomem.
0: Obrigado, João.
1: Tamo junto, Lucas.
0: Meio-dia 25, João volta com a Segura comunicando, não é isso?
1: Exatamente, Lucas, com o esporte.
0: Valeu, João Oliveira. E aí, ouvinte, você acredita em fantasmas? Ô, João, faz o favor pra mim, João. Tu chama o pessoal lá pra mim lá? Da corrida do Sesc, pra gente poder falar da corrida do Sesc. Eu vou perguntar pra ele se lá no Sesc tem fantasmas. Claudinha já ouviu lá, ó, pronto. Vou perguntar ao professor Murilo se lá no Sesc existem fantasmas lá no Sesc. Será? Se Murilo falar que o fantasma do Sesc é Pelé, aí vai dar confusão, viu? Pode sentar aí, fica à vontade, desse lado aqui, ó. Isso. Vamos ouvir o povo. Meu amigo Regi, lá de São Paulo, existem fantasmas aí em São Paulo, Regi?
2: Bom dia, macho velho, bom dia, Nancy. E aí, pessoal, beleza? Tudo na paz? Deus. Como é que estão vocês, tudo bem?
0: Tudo na paz.
2: Eu senti a falta da Nancy cantando hoje a música da Fazendinha,
0: ela,
2: viu?
0: Ela
2: que é uma maravilha,
0: ela tava
2: viu?
0: Tomando o Iprop.
2: Macho velho, eu acredito que fantasma existe, porque
0: sério?
2: Você vê, o fantasma tá aí toda hora em tudo quanto é lugar, é fantasma na política, fantasma na corrupção, na roubalheira, é fantasma... De firma de empresário, de política. Então
0: entendi.
2: Tem fantasma em tudo quanto é lugar. Então
0: fantasmas.
2: Eu acredito que
0: entendi.
2: O fantasma existe, porque é tanto funcionário fantasma que tem na política que,
0: entendi,
2: pelo amor de Deus, viu? Então, eu
0: fantasma.
2: Acredito que o fantasma existe, viu?
0: Entendi.
2: Aquele abraço, macho velho. Nancy, faz favor, já tô indo, amor. Ai, que susto, macho velho.
0: Cuidado com o que tu fala. Se o STF ligar aqui pra rádio pedindo teu endereço aí em São Paulo, eu vou te mandar o endereço teu aí, viu? E vou falar que tu tá morando, sabe onde? Lá em Guaianazes, viu? Cuidado com o que tu fala, Harry, senão o Xandão vai aí te mandar te buscar, macho velho. Vambora! Mara, fala, Mara!
3: Oi, Lucas,
0: aí,
3: bom
0: Mara,
3: dia.
0: Bom dia, Mara.
3: Eu não vou falar meu nome, mas eu acredito que você sabe quem está
0: já
3: falando.
0: Já sei, já, isso.
3: Bom dia, Nancy. Tá aí, Nancy, tô com você. Fantasma, acredito que não existe.
0: Sim.
3: Mas existe espírito
0: do mal
3: que fica aí perturbando. Eu já morei numa casa que era uma perturbação só. As crianças acordavam de madrugada chorando, a gente ficava desesperado procurando ver o que era e não achava nada. Meu primo acordou várias vezes sendo enforcado, mas não tinha ninguém enforcando ele. E até que um dia aconteceu comigo. A minha prima trabalhava numa fábrica à noite e eu ficava com as crianças. Aí meu primo ia buscar ela 10 horas da noite. Isso em São Paulo, na vila, na Santa Isabel, né? Numa cidadezinha chamada Santa Isabel. E aí,
0: foi isso.
3: Eu vi um barulho, acordei, fui no meu quarto, não vi nada. Passei pela sala, acredito que eu vi a porta fechada da sala. Quando eu voltei do meu quarto, a porta estava escancarada.
0: Meu Deus do
3: gente
0: céu.
3: Do céu.
0: Ai, que susto,
3: eu
0: menina.
3: Eu tremia tanto de medo.
0: Gente.
3: Quando meus primos chegaram, eu estava verde, não estava mais amarela não.
0: Eu
3: estava verde de medo.
0: Meu Deus.
3: Fui pro meu quarto. Daqui a pouco eu via como se alguém estivesse andando em volta da casa. Gente, eu saí desesperada. Cheguei entre o casal e pulei. Fiquei lá na cama do casal com muito medo mesmo. Mas isso, depois a gente teve que sair da casa. E conversou com o proprietário falou que a esposa dele tinha falecido na casa e que ela era uma pessoa muito ruim,
0: Meu Deus,
3: pessoa do mal.
0: Céu.
3: E que ela, depois da morte dela, ele não conseguiu ficar na casa, porque dinheiro sumia, as coisas caíam.
0: Murilo do céu!
3: Acontecia várias coisas.
0: Meu Deus,
3: sobrenaturais,
0: Murilo,
3: né? Então isso é coisa do maligno, né?
0: É verdade.
3: Coisa de pessoas que não acreditam em Deus,
0: que vai parte
3: desse mundo e fica aí penando, né? Até chegar o dia do juízo final.
0: Gente,
3: perturbando a vida de quem fica. Ô, Lucas, um beijo, meu querido.
0: Eu tô toda arrepiada aqui, menina. Murilo do Sesc é medroso. O Murilo tá todo arrepiado aqui, Pelé, viu? Luciana também tá com medo aqui. Luciana tá vermelha. A Luciana é branquinha. Luciana tá vermelha aqui, gente. Murilo, tu ouviu essa história aí, Murilo?
4: Tô ouvindo, rapaz.
0: Fala pertinho no microfone, pertinho no microfone aí.
4: Assustadora, viu?
0: Assustadora.
4: Deu até medo aqui agora, viu?
0: Deu, rapaz. Tu já viu algum fantasma lá no Sesc, Murilo?
4: Não, não,
0: não.
4: É certo o Pelé, em vez de quando ele furta, né?
0: É, né?
4: Só isso mesmo.
0: E quando ele coloca aquele óculos dele agora, pronto, né?
4: Valeu.
0: Aí. Luciana, você acredita, Luciana, que os fantasmas existem, Luciana?
5: Olha, é bem difícil essa resposta,
0: é difícil,
5: viu? Porque tem gente que acredita, tem gente que vê, você né? Tem vários tipos de fantasmas por aí.
0: É verdade.
5: Tô com aquele ouvinte aí.
0: O que não falta é fantasma por aí, né, Luciana?
5: Falta fantasma.
0: Eu volto já pra bater um papo com o Murilo e com a Luciana pra falar do Sesc. Isso mesmo, viu? Tem coisa boa, muitas novidades, tem o show de Xangai, tem o circuito Sesc, tudo isso daqui a pouquinho.

0: dia o mundo.
1: Hoje que é firme a melhor, Ferrugem, arrependidaço. Faltando 15 para as 11, gente, viu? E ó, o Jequié é tem Sesc, viu? Isso mesmo. E os 80 anos do Sesc serão aí celebrados em Jequié com uma programação muito, muito especial. Por isso que a Luciana tá por aqui junto com o Murilo para poder reforçar esse convite e falar pra gente dessa programação especial, né, Luciana? Bom dia.
2: Bom dia.
1: Tudo
2: Lucas,
1: bem, Luciana?
2: Tudo bem.
1: Prazer. Esquece os novamente. Fantasmas agora, Luciana. Vamos falar de coisa boa, Lu. Falar com dos certeza. 80 anos do Sesc, né?
2: Isso aí.
1: Aqui em Jequié, são quantos anos já o Sesc aqui em Jequié?
2: Aqui em Jequié, a sede aqui tem 18 anos.
1: 18
2: mas Jequié
1: anos.
2: Já tem muitos anos, né? Pela história que eu conheço.
1: Correto.
2: Já tem mais de 30 anos, porque começou com uma escola.
1: Você
2: né,
1: daqui de Jequié, Luciana?
2: Não, eu sou de Salvador.
1: É de
2: tem
1: Salvador.
2: Dois anos e meio que eu tô aqui em Jequié.
1: Ah, entendi.
2: Né? Eu vim a convite mesmo do Sesc, né?
1: Que bom, que bom. E você tá na direção do Sesc Jequié hoje, é isso?
2: Estou gerenciando o Sesc há isso. Dois anos e meio, né?
1: Isso. Quem manda tudo lá é quem, Murilo, no Sesc lá? Quem é que manda em tudo lá? Quem é?
3: Quem manda é o Luciano e os clientes.
1: Isso,
3: os clientes.
1: Isso aí,
3: os
1: Murilo.
3: Clientes.
2: São os clientes.
1: Murilo é engraçada, viu? Mas ó, eu sou fã da gestão do Sesc, viu? É uma gestão que funciona, né? Né, Murilo? O que que você fala disso, Murilo, aí?
3: Pronto, eu sou Murilo, né?
1: Isso.
3: Estou na função de supervisor de esporte e recreação.
1: Legal.
3: E realmente, as coisas lá funcionam, né? O esporte, a educação,
1: isso.
3: Os cinco programas que nós temos lá.
1: Que legal.
3: Que é assistência, saúde, lazer, educação e a cultura, né?
1: Isso mesmo. Luciana, e é uma programação para toda a família, né, Luciana?
2: Então, os 80 anos está sendo comemorado, né? É celebrado no Brasil inteiro. E no dia 13 de setembro é a data realmente que, né, que tem a comemoração, mas durante todo o mês de setembro, eu diria até durante todo o ano, porque nós já tivemos a Semana S esse ano, né, onde nós comemoramos também o Sistema S, mas agora em setembro em especial, são 80 anos, né, de Sesc, de história, celebrar todo o trabalho que o Sesc vem fazendo, né, para a comunidade, para todo o comerciário de uma forma geral. Né? E a presença que o Sesc tem em várias cidades, não só aquelas cidades que têm a unidade, mas tem outras cidades que também que o Sesc atinge através de itinerantes, né? de ações itinerantes que acontecem. Mas aqui em Jequié em especial, né? Falando do evento, nós temos três eventos que estão divulgados com os 80 anos, que hoje, dia 10, nós temos um encontro que a gente está chamando Roda de Conversa, que faz parte do programa de assistência, onde a gente recebe nossas meninas de 60 a mais, que é um grupo, né, que tem um nome chamado Protagonistas do Tempo. E nessa roda de conversa, o tema sobre os 80 anos e sobre suas histórias com o Sesc, né? Vai ser à tarde, às 14h30. No dia 12 nós teríamos o show de Xangai, que ele foi alterado para o dia 26, né, por uma necessidade do artista, mas
1: no último domingo de setembro, dia 26.
2: No último sábado.
1: O último sábado, é verdade,
2: dia
1: sábado.
2: Dia 26 é isso. Sábado às 19 horas, né? Nós tivemos aí abrimos para compra, né, no Simpla, que já foi inclusive já encerrou, porque todos os ingressos foram vendidos. Temos alguns ainda que serão disponibilizados lá mais pra frente. E então vai ser um show assim marcante, porque há muito tempo, né, que o Sesc não abre suas portas
1: para
2: um espetáculo como esse. E Xangai é da nossa regional aqui, perto de Vitória da Conquista. E ele vem trazendo, né, esse show de uma forma muito especial dentro do tema dos 80 anos. Né? E também temos no dia 13, agora, que é o domingo agora, Murilo vai falar um pouco mais sobre o festival de natação que teremos de manhã. E à tarde, o clube está aberto para os nossos clientes, né, os nossos associados. Teremos também música ao vivo com o João Bahia. E que na semana passada também foi muito legal a presença deles lá.
1: Então, domingo agora, aberto ao público só a partir da tarde, é isso?
2: É, na verdade é aberto ao público em horário normal, de 9 às 17 horas.
1: Ah, entendi,
2: né?
1: Pronto.
2: O clube ele tem funcionado sexta, sábado, domingo e feriados, isso, de 9 às 17 horas. Então essa programação permanece.
1: Correto,
2: né?
1: Correto.
2: E temos também, ainda para brilhantar o mês, que Murilo também vai falar um pouco mais, que é a nossa corrida, né? A famosa.
1: Dia 20, né?
2: É dia 20, no domingo, né? De 20 de setembro, que ele vai falar um pouco sobre a corrida,
1: maravilha,
2: né? O Circuito Sesc de Corridas.
1: Que bom,
2: já
1: que
2: é
1: bom.
2: Histórico.
1: Antes do Murilo falar, eu queria perguntar, Luciana, pro ouvinte, né, que está agora acompanhando esse nosso bate-papo, muitos de outras cidades também, da região, fala pra gente, Luciana, quais são os principais serviços e atividades que o Sesc Jequié oferece hoje?
2: Então, o Sesc Jequié, hoje nós temos, como o Murilo falou inicialmente, 5 programas, né? No programa de educação, nós temos a escola, que hoje nós temos quase 600 crianças, né? No turno manhã e tarde, que vai do infantil até o fundamental 2, nono ano. Nós temos dentro da programação de cultura, né? Temos várias programações que acontecem com divulgações frequentes, né? De apresentações, onde trazemos algumas vezes escolas, né? Temos também a programação de saúde, sim, onde é importante até, é importante esse espaço para que o cliente saiba, claro, que nós temos lá 2 cadeiras de odontologia, né? Onde nossa tabela tem um preço muito, muito acessível,
1: entendi,
2: né? E está disponível para o atendimento dos credenciados, né? Dos clientes associados. Nós temos dentro da saúde, né? Nós temos também no lazer o parque aquático, que fica disponível, como eu falei, a programação,
1: isso,
2: do final de semana, onde toda a produção de lanche é feito lá mesmo, né? Temos dentro dessa programação de esporte também, Murilo vai explanar mais um pouquinho, né? Como supervisor de esporte.
1: Vai anotando aí, Murilo, pra você não
2: nós
1: esquecer,
2: temos,
1: Murilo,
2: é muita,
1: viu,
2: coisa, né? A pasta dele é grande, porque dentro do programa lazer e esporte, nós temos a academia que funciona na Franja de On,
1: correto,
2: né? Nós temos também programação de natação, que aliás é muito bem procurado lá, natação, hidroginástica, multipráticas, temos o que mais, modelo? Acho que é esse aí, né? Pilates, não posso esquecer do Pilates, que a gente, boa, começou recentemente, né?
1: Isso.
2: A programação de Pilates começou esse ano, funciona lá na academia também, falei de saúde, de lazer,
1: educação,
2: de assistência,
1: isso,
2: falei inclusive,
1: falou,
2: hoje, né? Que a gente tem essa programação,
1: isso,
2: são quase 40 senhoras que estão sempre presentes lá, né? Com a gente, e acho que eu falei de todos, né?
1: É bom falar sobre isso, porque quando a gente fala de Sesc, muita gente só acha que é o lazer, né, Luciana?
2: Não,
1: e aí não imaginava, sabe, esse serviço de odontologia aí, sim, com preço bacana, que, sim, cabe no seu bolso, né?
2: E
1: a educação, isso é importante demais.
2: Informar assim que, por exemplo, quando a gente faz um evento, que a gente arrecada quilos de alimento, né? Tem sempre uma associação social.
1: Verdade,
2: né,
1: verdade.
2: Com a população. Então a gente tem o Mesa Brasil, que a gente não tem,
1: isso,
2: aqui em Jequié, mas tem em Conquista, e que faz essa articulação com as instituições,
1: correto,
2: locais, onde a gente faz essa doação dos alimentos. Então é importante que as pessoas que vão para os eventos que, isso, têm esse tipo de alimento, que eles saibam o destino desses,
1: com
2: alimentos,
1: certeza,
2: né? Então tem toda essa
1: o Arte Viva é, o Arte Viva é uma prova disso, né?
2: Com
1: vocês,
2: certeza,
1: são um parceiro lá,
2: com
1: do Arte,
2: certeza,
1: Viva.
2: Sempre um prazer ter
1: ajuda
2: lá.
1: Ajuda muito, é verdade, viu?
2: É isso aí.
1: Deixa eu mandar aula pra Procate, né? Lá do Sesc, né?
2: Sim.
1: Procate, a gente boa, Procate, toda a equipe lá, obrigado aí, sempre pela atenção também. Murilo, faz teu nome, Murilo, agora, vai, faz teu nome aí, conta pra gente aí como é que vai ser dia 20 a corrida do Sesc, sucesso às inscrições, né, Murilo? Tem vaga ainda, como é que fala, conta tudo pra gente aí, vai lá.
3: Nossa, agradeço mais uma vez o espaço aqui da Jequié FM, né? Tá trazendo esses temas relevantes pra sociedade. Então, posso começar do Circuito Sesc de Natação?
1: Vamos lá, vamos lá.
3: Pronto. Dia 3 agora temos o Circuito Sesc de Natação. Atendemos o público de todas as faixas etárias, de idades iniciais, 2 anos, até 60 a mais, né?
1: Temos domingo agora.
3: Domingo agora.
1: 8 horas, né?
3: 7 horas.
1: 7 da manhã. 7:30
3: a gente começa a programação com aquecimento e 8 horas a gente inicia a competição.
1: Você vai conhecer o nadador lá, rapaz, que eu não sei não, viu? O nadador sem fuleiro, tal do Bernardo, viu?
3: Não, é o... ô Lucas, hein?
1: Vai ter uma barrigada na água tão grande.
3: A gente costuma dizer que esses eventos, tanto a corrida, a natação, ele tem um cunho competitivo, mas ele extrapola a competição.
1: Correto.
3: Né? É momento de
1: socializar
3: ali, né? Momento bom, de fomentar verdade. O esporte.
1: Isso.
3: Né? Então, no dia 13 agora teremos esse curso de natação, com a gente vai receber os clientes a partir de 7h30.
1: Certo.
3: Com aquecimento 7h30 e 8 horas a gente inicia as provas, conforme as faixas etárias de cada atleta. Temos atleta criança, temos PCDs,
1: legal.
3: Temos pessoas idosas também. É, vai ser muito legal. E temos premiação em medalhas, é uma medalha simbólica.
1: Isso.
3: E para essa etapa, a gente chama etapa terra, que são 4 etapas. Escolhemos esse ano os elementos da natureza.
1: Certo.
3: Essa etapa terra, no final das 4 etapas, quem participar, né, obviamente vai ganhar um...
1: E a primeira etapa então, né, domingo
3: primeira
1: agora?
3: Primeira etapa, é.
1: Pronto.
3: Aí no final das 4 etapas, formarão as medalhas com um símbolo de uma mandala.
1: Entendi. Então cada medalha é tipo um quebra-cabeça,
3: quebra-cabeça.
1: Né? Vai montando.
3: No final das 4 etapas, fecha o quebra-cabeça.
1: Que legal, né? Que legal.
3: E agora o Circuito Sesc de Corridas.
1: Vamos lá, vamos embora. Dia 20 de setembro.
3: Então, 20 de setembro tem mais uma etapa do Circuito Sesc de Corridas, né? Etapa GQE, que são um total de 17 etapas na Bahia.
1: Certo.
3: Né? O Sesc faz corridas em todos os lados, todos os cantos do nosso estado.
1: Isso.
3: E agora, dia 20, será a etapa de GQE. Que estamos com as inscrições já beirando ali os 80% dos inscritos.
1: Eu não fiz minha inscrição ainda, vou fazer.
3: Pronto,
1: agora já.
3: Corra, corra, não perca tempo não para não ficar de fora, viu?
1: Verdade.
3: Então, e só chamar atenção aqui para aquelas pessoas que fizeram a inscrição e escolheram a entrega de alimentos,
1: sim,
3: que a gente encerra hoje. A entrega de alimentos encerra hoje às 20 horas. Aquelas pessoas que escolheram, que tem credencial SESC, que escolheu esse modo de inscrição,
1: sim,
3: tem até hoje às 20 horas para entregar os alimentos na academia do SESC, localizada na Franja da ONU.
1: Entendi.
3: Viu?
1: Então, se não entregar hoje, não
3: garante.
1: Pede inscrição.
3: Pede inscrição.
1: Entendi.
3: Aí abre novas vagas.
1: Legal.
3: Viu?
1: Pronto, maravilha então. Então, é domingo, dia 20, qual horário, qual concentração vai ser onde, Murilo? Fala pra gente aí o link, onde encontrar o link para fazer inscrição dessas últimas inscrições e para quem
3: pronto,
1: tá ouvindo.
3: Pronto, o link pode ser encontrado ainda no site do SESC Bahia ou então no site do Simpla.
1: Certo.
3: E chama atenção também para a entrega dos kits, que serão dia 17 e 18, também na academia, localizada na Franja Leon. No dia 17, das 16 horas às 19 horas, e no dia 18, o dia inteiro, a partir de 9 horas.
1: Maravilha.
3: E o local de concentração será no colégio, estacionamento do Colégio Paulo Freire, no antigo Colégio Modelo.
1: Na César Borges.
3: César Borges.
1: Isso.
3: O percurso será no percurso ali da Avenida César Borges mesmo.
1: Entendi. É caminhada também, Murilo?
3: A gente tem três categorias de
1: vamos
3: prova.
1: Embora, fala pra
3: tem
1: gente.
3: A caminhada em 3 quilômetros.
1: Certo.
3: Tem 5 quilômetros e 10 quilômetros.
1: Entendi. Tudo na César Borges, né?
3: Tudo
1: isso?
3: Na César Borges. Ambiente ali, um espaço tudo seguro.
1: É legal.
3: A gente conta com o apoio do órgão de trânsito aqui.
1: Da Suntran.
3: Do tiro de guerra, da Polícia Militar, da Guarda Municipal.
1: Isso.
3: Pra fazer todo esse apoio, né? Para que possamos realizar esse evento com a maior segurança possível.
1: Maravilha. Murilo, obrigado, viu, Murilo? Parabéns aí pelo seu trabalho lá no SESC, né? Parabéns aí pela sua dedicação. Você é um apaixonado pelo esporte. A gente sente de verdade que você ama o que você faz e só ouve comentários positivos de você lá no SESC. Então, parabéns, irmão, viu?
3: Obrigado, Lucas. Obrigado. Aproveitar também a oportunidade.
1: É um sacerdócio, né? Quando a gente faz algo com amor, então a gente sente isso em você, Murilo.
3: Eu sou amante do esporte.
1: Parabéns, irmão.
3: Gosto desse contato com o público, com nossa clientela.
1: Verdade.
3: Né? E aproveitar a oportunidade também, no dia 11 de outubro, teremos a corrida Kids, chamada Maratoninha Sesc.
1: Legal,
3: né?
1: Sucesso.
3: Todo ano tá aí, é uma maravilha.
1: Isso.
3: As inscrições estão abertas, o link tá circulando nos grupos aí e também no Instagram.
1: Massa.
3: Do Sesc Bahia ou Sesc GQE, você pode entrar no link lá e fazer a inscrição.
1: Dia 11 de outubro.
3: 11 de outubro.
1: Maravilha. Então, obrigado, viu, Murilo? Deus
3: nada,
1: abençoe,
3: Lucas.
1: Irmão. E dia 20 vamos estar lá com fé em Deus, viu?
3: Perfeito.
1: Firme e forte.
3: Perfeito, agradeço
1: Luciana,
3: aí o espaço.
1: Luciana, muito obrigado também pela sua presença aqui com a gente. Tem uma dúvida aqui, ó. Um ouvinte querendo saber como é que faz aqui pra poder qual é a palavra? Ela falou se cadastrar, mas não é se cadastrar, é fazer credencial. Ela quer saber.
2: Ela pode entrar no site.
1: É Angélica o nome dela.
2: Foi Angélica, que bom que você quer fazer parte
1: isso,
2: desse time,
1: tá vendo?
2: Né?
1: Já sentiu já o desejo, tá vendo aí?
2: Que bom. Angélica, você pode ir pessoalmente, né? Fazer lá na central de relacionamento, né? Nós funcionamos todos os dias, né? Das 8 às 17 horas, no final, sexta, sábado, domingo, de 9 às 17, né? Ou também você pode fazer pelo WhatsApp, todas as informações estão contendo no site do SESC.
1: Isso.
2: Tá bom?
1: Maravilha.
2: Então é isso, eu quero agradecer.
1: Obrigado,
2: mais uma vez, né? Pela nossa presença aqui no seu programa, né? Parabenizar pela sua audiência, né?
1: Isso.
2: E agradecer também ao time que faz parte do SESC. Você falou do Murilo aí, que realmente é o apaixonado, né? Pelo esporte, mas todo o time do SESC, eles fazem um trabalho muito similar e fazem isso com muito amor.
1: Isso
2: então
1: mesmo.
2: A gente tá sempre lá para recebê-los, né? E fazer o nosso melhor que pelo
1: bom.
2: Nosso cliente, tá bom?
1: Viva o SESC, né, Luciana? Obrigado, SESC, viu?
2: Obrigada, Murilo, mais uma vez aqui.
1: Isso
2: o Murilo
1: aí.
2: Tá correndo as rádios pra...
1: É isso aí, vambora.
2: Pra divulgar, e é isso aí.
1: E vai
2: muito
1: ser
2: obrigada.
1: Sucesso dia 20 de setembro
2: com
1: essa corrida
2: certeza.
1: Do SESC, viu? Valeu.
2: E Xangai também no dia 26,
1: com
2: tá?
1: Com certeza. Valeu, Luciana.
2: Obrigada.
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0: 11:04, eu volto já já e o DJ vai falar que viu o fantasma lá no São Judas Tadeu, viu? E ele falou que conhece, sabe até o nome do fantasma, isso. Como é o nome do fantasma, DJ mesmo? Do Vila São Judas Tadeu lá? O nome do fantasma?
2: Rogério do Supermercado.

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4: 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A melhor em primeiro lugar, hora certa com notícias. 11:24, vem pra cá, Souza Andrade, eu quero ouvir sua voz.
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14: O Brasil tem quase 38 mil pessoas à espera de transplante de córnea. Gutinha é escolhido líder da maioria e Helder da Agro Rural assume presidência da Comissão de Justiça da Câmara.
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14: Cerca de 38 mil pessoas aguardam na fila para transplantes de córnea em todo o Brasil. Em dezembro, eram pouco mais de 32 mil. Em 6 meses, houve um aumento de 15%. Os números são do Conselho Brasileiro de Oftalmologia. Por conta do acumulado ao longo dos anos, uma pessoa que aguarda por um transplante de córnea no Brasil leva, em média, 370 dias para realizar a cirurgia, tempo mais que 2 vezes superior ao registrado 10 anos atrás, quando a demora era de 174 dias. O vereador Gutinha é o novo líder da maioria na Câmara Municipal. A escolha ocorreu após o vereador Soldado Gilvan assumir a presidência do Legislativo. O anúncio foi feito nesta terça-feira, dia 8 de setembro. Como líder da maioria, Gutinha terá entre suas atribuições a articulação junto aos demais vereadores da base governista, contribuindo para o diálogo e a organização das ações da bancada durante as atividades legislativas. Ontem foi definido o novo presidente da Comissão de Justiça e Redação Final da Casa. O vereador Helder da Agro Rural foi escolhido para exercer a função que até então era ocupada também pelo vereador Soldado Gilvan. A Comissão de Justiça desempenha papel relevante na análise das matérias que tramitam no legislativo, especialmente quanto aos aspectos legais e regimentais das proposições apresentadas

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0: quero te fazer feliz na manhã mais positiva do seu rádio, 11:28. A pergunta de hoje é sobre fantasmas. E aí, hein? Você acredita que os fantasmas existem? Conta pra nós aí no WhatsApp da melhor, 988461549. Tá bombando aqui, não sabia que existia tanto fantasma assim, não, gente. Pelo amor da mãe do coronel, viu? Meu amigo Regi de São Paulo quer falar de novo. Regi já falou, Regi. Já falou, Regi. Regi, já falou já, deu não?
1: Deus abençoe.
0: Raíssa.
1: Na casa de Gabriel.
0: Oi, Rodolfo.
1: E ela catapeta ainda.
0: Tem cabelo. Ai, que susto, Rodolfo.
2: Oi, Lucas. Bom dia, Lucas. Eu não acredito, mas eu tenho medo.
0: Tem medo.
2: E quer ver coisa à noite, madrugada. Ô, Lucas, Ave Maria, tem hora que eu tenho medo de ir na cozinha, eu tenho medo. Tu acredita? Valeu, Lucas. Tô mandando a promoção.
0: Ô, Bruna, tu é uma figura, Bruna, viu? Gente, tá chegando cada... Muitos áudios chegando aqui. Áudio de 3 minutos, 2 minutos, porque são muitas histórias. São muitas histórias de fantasmas. Será que no terminal rodoviário de Jequié, lá na rodoviária, existem fantasmas na rodoviária de Jequié?
3: Bom dia, Lucas.
0: Bom dia, Mauro.
3: É Mauro passando pra desejar um bom dia pra você e todos da bancada. Todos os ouvintes da Jequié FM, que Deus abençoe a todos.
0: Amém.
3: E a enquete, eu não acredito em fantasma.
0: Não acredita, né?
3: O fantasma que tem é o povo. Tem muitos por aí, né? Você sabe disso.
0: E na rodoviária não tem fantasma, né? Então tá bom, então. Obrigado,
2: Oi,
0: Mauro.
2: Lucas.
0: Valeu.
2: Bom dia, meu amor. Que Deus te abençoe, que Deus te proteja. Amém. Obrigado por nossa mãe mais feliz.
0: Meu obrigado a você,
2: eu
0: meu amor.
2: Tava na Santa Casa fazendo fisioterapia.
0: Isso.
2: Zonza pra chegar em casa.
0: Pra ligar o rádio, isso aí.
2: Pra poder falar com você. Lucas, eu não acredito em fantasma, não.
0: Não, né? Não acredita, não.
2: Eu já vi, sabe? Assim, quem já morreu, assim, eu vi o vulto. Mas eu não tenho medo, não. Entendi. Já vi, mas não tive medo, sabe? Eu tenho medo de quem tá vivo. Entendi. Perturbando aí a gente que tá viva, né?
0: Entendi.
2: Faz medo.
0: Obrigado.
2: Os mortos, eu não tenho medo de fantasma, não.
0: Obrigado, Cris.
4: Oi, Lucas, bom dia, meu
0: bom dia.
4: Deus abençoe nosso dia.
0: Amém.
4: Um dia de saúde, paz, prosperidade para todos nós.
0: Amém.
4: Lucas, hoje em dia, não acredito não, né? Os fantasmas hoje em dia é a pessoa ter medo de sair na rua, o carro de ladrão, disso,
0: né?
4: Aquilo,
0: verdade,
4: aquilo
0: verdade,
4: outro, né?
0: Verdade.
4: Mas, Lucas, quando eu era adolescente, que eu morava na zona rural, né? Na roça, Lucas, eu já vi muito.
0: Gente.
4: Uma vez, meu filho, eu fui mas minha prima na casa do meu tio comprar criolzena, né? Que a gente tinha luz de lamparina. Lucas, quando a gente vinha, meu filho, era umas 5h46, Lucas, quando a gente passou debaixo de um pé de umbu. Moço, o fantasma desceu da gaia pro pé de umbu, ficou balançando, assim, tipo um pão. Pegou umas pedras arrumadas. Quem disse que garrava luz?
0: Gente.
4: Aí quanto mais a gente jogava pedra, mais ele balançava. Aí depois caiu no chão assim, como se fosse uma lama, e sumiu. Ei, Lucas, mas não correu, viu? A gente correu, que não foi pouco. E outras vezes a gente ia fazer farinha, mas eu mais minha mãe, a gente acordou cedo pra esse.
0: Eu tô morrendo de medo aqui.
4: Quando a gente vai, Lucas, pensa que não atravessa um cachorro na nossa frente.
0: Gente.
4: Aí a mamãe deu um chute no cachorro. Que cachorro? Minha mãe bateu lá no chão. E aí a gente abriu a boca gritando desespero. Era loucura, né? Hoje em dia não tem mais não, né?
0: Entendi.
4: Mas é naquele tempo, né, atrás.
0: Gente,
4: existia,
0: do céu,
4: Lucas.
0: Gente.
5: Alô, meu amor.
0: É o quê?
5: Por gentileza, por favor.
6: Que horas são?
0: Eu tô com medo. Chegando várias histórias de fantasmas aqui, de assombração. Pelo amor da mãe do
7: Lucas
0: coronel.
7: França, aqui é Lida, no quilômetro 4.
0: Lida, não, mais não, Lida.
7: França, eu não acredito muito em fantasma,
0: isso,
7: não.
0: Entendi,
7: mas
0: Lida.
7: A gente morou numa casa em Feira de Santana, que era mal assombrada. As coisas caíam de noite, um monte de panela, na porta de armário, abriu sozinho.
0: Lida, não para, Lida!
7: Pegou e entregou. E
0: caía
7: as panelas,
0: tive
7: as olhas. Tantas ladeiras de panela caíram,
0: como que era,
7: de manhã
0: como,
7: não tinha nada.
0: Como que era a bandeira das panelas? Como que era?
7: Entregou.
0: Como
7: e caía as panelas, a gente via as olhas. jurava que não deixou a porta aberta.
0: Quando
7: ia ver, tava aberta.
0: Gente.
7: E era assim, eu ouvia, não vê, graças a Deus a gente nunca viu. Aí meu tio ficou assombrado quando era tudo pequeno, meu pai alugou outra casa mais longe, em outro bairro. Mas, né, as coisas ruins acontecem, né? Esse espírito ruim que fica vagando
0: meu
7: pela terra.
0: Deus.
7: Coloca meu nome na promoção, viu, Luquinhas, Leda Maria Santos Oliveira, do quilômetro 4, meu lindo.
0: Leda do quilômetro 4, só se você fizer o barulho das panelas de novo caindo lá em Feira de Santana.
7: Jurava que não deixou aberta. Quando ia ver,
0: as
7: tava
0: panela,
7: aberta.
0: As panelas, e as panelas?
7: E assim, eu via.
0: E as panelas,
7: né?
0: as panelas.
7: Entregou, e caía as panelas, devia só...
0: As panelas. As panelas que o seu Adalto colocava na porta também comendo. Pense no nome corajoso desse seu Adalto, viu?
8: Querendo sumir com todos.
0: Vai lá ver, Emília, quem tá com.
8: E hoje.

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11:46 em Jequié. Preste atenção. Aumenta o volume do rádio. Vamos ouvir os sinos. Os sinos estão anunciando que chegou a hora da graça. Chegou a hora do milagre. É a maior corrente de fé do rádio jequiense. A gente para no meio da manhã para agradecer a Deus, para amadurecer e aumentar nossa fé a cada dia. Ouvinte, se você puder, coloque agora aí o seu copo com água sobre a mesa, isso, bem pertinho do rádio. E nesta água será depositada uma gotinha de luz, de muita paz, muita saúde e prosperidade para você e toda a sua família. Disse o Senhor Jesus: aquele que beber da água que eu lhe der, nunca terá sede. Porém, a água que eu lhe der fará nele uma fonte que vai jorrar para a vida eterna. Jesus. Pense em Jesus agora e proclama junto comigo.

0: Jesus é o príncipe da paz. Ele veio para salvar todas as criaturas da terra. Ele veio para perdoar os nossos pecados. É o médico dos médicos, Jesus de Nazaré.
1: É o Senhor da minha vida.
0: Ele veio para curar todas as doenças, todos os males.

sinal da Santa Cruz, livrai-nos Deus, nosso Senhor, dos nossos inimigos. Em nome do Pai, do Filho e do Espírito Santo. Amém. Ouvinte, hoje é dia 10 de setembro. E como eu expliquei para você já algumas vezes, já alguns dias atrás, nesse período eleitoral, por conta da propaganda no rádio, do horário eleitoral reservado aí, a propaganda eleitoral gratuita no rádio, obrigatória, o nosso tempo tá bem, diminuiu bastante o nosso tempo no rádio, né? Aí só após o dia 1º de outubro que a gente volta com mais tempo e a gente vai poder falar também o nome de todas as pessoas que enviam as mensagens aqui, os pedidos de oração, tá bom? Mas não fica triste não, porque não significa que eu não falei seu nome, que você não está aqui nas intenções. Todos que mandaram mensagens. Por isso eu convido você agora, ouvinte, como gesto de amor, vamos colocar a mão sobre o rádio? Como se todos nós estivéssemos de mãos dadas com Jesus de Nazaré, de mãos dadas com Nossa Senhora Aparecida. Isso, juntos.

vamos juntos rezar a oração que Jesus nos ensinou, a oração mais poderosa do mundo, com muita fé. Em uma só voz, Pai nosso que estais nos céus, santificado seja o vosso nome, venha a nós o vosso reino, seja feita a vossa vontade, assim na terra como no céu. O pão nosso de cada dia nos dai hoje, perdoai as nossas ofensas, assim como nós perdoamos a quem nos tem ofendido, e não nos deixeis cair em tentação, mas livrai-nos do mal. Amém. A paz de Cristo e o amor de Maria para

ouvinte, hoje é quinta-feira. Quinta-feira é dia de adoração ao Santíssimo Sacramento. Há momentos em que faltam palavras, mas Jesus conhece profundamente. Jesus conhece, ouvinte. Jesus conhece o seu coração. Estava conversando com um amigo agora há pouco e falando justamente sobre isso, que Jesus sabe das intenções de cada um de nós. Ele conhece as intenções que você carrega aí no coração. Hoje é quinta-feira, aí próximo à sua casa, aí na sua paróquia, adore. Hoje, quinta-feira, hoje adore o Santíssimo Sacramento e entregue a ele tudo o que te preocupa. O que que te preocupa hoje, hein? Entrega hoje, entrega. Pedimos também a nossa mãe Maria Santíssima, a mãe de Jesus, que nos cubra com seu manto sagrado, nos enchendo de amor em um mundo em que as pessoas não querem mais perdoar. E o que o evangelho de hoje nos pede é isso: amar os inimigos segundo o evangelho. Que Maria, a mãe do amor, a mãe da esperança, nos ajude a cada dia e nos ensina a perdoar cada dia. E ela já chegou, ouvinte, abra as portas do seu lar, da sua casa, para receber Nossa Senhora, para receber Maria Santíssima, nossa mãe. E repita comigo essas palavras: vem Maria, vem Nossa Senhora.

Nossa Senhora vem nos ensinar a fazer aquilo que Jesus mandar. Chegou a hora, ouvinte. Chegou a hora. Vamos juntos, todos juntos, beber desta água. O milagre vai acontecer. Vamos beber desta água, água da fonte, água milagrosa que o Senhor Jesus abençoou. E ao beber desta água, agradeça. Meu bom Jesus, tu és o médico dos médicos, opere meu corpo este grande milagre, Senhor. Senhor, perdoa as minhas falhas, Senhor, me ensina mais de verdade o meu próximo. Abençoe, Senhor, os quatro cantos da minha casa, abençoe a minha família. Eu bebo desta água, pois eu creio. Serei este o remédio que vai me curar agora em teu nome, Jesus. Em nome da Virgem Maria. Amém. Meu bom Jesus da Lapa, obrigado. Muito obrigado. Pois todos os dias, sob todos os pontos de vista, bebendo desta água, vou cada vez melhor. Em nome do Pai, do Filho e do Espírito Santo. Amém. Fiquem todos com Deus. Eu volto às 18 horas na Hora de Maria e amanhã, depois do Rota 89.

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0: Olha a hora! 12 horas e 27 minutos em Jequié, a capital das mulheres mais bonitas da Bahia. E as crianças também. Estamos chegando com o programa Ari Moura Comunicando, aqui pela Jequié FM. Isso, e você liga, participa.
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0: Pronto, todo mundo já pode ligar a partir de agora. 3525 8977 é o telefone da comunicação, e tem também o WhatsApp 988461549. Esse o povo já decorou, mas se você ainda não anotou, pega o celular que eu espero. Vamos lá, pegando o celular, botando na mão, abrindo o celular direitinho com calma. Não faça como a Arimoura, fica apavorado e erra tudo. Calma. Vamos lá. Vou dando o número de gavarinho aí, ó. 988461549. 988461549. Pronto. Aí você anotou, já sabe aí, já salvou aí no seu celular. É o WhatsApp aqui da GQFM, aí você já liga para participar, já grava aí seu áudio também, sua mensagem. O assunto quem manda é você. O assunto quem manda é você. 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Olha a hora! Agora 12 horas e 28 minutos. Doutora Paula Monteiro atende ali no hospital Nossa Senhora do Perpétuo Socorro. Cardiologista é doutora Paula Monteiro. O pessoal aí da região já tá sabendo, já tá chegando lá dizendo para a dona Larissa, que é a secretária. Dona Larissa, eu vi a Arimoura falando que a doutora Paula Monteiro é cardiologista, é isso mesmo? Pronto, é só marcar a sua consulta lá no hospital Nossa Senhora do Perpétuo Socorro. Um abraço pra Bete, lá na residência do doutor Paulo César Ferreira e dona Valdira, senão Marta me pega. Você não manda um alô pro povo que lhe escuta? Agora pela manhã um cidadão me parou na rua ali, JR, e me disse: Arimoura, eu te ouço desde pequeno. Eu olhei para ele, deve ter uns 50 e poucos anos. Eu digo, é verdade, né? Pronto, olha aqui, grande parceiro aí, ó, vai ser parceiro nosso, com certeza, não tenho dúvida. Genivaldo Souza, que aniversariou essa semana. E o bolo, Genivaldo, não rolou não? Foi de tarde aí, 6 horas, aí na loja Point do Esporte, aí no final da Lelis Piedade, chegando ali na Avenida Rio Branco, ali descendo o viaduto, ali próximo semáforo, camisas esportivas. Aí depois eu vou saber, Genivaldo, qual é a camisa, qual é o time que vende mais camisa. Eu tenho ideia que qual é que seja, viu? Eu já tenho ideia. Você acha que é qual?
2: Vasco.
0: Do Vasco, né?
2: É, porque o pessoal tá precisando bastante de pano pra limpar chão.
0: Eu pergunto um negócio, será o que o cara me diz, rapaz? Tá vendo, Zé Pica?
2: É sério, pai?
0: Zé Pica, tu passa na jornalista Tony Mendes agora, nesses próximos dias, tu vai ver. Zé Pica vai te pegar lá na rua, jornalista.
2: Mas então é do Flamengo.
0: É do Flamengo.
2: Bahia.
0: Aí tu sai na rua, tu vai tomar um couro, viu? Vai tomar um couro, não é não, Genivaldo? Genivaldo ali da Point do Esporte, material esportivo, chuteira, tênis, meião, calção, tem tudo lá. Pessoal lá, só no. Rapaz, eu vi interessante. Eu olhei lá, no dia que eu cheguei lá, fui comprar uma camisa para dar de presente a um amigo da ADJ. E aí, eu vi uma camisa do Corinthians para um escudo, não sei como é aquela plotagem ali, Genivaldo, eu tô falando plotagem, mas não é plotagem não. O escudo do Corinthians, muito bonito, aquela camisa preta que eu vi ali, rapaz, que camisa bonita, mas acho que o Flamengo tem também dessas camisas, viu? Eu acho que o Flamengo também tem dessas camisas. Ligado com a gente também, a turma boa aí, do projeto Matheus Chaves, projeto social Matheus Chaves, tia Regina, Reinaldo, todo mundo ouvindo aí em casa agora no Sobe e Desce, tá todo mundo aí no Sobe e Desce, ouvindo o programa Ari Moura comunicando. 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Olha, sábado tem festa. Aonde é, Lucas? Aonde é a festa sábado? Ah, rapaz, é ali no Arte Viva, Associação Cultural, ali é Cansação, né? Posso falar Cansação mesmo? É Cansação. Ali o Arte Viva, Associação Cultural, vai inaugurar sua sala de música. Tá aí, portanto, daqui a pouco, vamos logo lá em cima? Quer ir logo lá em cima para ver como é que tá o tempo e a temperatura? Vamos lá em cima.
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0: O tempo e a temperatura em Jequié. O tempo nesse momento se apresenta com tempo bom, céu claro. A temperatura aqui nos estúdios da Jequié FM, na Avenida Rio Branco, esquina aqui com a rua Doutor Ademar Eloy Silveira, subida aqui para o Hospital Geral Prado Valadares, no Campo do América, os termômetros assinalam 29 graus. Não tem aqui, por enquanto, nenhuma previsão de chuva. Não tem previsão de chuva. Daqui a pouco, logo após o comercial, nosso primeiro bloco comercial, nós vamos trazer aí as manchetes do blog arimoura.com.br. Tá chegando aí, tá tendo muita dificuldade. Ontem eu conversei com os colegas aí no grupo, nós temos um grupo aqui de pessoas de rádio, jornal, jornalista, né? Jornalista, radialista, junto aí com o pessoal da Polícia Rodoviária Federal. Eu conversei há poucos instantes com um cidadão que estava aqui com o Lucas França, aqui na rádio, e disse a ele que passou, ele me disse, Ari, fui eu que estava passando no momento que aconteceu o acidente grave, e infelizmente com duas vítimas fatais, aquelas duas senhoras, mãe e filha, né? Ali depois de Manuel Vitorino, aliás, antes de Manuel Vitorino, na conhecida curva do Abacaxi, fui eu que passei a mensagem para você informando desse acidente. Pois bem, a gente fica assim, a depender das pessoas mandar foto, vídeo. Agora eu soube que fizeram uns vídeos que não é impublicável. É assim mesmo, Souza Andrade, que fala impublicável, né? Não é impublicável, não.
2: Inapropriado.
0: Olha, o JR tá por dentro, viu, Nancy Dias? Tu não tá aqui não, mas ele tá. Inapropriado, quer dizer, não deve ser publicado, horrível. Então, tem que botar a foto da pessoa em vida, né, informando que ela faleceu. É isso que normalmente se faz. E aí a gente fica à mercê das pessoas, da boa vontade das pessoas chegar e dizer, ó, vou passar isso aqui, avisar em Moura que a rodovia está interditada. Ontem aconteceu outro acidente aí na BR-116, ali próximo ao Baixão. Tô sentindo falta de Bidu. Bidu é que sempre me informava, Ari, ó, tá tudo parado. Bidu não deve estar no Baixão. Bidu deve estar trabalhando fora, viu, Deraldo? Deraldo é que cobra Bidu, Cida cobra Bidu, Regis lá de São Paulo cobra Bidu. Pois é, eu também tô cobrando Bidu. Bidu não apareceu para nos dar notícia. Então tá aí.
4: Ora!
0: Pois é, e 12. Ó, 1, 2, 3, 4, 12:34, hora de subir e descer, é o Sobe e Desce. DJ já foi pro Sobe e Desce, DJ, então já tá em casa, pelo tempo que ele saiu, já tá em casa. Nós vamos ao bloco comercial, a gente volta já.
3: Fernando.

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0: Olha a hora! 12 horas e 43 minutos, Cida tá lá. O pessoal tá, gostou do carro que Cida ganhou aqui do programa Arimora comunicando, viu? Um abraço, pessoal bom aí no Mandacaru, aonde não tem pra ninguém, viu? Mandacaru é audiência fechada, quilômetro 3 também, viu? Tele Anselmo, graças à sua participação também aí, você que tem participado muito, aí tem Deraldo, aí tem Cida, aí tem Dene lá no, como é? Inocop, Itaigara. Itaigara, aí tem a turma da Beira Rio, aí tem o pessoal da Rua Fluminense, Zibrune, ah, galera do Zibrune também que está ligado com a gente. E tem que falar do Zibrune, que eu tenho aquele amigo médico nosso, que é o nome desse Zibrune, é por causa dele, da família dele, ele é médico lá nos Estados Unidos.
1: Falando em médico, qual é o nome da médica que você esqueceu ontem?
0: Pois é, daqui a pouco eu vou deixar todo mundo em suspense pra saber, daqui a pouco eu falo, daqui a pouco eu falo, vou deixar todo mundo querendo saber. Tem aqui as manchetes, né? Já vamos aí, já está chegando ele? Tá chegando ele? E aí, John, já tá sentando direitinho? Tá tudo bem com você?
2: Tudo nos conformes.
0: Tá tudo dentro dos conformes. Já almoçou, John?
2: Já peguei o sobe e desce.
0: Já teve, rapaz, já tá aí, já almoçou. Tu já almoçou? Quer dizer que só quem tá
2: só
0: com fome
2: aqui. Você.
0: Já... É. Gabriel, não sei o que foi que houve com o Gabriel. Gabriel, não sei se tá almoçando, se já almoçou, por onde tá. Você viu, sabia aí? Procura-se o
2: 47.
0: É, o 47.
3: Tá amarrado.
0: Da Em Bahia. E também da equipe aqui do programa Arimora comunicando. Ô PJ, PJ na PH, ô PH, liga aqui pro programa PH. Tem Cosme também lá na em Bahia. Pedi, liga aqui pra gente, me dê notícia aí de Gabriel de Moura. De Gabriel de Moura. Olha, sábado você tem um compromisso, viu? Sábado à noite.
2: Sim.
0: Lá na Arte Viva.
2: Já fechei.
0: Já fechou,
2: já.
0: É? Já fechou. João, o que é que você tá trazendo aí pra gente?
2: Boa tarde, Arimora. Boa tarde, JR, aos ouvintes da Arimora comunicando pra
0: pessoal
2: você também
0: que tá aí
2: no YouTube acompanhando a gente.
0: Eu esqueci de falar, porque eu não acostumei ainda com o YouTube, viu? Eu não sei como é que vocês estão vendo aqui, o Lindão.
2: O Lindão.
0: O Lindão. Depois, Nilda vai me dizer. Nilda e Cida são analistas profissionais, assim. Eu recebi, viu, Dene Moura, viu, dona Nuba, eu recebi um convite aí pra fazer um barabadá pra melhorar aqui o visual, né? Tô aguardando, viu, marcar o dia e a hora e o local.
2: Olha, daqui a pouco a gente vai falar no esporte, mas o blog arimora.com.br já traz que o Ancelotti destaca jovens na convocação da seleção, lista equilibrada.
0: É? Isso. Você vai falar daqui a pouco.
2: Daqui a pouquinho.
0: Eu quero ouvir a sua opinião de JR, porque eu só conheci ali Marquinhos, que já jogou a Copa do Mundo desse ano, ainda jogou.
2: Isso.
0: Acho um excelente zagueiro, muito bom, experiente. Eu entendo até que é preciso ter um jogador experiente de campo para controlar as coisas, o clima, né, com os mais novos. Porque tem jogador que às vezes toma cartão desnecessário, discute, briga um com o outro e às vezes deixa de render o que sabe jogar por causa de falta de controle dentro de campo. Porque o técnico está às margens do campo. Mas se tiver alguém lá perto, mais perto do jogador, dá para dar uma controlada. E também o Hugo, que foi goleiro do Flamengo, hoje é goleiro do Corinthians, que salvou o Corinthians essa
2: isso
0: semana.
2: Isso foi,
0: né?
2: Isso, ontem.
0: Tudo isso a gente vai falar daqui a pouco no esporte.
2: A beleza do pôr do sol em Jequié.
0: Rapaz, lindo. Ontem realmente o blog arimora.com.br, a equipe da Agência M de Notícias Limitada, flagrou ontem o pôr do sol. Foi destaque em Salvador, viu? Foi destaque lá numa emissora de rádio em Salvador, lá da Igreja Católica. A Cardeal FM 106.1 destacou hoje pela manhã o blog e falou dessa foto que mostra aí o pôr do sol de Jequié. Rapaz, pra mim, sem nenhum bairrismo, que o pessoal de fora não estranhe, mas pra
2: sem
0: mim,
2: nenhum quê?
0: Sem nenhum favor, que ninguém estranhe.
2: Entendi, bairrismo?
0: Bairrismo, é, bairrismo. É o cara que só fala defendendo a sua cidade. Que defende a sua cidade. Então, sem nenhum favor, eu entendo, eu sou apaixonado por Jequié. É uma paixão que eu carrego comigo.
2: Daqui a pouco no esporte a gente fala também da equipe da DJ Futebol Feminino que se prepara para enfrentar o Vitória.
0: O treino foi ontem no estádio Valdomiro Borges, foi uma mistura de treino físico, tático e técnico. O Eric Souza.
2: Isso. Polícia Rodoviária Federal não informou causa do acidente na BR-116 que envolveu 4 veículos.
0: É, nós não ficamos sabendo qual foi o motivo, que foi o carro de passeio que freou, os caminhões pararam, frearam também, veio outro caminhão atrás, porque tem caminhoneiro, viu, seu JR? Tem caminhoneiro que viaja colado. Mas colado mesmo, eu já vi isso várias vezes.
1: Acontece mesmo.
0: Interessante, uma frase que eu ficava até me perguntar. Eu menino ainda, olha, veja bem, viu todo mundo? Isso tem mais de 60 anos. Isso tem mais de 60 anos que eu via no fundo dos caminhões. Mantenha a distância. Não era?
2: Sim.
0: Mantenha assim do lado esquerdo e distância do lado direito, assim. Nos fundos do caminhão, eu perguntava, você o que é isso? Mantenha a distância. Aí depois que eu comecei a entender, fui crescendo, ficando mais sabidinho, aí eu digo, é pra ficar distante um do outro. Mas não ficam não, ficam colados. Eu tenho a impressão que esse acidente que aconteceu ontem, e foi mais ou menos no horário que a gente tava aqui apresentando o programa, que houve um tipo engavetamento ali. Mas ninguém é da Polícia Rodoviária Federal. Até agora, nós temos um grupo que é ligado ao pessoal aí da PRF, mas não estão passando informações pra gente.
1: Ou no caso ali, o da curva do abacaxi, por exemplo, se eu não me engano, tem aquele poste que tem aquela câmera.
0: E essa câmera funciona. Eles têm lá um notebook, lá na delegacia 10/3, que mostra todo o movimento através daquelas câmeras. Aquelas câmeras foram instaladas pela Via Bahia. Isso. Mas cedeu as imagens para que o pessoal da Polícia Rodoviária Federal também acompanhasse.
1: Eu não sei se ela é 360 graus.
0: É 360.
1: Ou ela tem várias câmeras acoplada que pega vários lances ao mesmo tempo.
0: Pega,
1: mas às vezes ela é 360 e tava virado pro lado que não era o
0: que não pegou. Pode acontecer, porque a câmera 360 graus, ela fica girando, né? E quando ela tá passando aqui para um lado, os outros lados estão sem imagem. Vamos lá.
2: E para fechar os destaques do blog aremoura.com.br, Arte Viva, Associação Cultural, informa.
0: Informa, vai ser a inauguração da Sala da Música, né? Vai ser dia 12, às 19 horas, na sua sede aí no Cansanção. Vamos prestar todo mundo aí, ó, as famílias, os alunos e todo mundo, os convidados, estão aí chamando a população para prestigiar esse trabalho social que Adalto faz há muitos anos, mas é muitos anos mesmo, e que precisa ser prestigiado e reconhecido. E é prestigiado e reconhecido. São pessoas que trabalham no social, ajudando, melhorando a vida das crianças, dos jovens, e direcionando eles para uma arte, né? Você faz esse trabalho lá no CEP também,
2: sim,
0: né?
2: Sim, eu desenvolvo as quartas-feiras.
0: Eu tô pensando em frequentar lá a Arte Viva, porque eu quero aprender a tocar cavaquinho.
2: Cavaquinho, pra fazer um pagode.
0: É, o pessoal diz o seguinte, papagaio velho não aprende a falar.
2: Aprende.
0: Mas aprende a tocar.
2: Aprende.
0: Não aprende a falar, mas aprende a tocar.
2: É, sim.
0: E eu vou aprender, vou ver. Aí já pensou, eu com cavaquinho dentro de casa, ninguém dorme. Eu vou acordar de madrugada tocando cavaquinho. Já pensou?
2: Tchau.
0: Tá aí, portanto, os destaques do blog arimoura.com.br. Olha a hora! 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
0: 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Vamos, daqui a pouco, Léo Gonçalves está viajando. Vamos ver por onde anda Léo Gonçalves daqui a pouco, logo após o bloco comercial.

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0: entanto, minha senhora, a produção do programa está me informando aqui que bancos estão em greve, agências que não estão funcionando aqui em Jequié. Banco do Brasil, Caixa Econômica e Banco do Nordeste. São bancos oficiais, são os três bancos oficiais. Os bancos particulares, as outras agências, estariam funcionando normalmente porque a greve era geral, mas parece-me que houve um acordo coletivo numa reunião ontem à tarde. O comando de greve aí dos bancários chegaram a um acordo e parece que os bancos particulares aceitaram a proposta que foi feita. Aceitaram a proposta que os banqueiros ofereceram, eles aceitaram. Agora, os bancos oficiais, Banco do Brasil, Banco do Nordeste e Caixa Econômica, agora pela manhã, aqui em Jequié, não funcionou. Mas eu soube que, por exemplo, Itabuna, foi Léo, estaria funcionando. Também não, é extraoficial essa informação. Cadê Léo Gonçalves? Rapaz, Léo ontem não veio. Então, por onde? Vocês sabem aí, o pessoal da produção, sabe onde é que Léo Gonçalves da Van Motos onda, por onde ele anda? Ele já tá mantendo contato já com a gente? Já tá mantendo. Ah, Léo Gonçalves já tá mantendo contatos. Olha a hora, Léo!
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2: Boa tarde, Ari, boa tarde a todos os ouvintes da 89. 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Eu volto com você no estúdio. Boa tarde, valeu, boa tarde a todos.
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0: Valeu, olha, Léo Gonçalves na terra das flores, né? Aí do Vanádio, Maracás, adoro essa cidade, viu, Léo? A cidade aí, hoje eu tenho uma razão maior de gostar de Maracás, que tem filha, neta e bisneto morando aí em Maracás. Um abraço a essa turma boa de Maracás. Olha aí, a turma está aí realizando a Van Motos Honda, realizando aí essa blitz educativa. Olha, todo mundo, é importantíssimo. Eu estou chamando a atenção aqui das pessoas, que normalmente aqui o programa é muito escutado pelas mães, pelos pais. Agora é meio-dia, todo mundo em casa aí no almoço e com o radinho ligado para saber o que é que está acontecendo, quais são os problemas, as coisas que estão acontecendo em Jequié e na região. Veja bem que agora Léo Gonçalves da Van Motos Honda está lá em Maracás, realizando essa blitz educativa. Quer dizer, a

0: 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Olha a hora! 1:05 que vem um pouco, não, né?
1: E aproveitando pra falar também, Ari Moura, que o Emoba tava junto, né? Aquele dia com...
0: Foi, a enfermeira, a coordenadora Patrícia, isso. A enfermeira Patrícia estava e tá sendo lançado aí o sabadão para doação de sangue. Bem lembrado por você. E sábado o Emoba aqui de Jequié está realizando o sabadão de doação de sangue. Eu falo o popular, eu falo a linguagem do povo. É banco de sangue. Banco de sangue.
1: E já que Léo vai estar lá em Maracás também, isso, o Emoba de Jequié promoverá a coleta externa de sangue em Maracás.
0: Já está fazendo, dia 12, vai fazer lá em Maracás, né? Vai fazer lá em Maracás. Dia 12, viu todo mundo aí de Maracás? Avisa aí, Léo. Avisa o pessoal aí de Maracás que o Emoba vai estar realizando. Acredito que é aí na Praça Rui Barbosa. Aí aproveita e tira sangue desse índio aí também. Esse índio tá cheio de saúde aí. Tá aí bem em frente a tua aí, Léo. O índio aí, esse índio bem grandão aí, de 2 metros de altura aí. Esse cara deve ter muito sangue. Aí aproveita pra ele fazer a doação também. Aí para o Emoba, para o banco de sangue, qualquer tipo de sangue. E não custa nada, viu? Você não paga nada, você faz o exame e é bom que você passa a saber qual é o tipo de sangue, qual é o seu tipo de sangue, porque num dia que você precisar, você já está sabendo qual é o seu sangue.
1: Não custa nada, porém, você salva vidas.
0: Ai, com certeza salva vida. Olha a hora! 1:06, que vem o povo!
2: Boa tarde, Ari Moura, boa tarde, J.R., boa tarde, Tion, boa tarde toda a comunidade jequiense que está nesse momento ligado na 89.7 Jequié FM. Ari, aqui Guarujá e toda a Baixada Santista nesse momento, nesse dia, muita chuva, Ari, muita chuva, temperatura agora 21 graus. A temperatura melhorou um pouquinho, mas a chuva tá intensa essa semana todinha. E a previsão é de parar a chuva só na terça-feira, Ari. Então, final de semana de praia, tchau, tchau. Valeu, Ari, um abraço forte para todos, toda a comunidade jequiense. Meu abraço a parentes e amigos de meu Jequié. Um abraço forte, tchau, tchau.
0: Esse é apaixonado também por Jequié, viu? Joel, você foi lá, né? Visitou ele lá em Guarujá, quando você tava morando lá em São Paulo. Um abraço, Joel Nunes, e os seus parentes todos ali na Cachoeirinha. Eu continuo sendo informado, eu queria a secretária de saúde, se não quiser, secretária, a senhora manda um funcionário, ó, ligue lá para Ari Moura e diga qual é a real situação lá no posto de saúde lá da Cachoeirinha. O povo tá do lado de fora, tomando sol, chuva, quando chove, né? Chuviscozinho, porque a pessoa vai para lá de madrugada para pegar a ficha, para ser atendido. E a situação lá na Cachoeirinha ainda não melhorou. Ainda não melhorou. Foi o que eu soube essa semana. Então, secretária, mande algum funcionário apurar, ver o que, é que está realmente acontecendo e diga: não, realmente faltou médico, faltou medicamento, faltou enfermeiro, faltou isso, aquilo, e nós vamos melhorar. Pronto, para mim dar uma esperança aqui pro povo. Vamos lá.
3: Boa tarde, Ari, tudo bem? Aqui tá 26 graus. Tia agora me mandou falar que o dia que você quiser vir cá para aparecer, para vir beber o café de Itaú, no meu e dela, viu?
0: Nem
3: agora
0: queria.
3: Vai ser duas casas. Valeu, Ari.
0: Valeu.
3: Um abraço. O Rodolfo já tá na escola, Marrarissa.
0: Harissa, pessoal, é a mãe de Harissa lá na Bateia, na região de Floresta. Vou marcar, sim. Esse final de semana tá meio complicado. Vamos ver se desce agora 8.
4: Tá tomando banho, viu, velho?
0: É, tu conhece lá.
4: Ah, é bom demais.
0: Tem um riachozinho, aquela. Isso. Eu já tomei banho ali. Eu que abri quando era menor, o Rafael também. Tem umas pedras dentro da água.
4: Isso, isso.
0: Aí tem aquele limo, é bom pra escorregar e levar quieta. É ótimo. E o velho, então, velho pra cair é daqui pra ali. Vamos lá.
5: Boa boa tarde, meu amigo Ari Moura. Boa tarde para toda a GQFM. Como é que estão vocês também?

0: Desejo uma boa programação para cada um de vocês. Manda aí uma boa tarde para sua ouvinte linda, para seus pôr na caminha. Sua irmã Carminha, minha amiga Eve, para todos os ouvintes, meu. Estou trabalhando no Pindorama.
1: Sim.
0: Pindorama, na casa do seu Vavá Maia.
1: Sim.
0: Filho, ouvindo, Ari Moura.
1: Isso, vamos.
0: Meu radinho é ligado desde 6:30 da manhã, viu?
1: Certo,
0: só
1: já
0: vou
1: começa...
0: desligar à tarde quando foi embora.
1: Quando foi embora. Então, começa.
0: Valeu,
1: com...
0: Ari.
1: Começa com Souza Andrade. Né, depois passa por Júnior Mascote, depois passa por Luca França, depois Ari Moura, aí daqui a pouco vem o peso pesado da comunicação, Ney Farinha, depois vem Léo Santana, depois vem o Elton Ferreira, aí depois vem muita gente, e ela já desligou o rádio, porque hoje ficou muita gente aí.
2: Ela fez... Do próprio prefixo da rádio. Amanheceu, já tô ligado.
1: Já tô ligado. Amanheceu, já tô ligado.
2: É.
1: Tô ligado em você.
2: Aí.
1: Ei, chega, freguesia.
3: Mora embora, meu amigão, como é que você tá? Que tiver no Maturino. Olha a hora, vamos tomar café, agita a onda. E nesse dia, como é que tá? Mora embora, eu tenho um amigo meu aqui, que ele tem um cacau pra vender. Aí ele quer saber, aí você anda tudo aí, sabe? Onde é que vende aí, Limoura? O cacau aí, que ele tem um pra vender aqui. Aí ele veio aqui e mandou pra mim falar com você. Que você sabe aí de tudo aí, né? Eu não sei que eu não moro aqui, não sei. Eu vou de que mansão onde é que vende. Que você deve saber. Onde vende cacau, Limoura? Fala pra mim aí. Ele quer vender aí, mas não sabe onde é.
1: Pronto.
3: Valeu, Limoura. Fica com Deus, meu amigão.
1: Valeu. Pode nos procurar aqui que a gente indica aí pra você o local. Que tem uns depósitos aqui. Existia ali Calheira. Calheira acabou. Hoje ali é um lojão ali de miudezas e coisa ali na Franja Deum. Mas ali próximo ao posto ali do Valdir tem um...
4: Posto Ipiranga, né?
1: É, ali por trás tem uma pessoa. E aí o pessoal que trabalha aí com cacau pode ligar aqui pro programa e dizer que compra. E aí eu vou indicar pra você aí, viu, Gilberto? É, turma boa lá, né? E lá é Caatinga, aí é Caatinga, né, Gilberto? Manoel Vitorino, o pessoal plantando cacau, que bom.
5: Ari Moura, Deni Moura, Abel de Moura, boa tarde, tudo bom? John Oliveira, Ederaldo, passando para deixar os abraços para os amigos. Paulão do Rio de Novo, Rede de São Paulo, Lírio na Sariba, João Fazenda Belão, Itagi, Cido Mandaru, Bia, filha de Cido Mandaru. Um abração para você e toda a sua equipe. E vamos beber a festa, o tempo tá quente, mas dá para beber uma fezinha depois das 4 horas, né? Um abraço no coração de todo mundo.
1: Valeu, Deraldo, figuraça, grande Deraldo, vamos lá.
6: Valeu, boa tarde a toda aqui, com o Ari. O pessoal do Chácara tá cobrando aqui, nem na rua principal tá caindo água, nem nas outras ruas. A situação tá feia aqui no Chácara, já tem uns 8 dias sem cair água.
1: No Chaco?
6: É no Chácara Provisão aqui.
1: Ah,
6: tá feio.
1: Ai,
6: e hoje ainda não ligou água pro povo.
1: Chácara Provisão, pessoal, atenção. Alan, você que sempre tá me acompanhando, ele que é assessor do pessoal aí da Embasa, olha, o pessoal dessa chácara Provisão, rapaz, sofre, e não tem motivo, porque não chegou o verão ainda, nós estamos ainda no inverno, a barragem de pedra ainda tem muita água, nós publicamos agora no final do mês de agosto uma matéria mostrando, a água baixou sim, mas o volume útil da barragem de pedra estava 62,58.
4: Mas já temos que ficar preocupado com essa situação do El Nino que está chegando, a perspectiva é de que vai ter muitas secas, o pessoal com plantação pode perder muita coisa aí, é bom as autoridades já começar a ficar atenta, começar a gerar um plano para isso, mesmo se não acontecer, mas tem que estar preparado.
1: É, mas o pessoal que veio aí do Ministério da Agricultura antes de ontem, que é a Jiqué, e ontem, parece que foi ontem, estiveram aí na Associação Comercial e Industrial de Jiqué, que estão implantando aqui a Embrapa, que é realmente um órgão federal que traz cursos, que traz orientações, que prepara o homem do campo para produzir mais e ganhar mais. É a proposta deles. Falaram aí que eles estão preparados e querem ter um melhor aproveitamento aí desse lago da Barra de Pedra, porque olha o que a água que mais desaparece aí, que some da barragem, é da evaporação. Evapora porque não é utilizado. Porque se ela estivesse utilizando, a evaporação não vai deixar de existir, não, que é um fenômeno natural. Mas se houvesse um aproveitamento, quer dizer, o que a água poderia proporcionar em termos de produção de hortifrutis e também de frutas, né? Porque eu tive, JR, há uns anos atrás, já tem mais de 10 anos, ali no caminho, parece que é Pedra Redonda, que chama próximo ali, entrando ali pelo lado esquerdo da barragem. Eu fui conhecer um plantio de caju. Eu nunca vi caju daquele tamanho, eram uns caju enormes. Vocês que estão me vendo aí pelo YouTube, ó, eram uns caju desse tamanho, manga desse tamanho, melão era enorme aqui, ó, desse tamanho, tô mostrando aí pelo YouTube, ó. Eram os melões desse tamanho, manga grande e caju também enorme, enorme. Mas infelizmente quando em 2009, aí ó, foi em 2009, a barragem precisou fazer, eu fui, participei da reunião em cima da parede da barragem. O engenheiro chamou a nós da imprensa, fui eu, não sei se foi outro colega da imprensa, foi o secretário de agricultura na época, Walter Santos Sampaio Filho, Valtinho, foi também, participou dessa reunião. E aí ele disse, ó, vou precisar baixar a água da barragem para fazer um trabalho de manutenção da parede. Aí ele explicou o que era. A pessoa ficou até com medo, disse que a barragem ia estourar. Essa barragem não estoura nunca, pela vontade de Deus, Deus não permite, não vai estourar nunca. Pois bem, baixou a água muito e esse rapaz que me convidou para conhecer esse plantio de caju, de manga, de melão, ele perdeu tudo. Aí ele se desgostou e vendeu. Eu soube que foi vendido aí para uma pessoa.
7: Olha
1: aqui
7: a hora!
1: Bora!
8: Boa tarde, Arimoura, boa tarde, Gabriel de Moura, boa tarde, de Oliveira, boa tarde para todo mundo aí da rádio, GQFM, líder de audiência. Ei, Arimoura, e aí? Nós vamos fazer eu e o senhor, hein? Beleza, você mandou uma coisa do momento e o lindão. Onde eu ia aí na rádio? Cantando agora a Rocha Gospel, hein? Tô cantando agora a Rocha Gospel.
1: A Rocha Gospel?
2: É, rapaz.
1: Ô, rapaz, deixa ele vir aqui que a gente vai ouvir como é essa. Como é?
2: A Rocha Gospel.
1: A Rocha Gospel.
2: Tele Anselmo, a nova voz do momento.
1: A nova voz do momento, lá do quilômetro 3, aonde só dá o programa Arimoura Comunicação.
4: Temos aniversariante hoje.
1: Temos.
4: De Nova Esperança.
1: De Nova Esperança. Um figuraço, grande Ivan. Olha, Ivan não tem ideia da admiração que eu tenho por ele. Depois eu falo.

0: Parabéns para o grande Ivan, aí de Nova Esperança, esposo de Nilda, pai de
1: Laiana.
0: Laiana e de
1: Ivan Júnior.
0: Ivan Júnior. É um senhor pai, uma pessoa, um profissional, mão cheia, ele não para. Ivan é requisitado aqui em Jiquié, aqui na região. É um pedreiro mesmo de mão cheia. É Ivan e Careca, dois pedreiros que eu tenho admiração, não. Como eu tenho admiração pro Santinho Eletricista. Santinho Eletricista, eu tenho uma admiração grande, todo mundo sabe disso. E Ivan, muita saúde para você, meu irmão. Tudo de bom. Vou fazer essa visita logo, logo aí, pra gente ainda em tempo desse ano. Eu também aniversariei em agosto, você aniversariou hoje, dia 10 de setembro. Nós vamos comemorar junto aí em Nova Esperança. Vamos lá.
2: Boa tarde, Ari Moura. Boa tarde, Gabriel de Moura. Boa tarde, Johnny. Boa tarde, JR. E aí, pessoal, tudo na paz aí? Tô passando aqui na hora do sol e dessa aqui pra desejar uma boa tarde pra esses nossos queridos ouvintes aí de todo dia. São Paulo, nesse momento, 19 graus, viu? Tô aqui na região do Tatuapé, meu amigo, e tá caindo água, viu? Já que você quer aprender a tocar algum instrumento, já aprende e já monta um grupo de pagode aí, entendeu? Vai fazer sucesso, viu? E é o seguinte, manda um abraço aí, um alô aí pro pessoal da Vila Rodoviária do Derba e dos pessoal da Vovó Camila, entendeu? Pronto. Amigos de Régio, entendeu? Ah. É isso aí, Ari Moura. E vamos tomar café de Itaúna, que é gostoso e tá barato. Olha a hora, olha a hora.
1: Bora tá fazer o pagode, caindo, dos Moura.
0: Lucas Moura já começou lá em Salvador, viu? Eu vou começar, eu vou aprender.
3: Pagode do Lindão.
0: O pagode, já botou o nome, o pagode do Lindão.
3: Tardezinha do Lindão.
0: É, eu vou fazer concorrência com Revelação. Vamos lá.
4: E aí, Ari Moura, boa tarde pra nós, minha joia. Aqui quem tá falando é Lucas. Também sou aqui da Chácara Provisão. Aqui já tem mais de 10 dias que não cai água. Pede a embasa aí pra soltar água pra gente. Tamo.
0: Valeu, Lucas. Alô, Alan da embasa. Anote aí, Chácara Provisão, e depois me dê um retorno. Na hora que soltar a água aí, Lucas, vocês aí, liga aqui pra gente pra dizer, ó, chegou a água.
1: Queria saber também aquele pessoal do quilômetro 18, acho que é do Cajueiro. Sim. Lembra que tava um problema das estradas, que tava ruim.
0: Isso.
1: Aí ficava naquela, é Itaúna, não, é Jiquié que arruma.
0: Sim.
1: Pra ele dar um retorno pra gente, se já arrumou ou não.
0: Arrumou, não arrumou.
1: Se alguém deu alguma satisfação.
0: Se não deram satisfação, se não arrumou, não volta não, não volta em ninguém, pronto. Eu vou ser logo... taxativa, eu não posso nem estar falando isso, que eu sou formador de
5: opinião. Boa tarde, Mauro, passando para desejar uma boa tarde para você, todos os ouvintes da mandar uma boa essa turma de todo dia este, que Deus abençoe a todos, é uma boa tarde, um abraço para a turma da rodoviária, que Deus abençoe a todos, é uma boa tarde.
0: Quem é? É aí Murilo, é Mauro, grande Mauro. Bora, tem mais alguém?
3: Aqui do YouTube, o Geo Nunes que mandou áudio agora há pouco, ele falou, aí, nosso Santos acordou, 2-0 no Atlético Mineiro.
0: É, mas eu pensei que Gabigol tinha feito o gol, não fez, o que fez foi o, como é o meio de campo que foi do Flamengo, que tá lá? O
3: Ilharão.
0: Ele agora é quarto zagueiro, viu?
3: Isso.
0: É quarto zagueiro.
3: É, e aí ele falou, Gabigol foi destaque, agora há esperança de até classificar para Libertadores.
0: Bora ver.
3: Vamos ver. A Marlene Marinho, boa tarde, Ari. Se não der certo hoje, amanhã eu acordo mais cedo e tento tudo de novo.
0: Porque... Ah, então eu acordo 4 horas, vou acordar 3.
3: Porque desistir não faz parte de quem carrega a fé na mente e no coração.
0: Essa Marlene Marinho é show de bola.
3: Aida Silva, boa tarde, o pôr do sol estava lindo, olha a hora. Reinaldo Chaves também ligado com a gente, boa tarde Ari Moura e a sua turma, tamo junto,
0: Reinaldo, que é do projeto Matheus Chaves, que faz um trabalho. Ela mandou aqui um agradecimento para nós, toda a equipe aqui do programa Ari Moura Comunicando, aqui da Jiquié FM, e todos aqueles que ajudaram ali na 8ª Festival de Tortas Salgadas, Doces e Salgadas.
1: O rapaz que falou para saber sobre quem compra cacau, aí a colega aqui, ela mandou aqui, ó, no ponto aí de Florestal tem um rapaz que chama Fábio. Pode ir lá que ele compra esse cacau tudo e o preço dele tá bom.
0: Tá bom, é 300 e poucos reais arroba, parece. É isso mesmo, Animoro? Daqui a pouco eu tô falando besteira, é 300 e poucos reais.
1: Caiu, não, era maior, né?
0: Exato, aí chegou pra 300. A 1050 e foi caindo. E agora aí já tem, mas rapaz, tem gente se aproveitando do momento da eleição pra dizer que é candidato, que tá representando o cacau. Me bata uma abacate.
3: Na Bahia, cotado 306, 317.
0: Pois é, tá vendo? E Léo Itabuna, no eixo, Léo Itabuna, às vezes é melhorzinho um pouco. Tem mais alguém aí?
1: Só o colega mandou aqui, boa tarde, Ari Moura e equipe. Cebolinha, um novo reforço do Santos.
0: É.
1: Fiquei triste que ele saiu do meu Flamengo.
0: Pois é, é verdade. Olha, mas no Flamengo ele não emplacou muito bem. Jogou algumas boas partidas, fez gols decisivos, inclusive, mas não foi o mesmo Cebolinha do Grêmio. Eu tenho quase certeza. É o caso do Gabigol no Santos hoje. Gabigol foi muito bom na primeira passagem no Santos. No Flamengo foi campeão de um bocado de coisa, carioca.
1: Dá um pause aí.
0: Brasileiro.
1: Dá um pause. Pause.
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0: Ah, entendeu? Rapaz, já agora porque eu tô dando a satisfação aí ao ouvinte. Eu tô dando a resposta ao ouvinte, mas vamos lá, John.
3: Vamos falar de Libertadores da América, porque o Palmeiras entrou em campo ontem na Nubank Park, recebendo o LDU. Eles se enfrentaram no ano passado e aí o Palmeiras tinha perdido lá por 3-0 e em casa venceu por 4-0, foi a final, sendo vice para o Flamengo. Ontem venceu por 1-0 com o gol do Giai, primeiro gol do Giai depois de 90 e tantos jogos aí pelo Palmeiras, e o jogo de volta é lá na altitude, vai enfrentar o LDU na próxima quarta-feira. Estudiantes recebeu Corinthians fora de casa, um bom placar, até porque saiu atrás do marcador com 3 minutos, já 4 minutos de acréscimo, né? O Alex Castro fez o gol do Estudiantes. No segundo tempo ali, Caio César empatou para a equipe do Corinthians. Corinthians que vai enfrentar no jogo de volta em casa a equipe do Estudiantes. Hoje tem a equipe do Flamengo em campo. O Flamengo fora de casa vai enfrentar o Independiente Del Valle. Del Valle tá muito bem na competição nacional de lá do, né, do país, né? A competição nacional.
0: Equador, perdão.
3: É a equipe equatoriana. E assim, vai enfrentar uma equipe que já se enfrentaram nos últimos anos em Recopa Sul-Americana, né, Jota? Na primeira Recopa, o Flamengo venceu por 3-0 depois da expulsão, inclusive, do William Arão no primeiro tempo. E aí, recentemente, nos pênaltis, ou seja, esse ano, né, perdeu nos pênaltis do Flamengo ali, Independiente Del Valle, que foi campeão da Sul-Americana na última edição e agora tenta aí uma Libertadores. É um bom jogo, as duas equipes se enfrentam aí, o Flamengo vai decidir no Maracanã na próxima semana. Já pela Sul-Americana, o seu Santos, né, Arimor? O Jair Nunes já trouxe aí, venceu por 2-0 com o gol do Oliva e também do William Arão com o passe do Gabriel Barbosa. Essa foi a panorâmica do jogo de ontem aí pela Copa Sul-Americana. Não temos brasileiro hoje em campo, mas teremos Cienciano e Torque aí posterior a isso, só semana que vem, onde o Vasco recebe o Santa Fé, o São Paulo recebe o Boca Juniors e o Atlético Mineiro vai tentar reverter. E aí tem a convocação da seleção brasileira, né? Que você...
0: Isso, eu não conheço ninguém, você trouxe aí Marquinhos e o goleiro.
1: Então você tá muito velho. Tem que conhecer os novinhos.
3: Os estreantes são os goleiros Otávio do Cruzeiro, Pedro Morisco do Coritiba, né? Os zagueiros Arthur Dias do Atlético Paranaense e o Jair, né? Do North Forest. Os laterais Mateuzinho do Corinthians.
0: Esse eu conheço, que passou pelo Flamengo.
3: Mauro Júnior do PSV e os meio campistas Breno Bidon do Corinthians e Gabriel Bontempo do Santos.
0: Esse eu conheço também.
3: São também estreantes. A lista também tem uma marca forte do Brasileirão. 10 dos convocados atuam em clubes do futebol brasileiro, um número alto para a seleção principal. Os times com mais jogadores convocados são o Corinthians com 3, o Flamengo com 2, seguidos por Cruzeiro, Botafogo, Atlético Paranaense, Coritiba e Santos, com 1 jogador cada um. O Pedro indo à convocação.
0: Pra mim, não depois, sei porquê, né? Ele quis dar uma satisfação à torcida do Flamengo. Eu não sei se Pedro tá jogando essa bola pra seleção brasileira.
1: Eu trocaria
0: não.
1: Pedro por Paquetá. Eu acho que Paquetá pra mim seria a melhor opção.
0: Mas tem o Lino, né?
3: Tem o Lino também que vai, né? O Samuel Lino e o Pedro são os dois jogadores do Flamengo que foram convocados. O Lino eu acho que faz jus. O Pedro realmente deu uma declinada da Copa pra cá.
0: Tem que melhorar. Ele é oportunista, é artilheiro, sabe fazer gol e tudo, mas não tá ainda jogando o futebol que ele jogou no Fluminense e quando chegou também para o Flamengo.
1: Troca por Gabigol.
3: Vai levar, né? O Gabigol suou muito pra fazer um gol quando fechou a camisa, né? É bem complicado.
0: O pessoal ainda falando em Neymar, esqueça Neymar. Neymar não é mais jogador de seleção, deixa ele terminar a carreira dele no Santos.
1: Mas sabe por que a gente fala? Não só os críticos gostam de falar, porque ainda não apareceu outra opção. Não apareceu outro no nível dele.
0: Não tem.
1: Não tem. Não, o Brasil não tá tendo mais essa fábrica disso.
0: O Brasil já passou aí. O Robinho, o filho do Robinho, que é daqui de Jequié, do Santos, foi para um time aí, o Santos emprestou ele um ano, vai ficar em um time aí fora, na Espanha.
1: Agora falando em Espanha, quem assistiu o jogo do Barcelona ontem, porra, jogão, viu?
3: Foi um bom jogo mesmo.
0: Foi Rafinha.
1: Um dos gols do Rafinha mesmo.
0: Teve um lance que ele driblou dois jogadores de vez.
1: Esse lance tá flopando a internet no mundo todo.
3: O Gabriel Jesus também fez gol.
0: Foi.
3: É o segundo jogo dele.
0: Copa da BB volta quando?
3: Volta dia 18, semana que vem.
0: Na próxima semana, porque essa semana tem um show amanhã, né?
3: Isso.
0: É amanhã o show?
1: A França joga?
0: Sábado.
3: Isso.
1: Quando que a França da BB joga?
3: Olha, é na outra ainda, porque a semana agora é a Alemanha.
0: E me falaram que teve uma reunião, viu? Dos Cartola, pra analisar a situação do técnico.
3: Será?
0: Foi. As meninas da DJ treinando, se preparando para essa grande partida sábado, às 15h. O blog arimoura.com.br, o Instagram Arimoura tá acompanhando. 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
1: Meio-dia e 25
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3: Pois é, e a expectativa ainda falando de Libertadores, pra gente fechar, é que podemos ter pela primeira vez uma semifinal totalmente brasileira.
0: Quatro equipes do Brasil.
3: Quatro
0: equipes do Brasil. Isso a gente vai ver pra semana.
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0: 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Agora estão botando, agora o povo que estava cuidando disso está saindo um negócio de candidato, me bata um abacate. Encerramos a Arimoura Comunicando, chegando aí Ney Farinha para animar sua tarde, a gente volta amanhã. 12h25.

0: dia só. E boa sorte.
1: Diga aleluia, não esquece, diga.
0: E aleluia.
1: Diga amém, imitando Maria Bethânia.
0: Amém.
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2: Vamos abrir a nossa Bíblia hoje em Mateus capítulo 6, versículo 11, minha gente. O pão nosso de cada dia nos dá hoje. O pão nosso de cada dia nos dá hoje. Você sabe que esse mundo está tão ansioso, as pessoas vivem tão ansiosas na vida, é porque elas não conseguem viver cada momento que tem que viver. Tem pessoas, por exemplo, agora, neste exato momento, que está num lugar pensando em outro, está até num lugar se divertindo e está pensando no dia de amanhã. Não, nós precisamos viver cada dia. O pão nosso de cada dia quer dizer que eu tenho que ter dependência de Deus. Jesus, além de dizer que é de cada dia, ele diz dá hoje. Eu não preciso ficar me preocupando demais. O que eu tenho que fazer é planejar, mas não me preocupar, porque a preocupação, ela anula completamente a fé de uma pessoa. Como é que está a sua fé, a sua confiança em Deus? Quanto mais preocupado você tiver, a sua fé será anulada. Então creia que o dia é de hoje. Deus deu esse dia para você viver, então viva o hoje. O pão é de hoje. Não queira se preocupar demais com as coisas futuras, porque Deus, ele conhece todas as coisas e ele fará, com certeza, aquilo que está no teu coração. Ele provisionará aquilo que você precisa.
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0: tarde pra você que tá curtindo e ouvindo o som da melhor, curtindo a sua 89,7 GQFM. Depois de ficar bem informado com o Arimora comunicando, a partir de agora estou chegando, viu? E isso, trazendo muita música bacana pra você aqui no Som da Melhor. Vamos juntos então, até as 16h. Piscite, cheguei!
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1: Muito bem, a partir de agora tá começando pra você o Super Tarde, nesta quinta-feira, super especial, cheirinho de final de semana, e você curtindo a nossa programação, hoje 10 de setembro de 2026, quero desejar pra você aí, ó, uma quinta-feira de paz, amor, alegria e claro, de muita música aqui no Som da Melhor. Ah, daqui a pouquinho, vem pra você, né? Nosso quadro Te Contei, tudo sobre o mundo dos famosos, você fica sabendo daqui a pouquinho, nosso quadro Te Contei. E ainda hoje tem um Alô da Melhor, a sua participação, você vai gravar seu áudio e mandar aqui pro nosso WhatsApp 8846-1549. 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Bora curtir? Vamos nessa!

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1: 1:35, eu já começo com Bruno e Marrone, eu não vou.

0: super tarde, você curtiu o sorriso maroto, águas passadas, boa tarde pra você. Vou pra um rápido intervalo e eu volto já já trazendo pra você o nosso primeiro Te Contei de hoje, não sai daí não, eu volto já já.
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0: faltando 5 minutos para as 2 aqui na sua GQFM. Estamos de volta com o nosso Super Tarde, trazendo para você o nosso primeiro Te Contei de hoje, tudo sobre o mundo dos famosos, a partir de agora no oferecimento da Labelíssima. 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Vamos falar da Virgínia Fonseca, que ignorou aí os fãs, né? E causou revolta. Chegaram a dizer pra ela, né? Zero humildade. Pois é, a influenciadora Virgínia Fonseca esqueceu de colocar as sandálias da humildade e deixou diversos fãs falando sozinho ao seu lado. Depois de realizar mais um evento da sua franquia de produtos, diversos fãs da influenciadora a esperava para garantir aquela fotinha ao seu lado. No entanto, Virgínia Fonseca decidiu permanecer calada e mexendo em seu celular dentro do carro. Enquanto sua equipe terminava de guardar as malas no veículo, Virgínia Fonseca ficou dentro do carro ouvindo os inúmeros pedidos dos fãs. Abre aspas aí, né? Virgínia, tira uma foto com a gente. Pediu uma. Nossa, ela nem olha na nossa cara, comentou outra fã, né? Abre aspas para as fãs falando, né? Virgínia, estamos aqui há horas, compramos seus produtos, tira uma foto com a gente, insistiu mais uma. Virgínia, cadê a humildade? Zero humildade, disparou outra que estava no local. No entanto, uma fã acabou se revoltando e disparou que a influenciadora era uma coisa na internet e fora dela, uma pessoa totalmente sem humildade. Nas redes sociais, o vídeo da situação viralizou e muitos reagiram dizendo, abre aspas, na mente dela, ela deve estar pensando, vai pobres, se humilham, né? Disse uma, acho é pouco, essa Virgínia mudou demais, era humildade, escreveu mais uma, cansada e aparentemente resolvendo algum problema seríssimo, muito visível no rosto dela, atenção, tentou defender uma fã, né? Com mais de 50 milhões de seguidores, Virgínia Fonseca se tornou conhecida no Brasil graças ao youtuber Rezende. Logo depois encerrou o namoro com ele e assumiu um romance com Zé Felipe. A partir desse romance explodiu no Brasil, conquistando seu primeiro programa na TV, o Sabadu, né? Hoje é apenas uma das influenciadoras mais seguidas do país. Aí, né? Virgínia Fonseca ignorou os fãs e causou revolta. E a gente segue aqui na melhor.
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tarde, você curtiu Henrique e Juliano, a participação da saudosa Marília Mendonça. Foi o Beija-Flor aqui na sua GQFM. Daqui a pouco eu volto, viu? Trazendo pra você muito mais música nessa tarde super especial de quinta-feira. Fique ligadinho na nossa programação, eu volto.

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1: Na GQFM 2:02.
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0: Obra do programa Quarto é Dia de Entrega. Foi entregue a ampliação da unidade de saúde e da Alfonso Guedes, que passou a contar com duas equipes de saúde, dobrando a capacidade de atendimento do público para até 8 mil pessoas por mês, alcançando as comunidades da Pedreira, Sol Nascente, Residencial Colina, Campo Belo e adjacências. Mais saúde, mais acolhimento e mais humanização para nossa gente. E atenção, estudantes, nesta segunda começa o cadastro da bilhetagem estudantil, que vai proporcionar aos estudantes o transporte público de forma gratuita, começando por aqueles que começam com a letra A. Procure a central de transportes na Galeria Valmir Almeida Andrade, na Praça da Bandeira, levando CPF, comprovante de matrícula, comprovante de residência e uma foto 3x4. O Minuto GQ fica por aqui, uma semana que vem a gente tá de volta com muito mais pra vocês. Até lá.
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0: Muito bem, já estou de volta aqui no Sonda Melhor, na sua 89,7 GQFM. Vamos juntos até as 4 da tarde, viu? Piscite, voltei!
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0: Muito bem, já estou de volta com o nosso super tarde no oferecimento do Na Esquina Music, o lugar perfeito para momentos inesquecíveis. 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E a gente segue, viu? Lembrando pra você que daqui a pouquinho tem mais, te contei. E ainda hoje tem o Alô da Melhor, a sua participação a partir das 3 da tarde. Nosso WhatsApp tá liberado pra você mandar aquela mensagem de boa tarde especial. 8846-1549. Fica à vontade.

0: aqui no Som da Melhor, nessa tarde super especial de quinta-feira, e você curtindo a nossa programação. Manda uma boa tarde especial aqui pra a família Bahia Locação de Equipamentos, né? O Márcio, o Sion, a Vanusa, Tássio e também o Kaique, todo mundo aí trabalhando e ouvindo a melhor. Obrigado pelo carinho da audiência, viu? Vou pro rápido intervalo e eu volto daqui a pouquinho com mais música aí, trazendo pra você aí mais um Te Contei aqui na sua GQFM nessa tarde especial. Já já eu volto!
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2: Agora 2h33, aqui no Som da Melhor, de volta com o nosso Super Tarde, trazendo pra você mais um Te Contei, no oferecimento da Labelíssima. 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Vamos falar, né, da Adriane Galisteu, que abre o jogo sobre possível participação de Naldo Bene e Diego Alemão em A Fazenda. A apresentadora não escondeu a verdade ao ser questionada, né? A Adriana Galisteu abriu o jogo sobre possível participação do Naldo Bene e também do Diego Alemão em A Fazenda na Record, já que estão circulando lista com possíveis nomes famosos para entrar no confinamento rural. Os dois estão sendo citados e a titular do reality show revelou o que pensa sobre isso. De acordo com a Galisteu, ela acha o Diego Alemão um baita nome para participar de A Fazenda. Adriane ainda citou o Naldo Bene, né? Afirmando que sempre fala dele para a produção do confinamento, mas revelou que ele já falou para ela que não iria porque sentiria, né? Abre aspas, eu acho que ele seria um baita nome. O Diego Alemão seria um baita nome. Eu falo do Naldo Bene toda hora, mas ele já me falou que não vai porque ele sente muita saudade. Saudade da família, também dos amigos, né? E que ele vai ser chorão. Eu fico imaginando o Naldo chorando. Então é melhor não porque ir pra lá chorar não queremos, né? A gente quer peão que jogue. Pra mim, não importa quem vai e quem quer ir, tem que querer o prêmio, disse Adriane Galisteu ao TV Fama da Rede TV. Tá aí, né? O Naldo Bene e também o Diego Alemão, será que vão pra A Fazenda? Naldo Bene já descartou que não vai e sente muita saudade da família e dos amigos. E o Alemão não falou nada, né? A gente segue aqui da Melhor.
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0: Santana, quem disse que o amor é bom, hein? Aqui no Som da Melhor. Maravilha, ó, daqui a pouquinho tem, viu? Depois do intervalo, aluga melhor a sua participação, já pode gravar seu áudio e mandar aqui pro nosso WhatsApp, 8846-1549, fique à vontade. 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Já já eu volto com muito mais da melhor pra você.
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0: Na GQ FM, 2:55.
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13: Jequié FM, a melhor hora certa com notícia na sua Jequié FM, agora 3:05. Boa tarde para você. Direto da redação, é com você, Souza Andrade.
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15: O Brasil tem quase 38 mil pessoas à espera de transplante de

0: de córnea no Brasil leva em média 370 dias para realizar a cirurgia, tempo mais que duas vezes superior ao registrado 10 anos atrás, quando a demora era de 174 dias. O vereador Gutinha é o novo líder da maioria na Câmara Municipal. A escolha ocorreu após o vereador Soldado Gilvan assumir a presidência do Legislativo. O anúncio foi feito nesta terça-feira, dia 8 de setembro. Como líder da maioria, Gutinha terá entre suas atribuições a articulação junto aos demais vereadores da base governista, contribuindo para o diálogo e a organização das ações da bancada durante as atividades legislativas. Ontem foi definido o novo presidente da Comissão de Justiça e Redação Final da Casa. O vereador Helder da Agro Rural foi escolhido para exercer a função, que até então era ocupada também pelo vereador Soldado Gilvan. A Comissão de Justiça desempenha papel relevante na análise das matérias que tramitam no Legislativo, especialmente quanto aos aspectos legais e regimentais das proposições apresentadas pelos vereadores.
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0: aqui no Sono Melhor na sua 89,7 GFM. Vamos juntos até as 4 da tarde. Lembrando que a partir das 4 da tarde tem ele, Léo Santana, o Danadinho e o sucesso GFM, viu? Estamos de volta, né, melhor?
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0: 3:09 na sua GQFM, de volta com o Super Tarde, trazendo agora, a partir de agora, pra você, o Alô da Melhor, a sua participação. Você vai gravar seu áudio e mandar aqui pro nosso WhatsApp 8846-1549.

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3: Agora 3:13 aqui na sua GQFM, tá rolando pra você, né? O Alô da Melhor, a sua participação. Vamos juntos até as 4 da tarde. Daqui a pouquinho, às 4 da tarde, tem ele, Léo Santana, o Danadinho.

Quase no chá, hein? Tarcísio do acordeon, não era eu no bolão. Aqui nessa tarde especial de quinta-feira, vou para um rápido intervalo e eu volto já já, trazendo mais a Luda Melhor e trazendo para você também o nosso último te contei de hoje. Então fique ligadinho aqui na Melhor, já já eu volto, viu? Sai daí não, eu volto.

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1: A GQFM agora 3:30.
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Vamos falar do Roger Moreira, né? Que reagiu aí à demissão de Carol Leque do SBT. Pois é, o cantor Roger Moreira, vocalista do Traje a Rigor, é integrante do The Noite, reagiu à demissão de Carol Leque, né? Do programa Fofocalizando do SBT, depois de expor ao Brasil que recebia apenas 10 mil para trabalhar no programa vespertino, Carol Leque acabou recebendo críticas de diversos brasileiros e de colegas de emissora, como o Roger Moreira, né? Que integra aí o time do The Noite, né? Do Danilo Gentil. Nas redes sociais, o Roger não deixou de opinar e disse que fazia mais coisas no SBT que a colega demitida. Carol Leque pede demissão por baixo salário no SBT. Ah, até eu faço muito mais, disse ele, apontando que fazia muito mais que ela na emissora e mesmo assim estava satisfeito com seu salário. Diante da exposição de Leque nas redes, o SBT emitiu um comunicado e confirmou a demissão da apresentadora, que deixou o Fofocalizando de vez. Abre aspas, né? Para o comunicado. O SBT confirma a saída de Carol Leque, apresentadora do Fofocalizando. A emissora agradece por todo o trabalho realizado durante estes 7 meses e deseja sucesso em seus próximos desafios, ainda desejou o canal. Carol Leque estreou oficialmente no programa Fofocalizando no SBT em fevereiro de 2026 e ela assumiu a atração após a saída da apresentadora Cariúcha, que havia fechado o contrato com a Rede TV. Tá aí, viu? E a gente segue aqui na melhor.

0: 10h42 aqui na sua GQFM. Daqui a pouquinho tem ele, Léo Santana, o danadinho. Daqui a pouquinho, viu? Vamos lá, Claudinho, boa tarde.
1: Então, meu amigo, uma boa quinta-feira, uma boa tarde. Semana. Leia, eu quero mandar um recadinho aí pra Lita. Boa tarde, Thalita. Boa tarde pra Natalina. Sua irmã Carminha, amiga Eva. E pra todas de QFM, meu boa tarde.
0: Certo.
1: Eu quero ouvir qualquer música de Aguatina ou feliz pra essa galera massa.
0: Valeu.
1: Quinta-feira. Valeu, Leia.
0: Valeu, Claudinha. Beijo pra você, minha linda. Tudo de bom.
2: Alô, da melhor.
0: Mas vamos...

0: Danadinho, viu? Isso, vem ele, o Danadinho. Pra continuar aí essa tarde especial de quinta-feira, tarde quente, né, rapaz? Começou aqui com o tempo meio nublado, mas o sol apareceu. Então, daqui a pouquinho tem ele, Léo Santana, o Danadinho. Valeu, gente, vou ficando por aqui, volto amanhã, logo após o Ari Moura comunicando com o Super Tarde, na sexta-feira, no sexto. Valeu, valeu, valeu. Vem aí, Léo Santana, já fui!
1: Já, já, já, já. Você vai ouvir.

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2: 3:51, boa tarde.
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4: 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Um minuto já que é, fica por aqui, mas semana que vem a gente tá de volta com muito mais pra vocês. Até lá.
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0: GQFM, a dona do primeiro lugar, muito boa tarde pra você. Agora, 4:03 é hora de notícias, direto da redação, Souza Andrade.
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8: PISA 2025 confirma uma década de estagnação, diz pesquisador. Prefeitura de Jequié leva serviços de assistência social aos moradores da barragem da Pedra.
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8: Resultado do PISA, Programa Internacional de Avaliação de Estudantes, confirma uma década de estagnação na educação brasileira. A afirmação é do pesquisador, professor Dr. Renato Casagrande. Baseado no levantamento do PISA, o pesquisador diz que o Brasil completa uma década sem avanço consistente na aprendizagem, uma vez que 72% dos estudantes brasileiros não atingem o nível mínimo esperado em matemática. Como se não bastasse, 43,8% apresentam desempenho abaixo do mínimo nas três áreas avaliadas, além de matemática, leitura e ciências. Segundo o pesquisador em educação, uma geração inteira passou pela escola e o Brasil permaneceu praticamente no mesmo lugar. E em educação, ficar 10 anos no mesmo lugar também é retroceder. A Prefeitura de Jequié, através da Secretaria Municipal de Desenvolvimento Social, realizou mais uma edição do Social na Comunidade. Iniciativa que tem ampliado a presença da rede municipal de assistência social nos bairros, distritos e comunidades do município. Desta vez, a ação foi realizada no povoado da Barragem da Pedra. Durante todo o dia, os moradores puderam realizar a atualização do CAD Único, importante porta de entrada para diversos programas sociais, além de receber informações e orientações sobre serviços disponibilizados pela assistência social.
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4: Vamos lá, gente, só pra conferir agora, 4:07, muito boa tarde pra você, começando agora Sucessos GQFM de agora até as 18 horas. Às 18 horas tem a hora de Maria com Lucas Trança, depois tem o Forró Bodó da Melhor, muita coisa legal pra você curtir aqui comigo, hoje quinta-feira, em dia 10, né, de setembro do ano 2026. Onde você estiver aí, valeu pela moral, valeu pela audiência, tá começando Sucessos a partir de agora, e o zap continua liberado pra você continuar participando aqui com a gente, tá bom? 739-8846-1549.

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tarde pra você, 4:25 nos sucessos, você ouviu aí, Bel Marques, passou por aqui Eduardinho, Ferrugem, Diego Vitor Hugo, toque 10, o Geninho com a Mariana Fagundes, peão todo tatuado, que é sucesso em todo o Brasil, você curte aqui com a gente também, hein? 4:25, como é que tá a sua tarde aí, tudo beleza? Tudo legal, galera, no comando tem Léo Santana, hein? Vamos juntos até às 7 da noite, até às 6 tem sucessos, né? Às 6 tem a Hora de Maria e depois tem Forró Bodó da Melhor pra você curtir aqui na nossa programação, tá bom? 4:25, 4:25, boa tarde, ótima quinta-feira, cheirinho de final de semana, hein?

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0: FM, agora 4h34, Matheus e Cauã com Lauana Prado, Admita, Micael Santos e ainda Cleide Romário com a participação do Zé Felipe nos sucessos, valendo até as 6 pra você, eu volto já já, é rapidinho nessa tarde quente de quinta-feira, quintou, hein? Tá chegando mais um final de semana, sábado agora tem o Axézinho lá na BB e você não vai ficar de fora, hein?
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0: Hora certa, 4h34.
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3: O Minuto Jequié da semana tá florido de obras e serviços para nossa população. Vem que eu vou te contar tudo. Gente, tem creche novinha chegando aqui no bairro da Cachoeirinha. A obra vai ajudar as famílias da localidade, acolhendo o público da educação infantil, enquanto muitos pais passam o dia trabalhando. E vocês estão sabendo que tá rolando a construção de novos refeitórios e auditórios em diversas escolas municipais, como aqui na Escola Joaquim Marques Monteiro e também no Aliri Argolo, no Aurino Neri e na Escola Estela Câmara de Boá. Logo, logo vamos entregar esses equipamentos para a comunidade escolar. A saúde em Jequié também segue ampliando os atendimentos e desta vez a feira de saúde chegou até o bairro Curral Novo, com diversos exames, procedimentos e atendimentos odontológicos. O Minuto Jequié fica por aqui, mas semana que vem a gente tá de volta com muito mais pra vocês. Até lá.
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0: gente de volta aqui no Som da Sua GQFM, agora 4:39. Tarde gostosa de quinta-feira, tá todo mundo ligado aqui na GQ. Bom demais, hein, gente?
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0: Chegando essa lei, safadão e rei vaqueiro, displicente. Essa tá estourada aqui na programação.
3: Conta essa história pra nós, pai.
0: 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Eu tô deixando.

0: 5:04 é o Sou Normandinho, sabe, pra fechar muito bem a primeira hora do nosso sucesso de hoje, especial desta quinta-feira. Volto já já, é rapidinho, não sai da sintonia não, até às 7 tem Léo Santana ao vivo aqui, ó.
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0: Hora certa, agora 5:04. Boa tarde.
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3: O Minuto Jequié da semana tá florido de obras e serviços para nossa população. Vem que eu vou te contar tudo. Gente, tivemos mais uma obra do programa Quarta Dia de Entrega. Foi entregue a ampliação da unidade de saúde e da Alfonso Guedes, que passou a contar com duas equipes de saúde, dobrando a capacidade de atendimento do público para até 8 mil pessoas por mês, alcançando as comunidades da Pedreira, Sol Nascente, Residencial Colina, Campo Belo e adjacências. Mais saúde, mais acolhimento e mais humanização para nossa gente. E atenção, estudantes, nesta segunda começa o cadastro da bilhetagem estudantil, que vai proporcionar aos estudantes o transporte público de forma gratuita, começando por aqueles que começam com a letra A. Procure a central de transportes na Galeria Valmique Almeida Andrade, na Praça da Bandeira, levando CPF, comprovante de matrícula, comprovante de residência e uma foto 3x4. O Minuto Jequié fica por aqui, uma semana que vem a gente tá de volta com muito mais pra vocês. Até lá.
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1: FM, dona do primeiro lugar, agora 5h14, boa tarde pra você, é hora de notícias, direto da redação, Souza Andrade.
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3: Anvisa amplia indicação de vacina contra meningite para crianças a partir de 6 semanas de idade. Empresa Creta volta a causar problemas trabalhistas e profissionais da UESB param suas atividades em Vitória da Conquista.
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3: A Agência Nacional de Vigilância Sanitária aprovou a ampliação da indicação de uma vacina para a prevenção contra a doença meningocócica invasiva para crianças a partir de 6 semanas de vida. O imunizante passará a ser usado tanto em adultos quanto em crianças. Os bebês que serão incluídos são um dos grupos mais vulneráveis às formas graves da condição. A vacina é administrada via intramuscular e já era utilizada em outras faixas etárias. De acordo com a Anvisa, a decisão foi baseada em estudos clínicos em crianças que mostraram que o perfil de segurança da vacina é compatível com o esperado para vacinas meningocócicas conjugadas. Profissionais que trabalham em atividades de asseio e conservação da UESB, Universidade Estadual do Sudoeste da Bahia em Vitória da Conquista, e da UNEB, Universidade Estadual da Bahia em Juazeiro, decidiram paralisar suas atividades nesta quarta-feira. Trabalhadores alegam que os problemas das duas unidades de ensino superior do estado são os mesmos envolvendo a empresa Creta: salário atrasado, falta de pagamento dos vales, transporte e alimentação, além do não repasse dos empréstimos consignados para os bancos credores. A coordenadora geral do Sindlimp, Sindicato dos Trabalhadores de Limpeza no estado da Bahia, acusa a empresa de calote. Disse ela: estamos mais uma vez indignados e parados. Não vamos dar um passo se não resolver os atrasos. A Creta é um problema para as unidades de ensino superior, para o governo estadual. E acrescentou: difícil tratar com uma empresa que não respeita os direitos dos trabalhadores e trabalhadoras.
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0: assim, ótima quinta-feira pra todo mundo. Até às 6 tá valendo sucessos aqui, ó.
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0: Vamos lá, galera, agora 5:16, 5:16, virando mais uma hora pra você. O zap tá liberado, 739-8846-1549, vale a sua participação aqui com a gente, né? Manda aquele alôzão, manda aquele abraço, manda aquele beijo também, tá certo? 5:17.
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0: aqui na programação da sua GQ, dessa tarde gostosa de quinta-feira.
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0: olha só, chegamos à última dica desta parte do nosso Autodicas. A gente vai falar sobre a barra estabilizadora. Ela é uma peça de ferro, montada ali na carroceria, que une os braços da suspensão. A função dela? Aumentar a estabilidade, claro. Ela força a roda de dentro da curva a ficar mais grudada na estrada, usando um sistema de alavanca. É simples, mas genial para segurar o carro. E com essa super dica, o Autodicas fica por aqui. Muito obrigado pela sua companhia. Valeu demais. Até a próxima.
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27: Gente, só pra conferir agora 5:35, 5:35 nessa tarde gostosa de quinta-feira, tá valendo sucessos pra você aqui, ó.
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2: 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Vem que eu vou te contar tudo. 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Mais saúde, mais acolhimento e mais humanização para nossa gente. E atenção, estudantes, nesta segunda começa o cadastro da bilhetagem estudantil, que vai proporcionar aos estudantes o transporte público de forma gratuita, começando por aqueles que começam com a letra A. Procure a central de transportes na Galeria Valmir Almeida Andrade, na Praça da Bandeira, levando CPF, comprovante de matrícula, comprovante de residência e uma foto 3x4. 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Até lá.
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4: Vamos abrir a nossa Bíblia hoje em Mateus capítulo 6, versículo 11, minha gente. O pão nosso de cada dia nos dá hoje. O pão nosso de cada dia nos dá hoje. Você sabe que esse mundo está tão ansioso, as pessoas vivem tão ansiosas na vida, é porque elas não conseguem viver cada momento que tem que viver. Tem pessoas, por exemplo, agora, neste exato momento, que está num lugar pensando em outro, está até num lugar se divertindo e está pensando no dia de amanhã. Não, nós precisamos viver cada dia. O pão nosso de cada dia quer dizer que eu tenho que ter dependência de Deus. Jesus, além de dizer que é de cada dia, ele diz dá hoje. Eu não preciso ficar me preocupando demais. O que eu tenho que fazer é planejar, mas não me preocupar, porque a preocupação, ela anula completamente a fé de uma pessoa. Como é que está a sua fé, a sua confiança em Deus? Quanto mais preocupado você tiver, a sua fé será anulada. Então creia que o dia é de hoje. Deus deu esse dia para você viver, então viva o hoje. O pão é de hoje. Não queira se preocupar demais com as coisas futuras, porque Deus, ele conhece todas as coisas e ele fará, com certeza, aquilo que está no teu coração. Ele provisionará aquilo que você precisa.
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4: Vamos lá, gente, faltam 7 minutos, 7 para as 6.
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Luciano Pinalzinho dos sucessos da sua GQFM de volta amanhã, sexta-feira, a partir das 16h. Agora 5h59, agora chegando a hora de Maria com Lucas França.

0: na família humana o elemento de coesão que une estreitamente todos os integrantes do lar. É, sem dúvida alguma, a mãe, com sua ternura, sua intuição, sua entrega sem reservas. Na família de Deus é também ela, doce e boa mãe, a Virgem Maria, a que unirá os filhos de Deus, a que impedirá a dispersão, a que construirá a verdadeira comunidade da Igreja. Nela e por ela desaparecem os eus e os tus e afloram nós, todos juntos, filhos de um só Deus Pai e de uma mesma Mãe, a Virgem Maria.
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que é. Estamos unidos para a saudação do Ângelus. Gente, hoje é quinta-feira. Aqui é o Lucas França. Lucas França da GQFM. E nesse momento está sendo formada em todo o território nacional a Cruzada do Amor Divino. Vamos agora colocar um copo com água sobre a mesa e nesta água será depositada uma gotinha de luz, de paz, muita saúde e prosperidade para você e toda a sua família. Reze comigo agora. Reze com Lucas França da GQFM, a oração da Ave Maria. Ave Maria, cheia de graça, o Senhor é convosco. Bendita sois vós entre as mulheres. Bendito é o fruto do vosso ventre, Jesus. Santa Maria, Mãe de Deus, rogai por nós, pecadores, agora e na hora de nossa morte. Amém. Ó Jesus, que dissestes: pedi e recebereis, procurai e achareis, batei a porta e ela se abrirá. Por intermédio de Maria, vossa Mãe Santíssima, eu bato, procuro e vos rogo, que seja a minha prece atendida. Ó Jesus, que dissestes: tudo o que pedires ao Pai em meu nome, ele atenderá. Por intermédio de Maria, nossa Mãe Santíssima, humildemente rogo ao nosso Pai, em vosso nome, que minha oração seja atendida. Ó Jesus, que dissestes: o céu e a terra passarão, mas a minha palavra não passará. Por intermédio de Maria, nossa Mãe Santíssima, confio que minha oração seja ouvida neste momento em que vamos proclamar: meu bom Jesus da Lapa, abençoai-nos. Vamos todos juntos beber desta água, em nome do Pai, do Filho e do Espírito Santo. Amém. Tenham todos uma boa noite. Continue aí, na melhor. Aqui é GQ. E o Lucas França volta amanhã, se Deus quiser. Até lá.

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6: Vamos lá, galera, de volta aqui no Show da Dona do Primeiro Lugar. Muito boa noite pra você. 6:12, vai começar agora o nosso Forró Bodona Melhor.
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gente, só pra conferir, 6h13, boa noite pra você, começando agora o Forró Bodó da Melhor, nessa noite gostosa de quinta-feira. E aí, tá tudo beleza? Tá tudo legal, tá tudo tranquilo? Vamos dançar o forró a partir de agora? É a hora mais esperada, né, gente? Pra fechar muito bem o nosso encontro de hoje, tem mais uma hora de festa, mais uma hora de muita alegria aqui na programação da sua GQFM 6h14.

0: agora 6h20, 6h20 é o som do Aviões do Forró, jeito carinhoso aqui no Forró Bodó da Melhor. Essa noite gostosa de quinta-feira, todo mundo ligado aqui, ó.
1: Aqui é Dona Donadinho, viu?
0: Eu volto já, a gente é rapidinho, 6h20.

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20: O Minuto Jequié da semana tá florido de obras e serviços para nossa população. Vem que eu vou te contar tudo. Gente, tivemos mais uma obra do programa Quarta Dia de Entrega. Foi entregue a ampliação da unidade de saúde e da Alfonso Guedes, que passou a contar com duas equipes de saúde, dobrando a capacidade de atendimento do público para até 8 mil pessoas por mês, alcançando as comunidades da Pedreira, Sol Nascente, Residencial Colina, Campo Belo e adjacências. Mais saúde, mais acolhimento e mais humanização para nossa gente. E atenção, estudantes, nesta segunda começa o cadastro da bilhetagem estudantil, que vai proporcionar aos estudantes o transporte público de forma gratuita, começando por aqueles que começam com a letra A. Procure a central de transportes na Galeria Valmique Almeida Andrade, na Praça da Bandeira, levando CPF, comprovante de matrícula, comprovante de residência e uma foto 3x4. O Minuto GQ fica por aqui, uma semana que vem a gente está de volta com muito mais para vocês. Até lá.
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23: Vamos lá, galera, agora 6h28, 6h28 na sua GQFM. Agora tem Bandido Vaqueiro, dói. É o

0: Vini, agora 6:33, 6:33, tá valendo pra você. O forró bombão da melhor até as 7.
1: Eu volto já, já é rapidinho, gente. É pouca conversa e muito forró aqui.
2: Ah, eu sei lá.
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1: Vamos lá, galera, faltam 13 minutos, 13 para as 7. Agora tem banda Calypso. Isso é Calypso. Boa noite para você, ótima quinta-feira para todo mundo ligado aqui no nosso forró bodó da melhor.

gente, só pra conferir agora 6h59 no finalzinho do nosso Forró Modão da Melhor de hoje. É o som da banda Encantos Lua. Passou por aqui as coleguinhas ainda. O som do Arriba Saia, mas banda Calypso, isso é Calypso. Agora pontualmente 19 horas em Jequié. Gente, obrigado pela audiência, hein? A gente se encontra amanhã, sexta-feira, a partir das 16h aqui na programação da sua Jequié. Certo? Uma ótima noite. Vem aí a Voz do Brasil, 20h, tem o Wellington Ferreira, tem o Relax 89.

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0: cadastro da educação de jovens e adultos orienta quem quer voltar a estudar. Luana Karen.
1: A plataforma é um auxílio para o aluno encontrar a oportunidade de matrícula mais adequada à sua realidade.
2: Segurança na hora das compras.
0: Do brinquedo ao eletrodoméstico, verifique o selo de conformidade do Inmetro que garante a segurança do produto.
2: Capacetes, cilindros de gás natural e extintores de incêndio contam ainda com selo digital. Quem explica é Márcio Oliveira, presidente do Instituto.
3: Ele vai pegar a câmera, fazer a foto no QR Code e imediatamente vai ser direcionado para nossa atendente virtual. Ato contínuo, ela vai dizer selo falso ou vai dizer produto aprovado.
0: Hoje na apresentação da Voz do Brasil, Luciano Seixas e Mariana Jungmann.
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0: A chamada taxa das blusinhas agora foi zerada de forma definitiva.
2: O imposto de 20% era aplicado sobre importação de compras de até $50, ou seja, R$250.
0: E agora serão aplicadas apenas taxas estaduais, o que reduz o custo desses itens.
4: O texto aprovado pelo Congresso Nacional e sancionado nesta quinta-feira acaba com um imposto de 20% sobre compras internacionais de até $50, a chamada taxa das blusinhas. A cobrança já estava suspensa desde maio com a edição da medida provisória. Agora, com a sanção, se torna definitiva. O ministro da Fazenda, Dario Durigan, explica como funciona hoje o acompanhamento dessas mercadorias que vêm para o Brasil.
5: O desembaraço, ele é expresso, a gente recebe a informação do que vem das empresas desde antes de sair do porto de origem. Todas as empresas sentaram conosco e disseram, nós vamos padronizar a caixa. Então a gente sabe o que está dentro, de que empresa que vem, que está cumprindo com regra de proteção criança e adolescente.
4: O fim da cobrança vale apenas para o imposto federal. As compras internacionais continuam sujeitas ao Imposto sobre Circulação de Mercadorias e Serviços, o ICMS, com alíquotas definidas pelos estados e pelo Distrito Federal. Serão realizadas avaliações periódicas dos impactos econômicos da lei e, caso sejam identificadas consequências, medidas poderão ser adotadas. A lei também zera impostos de importação de medicamentos destinados a doenças raras e negligenciadas sem similar nacional. Reportagem Luciana Colares de Holanda.
2: Os vales do programa Gás do Povo referentes ao mês de setembro já estão disponíveis. O prazo começou hoje.
0: A informação é do Ministério do Desenvolvimento e Assistência Social, Família e Combate à Fome.
6: A frequência de recebimento do vale varia de acordo com a quantidade de pessoas que compõem a família. Por isso, a orientação é consultar os canais oficiais e verificar se há um vale disponível e até quando ele pode ser usado. Os canais oficiais são o aplicativo Meu Social, o portal Cidadão Caixa, o Disque Social 121 com ligação gratuita e o site gasdopovo.mds.gov.br. Repetindo, gasdopovo.mds.gov.br. Por estes canais, também é possível localizar as revendas credenciadas ao programa. A Secretária Nacional de Integração e Articulação de Plataformas Sociais Eletrônicas do MDS, Ana Lúcia Alonso, fala sobre a quantidade de vales disponíveis para cada tamanho de família.
7: O período é definido pela quantidade de pessoas na família. Famílias com mais de 4 pessoas, a cada 2 meses tem um novo vale. Família de 2 ou 3 pessoas, a cada 3 meses. E todo dia 10 tem vale novo. Então é só ficar atento com a data fim e receber a nova recarga do gás, garantindo assim a alimentação do dia a dia e a qualidade de vida, dignidade para as famílias brasileiras.
6: Os vales garantem a recarga do botijão de gás de cozinha de 13 quilos. Para fazer a recarga, a família deve levar o botijão vazio até a revenda credenciada. Para trocar o vale pela recarga, os beneficiários podem usar o cartão do Bolsa Família com chip, o cartão de débito da Caixa ou o CPF da pessoa responsável familiar. Neste caso do CPF, o responsável familiar vai receber um código enviado por SMS para o celular cadastrado na Caixa Econômica. O código recebido por SMS deve ser utilizado somente no momento da validação da recarga. O MDS orienta que o código não seja compartilhado por WhatsApp, telefone ou com outras pessoas. Acesse gov.br/MDS e saiba quem pode ser beneficiário do Gás do Povo. Reportagem Érica Brás.
2: Nesta semana comemora-se o Dia Mundial da Alfabetização, fase do ensino que é a base para o desenvolvimento de um indivíduo.
0: Ela garante o acesso a informações básicas e aos direitos fundamentais e abre portas para o futuro, mesmo quando ocorre depois da idade recomendada.
2: E é sobre a educação de jovens e adultos que vamos falar nessa reportagem, a partir da história de Nelma Maria, que nasceu no interior de Pernambuco.
0: Para que essa modalidade de ensino chegue a mais pessoas, foi criado um cadastro online acessível a qualquer um que quer voltar ou começar a estudar.
8: Filha única, na infância, Nelma Maria não teve outra opção que não trabalhar para ajudar em casa. Uma fase da vida que ficou marcada na memória.
9: Eu nasci e me criei na roça trabalhando. Com 7 anos tomava conta de um monte de bicho e dali não era para sair para lugar nenhum.
8: Foi na terceira idade, aos 65 anos, que Nelma conseguiu enfim sentar em uma sala de aula. Ela é aluna da educação de jovens e adultos no Centro de Ensino Médio 3 da Ceilândia, cidade que fica a cerca de 35 quilômetros.

0: Clay. Como lembra a secretária de Educação Continuada, Alfabetização de Jovens e Adultos, Diversidade e Inclusão do Ministério da Educação, Zara Figueiredo.
1: Quando a gente tem, por exemplo, na Constituição, o artigo 205, dizendo que a educação é um dever do Estado e um direito do indivíduo, esse direito é para todos aqueles que estão na idade educacional, mas também aqueles que não tiveram acesso na idade considerada recomendada. Portanto, a EJA está dentro desse bojo constitucional.
0: Segundo o censo escolar de 2025, o país tinha mais de 2.200.000 estudantes matriculados na EJA em quase 30 mil instituições de ensino. Fernando Lourenço, diretor do Centro de Ensino Médio 3 da Ceilândia, onde estuda a Neuma Maria, que conhecemos no início desta reportagem, explica que a escola se preparou para acolher as diferentes realidades dos alunos. Mais da metade das 64 turmas da instituição de ensino são turmas da educação de jovens e adultos.
2: São dois mundos diferentes. O ensino médio regular é uma coisa e a educação de jovens e adultos é outra. O público é diferente, os professores são diferentes, todo o planejamento é diferente.
0: Professora da instituição, Etienne Melina, afirma que aprende todos os dias com os alunos da EJA. Ela diz que para manter o aluno dentro de sala de aula, a motivação precisa ser constante.
3: É um trabalho diário, porque todos os dias para eles vem alguma coisa diferente que acontece na vida deles, uma situação ou uma promoção no trabalho que modifica toda a rotina deles. Então é sempre um trabalho diário de manter aquele aluno ali.
0: Para facilitar o acesso de pessoas que não tiveram a oportunidade de concluir a educação básica na idade regular, foi criado o Cadastro da Educação de Jovens e Adultos. A plataforma é um auxílio para o aluno encontrar a oportunidade de matrícula mais adequada à sua realidade. O endereço é cadeja.mec.gov.br. Reportagem Luana Karen.
4: Solução inovadora para um problema grave e bastante comum, o chamado pé diabético.
5: Cientistas da Universidade de Brasília uniram látex natural e luz de LED em uma tecnologia que acelera a cicatrização de feridas causadas pela doença.
4: Os curativos desenvolvidos pelos pesquisadores prometem reduzir o caminho da recuperação dos pacientes.
5: Saiba mais no quadro Ciência na Prática.
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7: Uma tecnologia desenvolvida no coração do Brasil promete transformar o tratamento de feridas crônicas. Uma combinação de látex e luz de LED acelera a cicatrização do chamado pé diabético.
8: Eu sou o professor Adson da Rocha, professor e pesquisador da Universidade de Brasília e coordenador adjunto do projeto Rafa, desenvolvido especialmente para auxiliar no tratamento de feridas associadas ao pé diabético. O projeto Rafa nasceu a partir da experiência e das pesquisas voltadas para o tratamento de feridas de difícil cicatrização. A ideia fundamental foi combinar dois elementos que já são reconhecidos por seu potencial de favorecer o processo de cicatrização. O primeiro é uma película produzida a partir do látex natural e o segundo é a luz vermelha emitida por LED. No projeto Rafa, esses dois elementos são utilizados de maneira combinada.
7: A pesquisa alia o poder regenerativo da borracha natural e a capacidade de recuperação de tecidos pela luz de LED. O projeto caminha para se tornar um tratamento disponível para toda a população.
8: E os resultados obtidos até agora foram bastante positivos. Nesses estudos, nós observamos uma melhora significativa no processo de cicatrização e uma redução de tempo necessário para a cura das feridas quando comparado ao tratamento convencional. Atualmente, a tecnologia passou já por testes clínicos, né? E ele foi licenciado para uma empresa. A expectativa é que, concluídas essas etapas regulatórias necessárias, essa tecnologia possa chegar à população e tornar-se mais uma alternativa para o tratamento das complicações do pé diabético.
7: Acompanhe a pesquisa na página da Universidade de Brasília. E esse foi o Ciência na Prática, com produção de Warby Calil e edição de Edinaldo Júnior. E nosso encontro com o Saber Científico volta na próxima semana. Até lá.
4: Só em 2025, a Polícia Rodoviária Federal registrou mais de 22.700 infrações por motoristas não estarem usando cadeirinha e equipamentos de retenção, como bebê conforto.

0: O bebê conforto é um dos primeiros equipamentos onde a criança fica e é colocada após o nascimento. Por isso, deve oferecer segurança aos pequenos.
1: Na hora de comprar, é importante ficar de olho se o equipamento está dentro das regras e possui o selo do Inmetro, o Instituto Nacional de Metrologia, Qualidade e Tecnologia.
2: Na hora de comprar o bebê conforto, segurança deve vir antes do preço ou da aparência. Para escolher o modelo certo, pais e responsáveis precisam observar as características da criança e as orientações do fabricante. Um dos primeiros itens a conferir é o selo de identificação da conformidade do Inmetro. No Brasil, os dispositivos de retenção para crianças têm certificação obrigatória e precisam atender os requisitos técnicos definidos pelo Instituto. O chefe de divisão de regulamentação e qualidade regulatória do Inmetro, Hércules Souza, explica que o selo significa que o produto passou por todos os testes de segurança.
3: O selo do Inmetro, né? Ele é a evidência de que, de fato, esse objeto, componente, esse equipamento de conforto, de fato, passou pelos ensaios, né, estabelecidos pelos requisitos técnicos do Inmetro e atendem, portanto, a esse requisito estabelecido de maneira compulsória no país. Então, dispositivo de retenção para criança, incluindo aí bebê conforto, é um produto que tem que ser certificado compulsoriamente no Brasil.
2: Também é preciso conferir no produto e no manual os limites de peso e altura indicados pelo fabricante. As informações são importantes para saber se aquele modelo é adequado para a criança. A Diana Carajá, empresária de uma loja de bebês em Brasília, destaca que os pais precisam ficar atentos à segurança e o conforto dos aparelhos.
4: É um dos primeiros ambientes que o recém-nascido vai ter que se adaptar. Segurança, conforto são prioridade. A marca é algo que você pode considerar como um ponto mais secundário.
2: Para bebês de até um ano ou com até 13 quilos, dentro do limite definido pelo fabricante, o bebê conforto deve ser usado no banco traseiro e de costas para o movimento do veículo. Em caso de dúvida ou irregularidade, o consumidor pode procurar os canais oficiais do Inmetro. Reportagem Pablo Mundim.
0: Não são só os bebês conforto que precisam de selo de conformidade. São 600 produtos que passaram a receber o selo do Inmetro, que atesta a qualidade e a confiabilidade do produto.
1: E para reformar a segurança, capacete, gás veicular e extintor de incêndio contam também com um QR Code, onde o consumidor pode checar na palma da mão se o selo é verdadeiro e se houve falsificação.
0: Nós conversamos com Márcio Oliveira, presidente do Instituto, sobre essas inovações e o trabalho de testagem e garantia realizado pelo Inmetro. Acompanhe.
1: Presidente, bem-vindo à Voz do Brasil, um prazer ter o senhor com a gente aqui. Vamos falar sobre essa nova exigência dos capacetes para motociclistas, que agora eles têm que ter o selo de conformidade do Inmetro, né? O que que esse selo garante em relação aos capacetes?
5: Obrigado pelo convite, é uma grande satisfação poder falar um pouco das ações do Inmetro a toda a população, a todos os consumidores. Bom, na verdade, o capacete, ele é um dos 600 produtos regulamentados pelo Inmetro. Isso significa que capacete, brinquedo, gás natural veicular, cilindro, só pode ser fabricado ou comercializado no Brasil se for certificado. Nós criamos uma plataforma chamada Inmetro na palma da mão. E na primeira etapa, nós envolvemos os capacetes, daí a nova exigência, capacetes, cilindros de gás natural veicular e extintores de incêndio. Esses três produtos foram escolhidos face às grandes denúncias e às grandes notificações de acidentes. Criamos essa nova marca, que é o selo digital do Inmetro, onde possui 5 itens de segurança que o consumidor pode identificar na hora, no simples fato de movimentar o capacete. Então, quando o consumidor movimenta o capacete, o selo aparece aprovado, ou então aparece a marca do Inmetro. Se não aparecer nessa logomarca, já é um indício de reprovação. Mas o item de maior segurança é exatamente o QR Code. Então, o consumidor, por meio de um aplicativo chamado chamado em metro na palma da mão, que pode ser, né, baixados no Android e iOS, de forma muito simples, sem muitas etapas. Ele vai pegar a câmera, fazer a foto no QR Code, e imediatamente vai ser direcionado para nossa atendente virtual, chamada A Medida. A Medida, com uma linguagem muito simples, vai perguntar: está com dúvida na compra desse capacete? O consumidor vai falar sim. Ato contínuo, ela vai dizer selo falso, ou vai dizer produto aprovado.
1: O Inmetro realiza testes que atestam a segurança. A gente está falando aqui dos capacetes, mas a gente poderia estar falando, por exemplo, de brinquedos, ou o senhor falou dos cilindros de gás natural, ou seja, coisas muito sensíveis, do ponto de vista do estrago, né, que podem causar. Então eu queria que o senhor falasse um pouco mais sobre esses testes de segurança, como que eles são feitos, como que o Inmetro atesta a segurança dos produtos.
5: Além do fortalecimento da economia do nosso país, porque deixa a concorrência de forma competitiva, eliminando exatamente a pirataria, a concorrência desleal, mas além de toda essa questão econômica, existe o principal, que é a segurança. Nós temos, nos anos anteriores, registros de acidente doméstico com brinquedo, por exemplo. Brinquedo que, ao cair de uma altura pequena, solta a parte pequena. É muito comum uma criança até 3 anos de idade colocar na boca e causar um sufocamento. Então, são situações que jamais esse brinquedo seria aprovado pelo Inmetro. Nós temos ensaios em nossos laboratórios que simulam a garganta da criança. Então, são realizados vários ensaios. Nós identificamos material tóxico na tinta. Também é comum a criança colocar o brinquedo na boca e ali estaria sendo contaminada. Brinquedos elásticos, já aconteceram casos de sufocamento, de enforcamento. Então, são riscos que são eliminados quando existe a marca do Inmetro. Daí a grande relevância desse projeto. O consumidor levar para casa um produto certificado achando que está aprovado e, na verdade, o selo é falso, é um risco realmente em potencial. Mariana, são 600 produtos regulamentados pelo Inmetro, fora os instrumentos de pesar e medir, como a balança, que você paga em função do peso, os radares no Brasil, que você paga em função da velocidade que foi medida. O radar está mostrando que você está a limite da via 80 quilômetros e você recebe uma multa dizendo que você ultrapassou essa velocidade. Será que esse radar está verificado pelo Inmetro? Isso é a população que tem que tomar conhecimento. Solicitar do órgão de trânsito as informações ou visitar o nosso site do Inmetro. Então, lá existem todas as informações. Ao abastecer seu veículo, aparece na bomba 20 litros. Será se saiu esses 20 litros, foi colocado no seu tanque? Então, nós temos toda essa infraestrutura da qualidade no país, são mais de 12 mil técnicos realizando de forma preventiva esse trabalho em todo o país.
1: Muito bem, nós conversamos com Márcio André Oliveira, presidente do Inmetro. Muito obrigada, presidente, pela sua entrevista à Voz do Brasil.
5: Mais uma vez, agradecemos muito a oportunidade e, no caso de dúvidas, reclamações, denúncias, também nós temos à disposição da população a nossa ouvidoria. O número é o 0800-285-1818. 0800-285-1818. Muito obrigado.
1: E o Inmetro alerta sobre uma mensagem falsa que vem sendo enviada em nome da instituição.
0: O comunicado tem como alvo empresas e cidadãos e simula uma comunicação oficial relacionada a uma suposta inspeção.
1: A mensagem apresenta dados como número de processo, data de fiscalização, possíveis penalidades e prazo para regularização.
0: E inclui um botão com a indicação acessar notificação. O recurso pode ser utilizado para induzir o destinatário a clicar em links maliciosos ou fornecer informações.
1: O Inmetro esclarece que não emitiu o documento e reforça que a mensagem não deve ser considerada uma comunicação oficial.
0: Qualquer dúvida, a ouvidoria do Instituto pode ser acionada pelo site gov.br/Inmetro ou pelo telefone 0800-285-1818.
1: A ação do Ministério do Trabalho e Emprego resgatou mais de 400 trabalhadores de condições análogas à escravidão.
0: Desse total, mais da metade foram registrados apenas em Minas Gerais.
6: A operação resgatou 479 trabalhadores de condições análogas à escravidão. Entre os resgatados estavam 75 mulheres, 13 crianças e adolescentes e 66 migrantes, vindos de países como Argentina, Uruguai, Venezuela e Guiné-Bissau. Para realizar esse resgate, foram feitas 231 ações de fiscalização. As ações se concentraram principalmente no meio rural, no cultivo de café, cebola e batata inglesa. Houve resgate também no meio urbano, sobretudo nas construções. Há ainda casos de trabalho doméstico forçado. Em uma das situações, uma mulher de 51 anos era mantida trabalhando para uma família desde os 10 anos de idade, sem salário regular. Os empregadores foram notificados a rescindir os contratos de trabalho e a pagar aos trabalhadores um total de mais de R$1.400.000 em verbas trabalhistas e rescisórias. Os resgatados também receberão um seguro-desemprego especial. Se você desconfia de alguma ação de trabalho forçado, faça sua denúncia de forma sigilosa pela internet, no sistema IP, no site ip.city.trabalho.gov.br. Márcia Fernandes, para a Voz do Brasil.
7: E o Ministério do Trabalho e Emprego estabeleceu prazo de 60 dias para que todos os nutricionistas, empresas beneficiárias, empresas fornecedoras e empresas facilitadoras realizem o recadastramento integral no PAT, o Programa de Alimentação do Trabalhador.
0: O prazo termina em 9 de novembro e o não cumprimento resulta na exclusão automática do cadastro no programa.
7: O recadastramento deve ser realizado em novopat.trabalho.gov.br.
0: E essas foram as informações, são as notícias do governo federal.
7: Uma realização da Secretaria de Comunicação Social da Presidência da República.
0: Com produção da empresa Brasil de Comunicação.
7: Fique agora com as notícias do Poder Judiciário e do Congresso Nacional. Boa noite.
0: Boa noite, até amanhã.
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10: Ministro Flávio Dino, do Supremo Tribunal Federal, o STF, retira sigilo da investigação de repasse de emendas ao filme em homenagem ao ex-presidente Jair Bolsonaro.
11: Terceira turma do Superior Tribunal de Justiça, o STJ, veda a interrupção repentina de cobertura de tratamento a paciente com TDAH após encerramento de contrato.
10: Justiça do Trabalho reforça a campanha Setembro Amarelo sobre a saúde mental nas empresas.
11: Boa noite, eu sou o Arthur Filho.
10: E eu sou Walter Lima.
11: O ministro Flávio Dino do Supremo Tribunal Federal retirou o sigilo da decisão proferida que autorizou a operação da Polícia Federal realizada nesta quinta-feira no âmbito de ação que investiga o repasse de emendas parlamentares para empresas ligadas ao filme Dark Horse, que retrata a trajetória do ex-presidente Jair Bolsonaro.
10: De acordo com a Polícia Federal, as investigações apontam a existência de uma organização criminosa formada por agentes públicos e privados, suspeita de direcionar verbas públicas para empresas subcontratadas de forma irregular, sem comprovação da efetiva prestação dos serviços contratados.
11: Entre os alvos dos mandados de busca e apreensão da operação estão o deputado federal Mário Frias e a da produtora de Dark Horse, Karina Gama.
10: Na decisão, o ministro Flávio Dino destacou que, por envolver a autoridade conforme por prerrogativa de função, impõe-se a remessa imediata ao Supremo Tribunal Federal.
11: A terceira turma do Superior Tribunal de Justiça, o STJ, decidiu que o plano de saúde não pode interromper de forma repentina o tratamento multidisciplinar de um paciente com TDAH.
10: Essa regra se aplica mesmo quando a operadora tenha exercido regularmente o direito de rescindir um contrato coletivo. Kátia Gomes.
12: O caso envolveu uma criança que fazia acompanhamento multidisciplinar para TDAH quando o contrato do plano de saúde foi rescindido. A operadora alegou que o acompanhamento não seria indispensável à sobrevivência da paciente. O colegiado deu parcial provimento ao recurso. Segundo a relatora, ministra Nancy Andrighi, a legislação prevê a necessidade de acompanhamento integral de pessoas com TDAH, inclusive com equipe multidisciplinar. Ela ressaltou que a proteção não significa assistência vitalícia, mas a cobertura deve durar por tempo razoável até a alta médica, estabilização clínica ou uma alternativa que garanta a continuidade do tratamento.
11: A campanha Setembro Amarelo reforça a importância de falar sobre saúde mental também nas empresas.
10: A Justiça do Trabalho tem acompanhado de perto essa realidade. Larissa Batista.
13: Em 2025, mais de 546 mil benefícios por incapacidade temporária foram concedidos pela Previdência Social, relacionados a transtornos mentais e comportamentais. Em um caso recente, o TST determinou indenização a um bancário após reconhecer que a pressão por metas, os anos em cargos de chefia e os afastamentos médicos contribuíram para agravar o seu quadro depressivo. Atenta a esse cenário, a Justiça do Trabalho promove ações em defesa da saúde mental por meio do programa Trabalho Seguro. Se precisar de ajuda, ligue 188.
11: Ministério Público Federal fecha acordo que destina mais de R$1.800.000 ao Sistema Único de Saúde, o SUS, no Rio Grande do Sul.
10: O acordo prevê ainda 12 meses de prestação de serviços à comunidade. Vanessa Pereira.
14: O acordo de não persecução penal foi firmado entre o Ministério Público Federal e duas investigadas, a sócia proprietária e a supervisora comercial de uma empresa fornecedora de materiais médico-hospitalares por corrupção ativa e associação criminosa em esquema de pagamento de propina a médicos do SUS no município de Passo Fundo, no Rio Grande do Sul. Segundo o acordo, os mais de R$1.800.000 serão repassados ao SUS. Além das obrigações financeiras, cada investigada deverá prestar 4 horas semanais de serviços à comunidade durante um ano.
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11: A você, uma boa noite.
10: E até amanhã.
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1: Eu sou Paula Groba.
2: E eu sou Humberto Pinheiro.
1: E estes são os destaques de hoje do Jornal do Senado, que começa agora.
2: Sancionada a lei que acaba com taxa das blusinhas para compras internacionais de até $50.
1: União terá fundo para ampliar acesso gratuito à justiça.
2: Setembro Amarelo. Senado debate prevenção do suicídio e valorização da vida.
1: Boa noite.
2: Boa noite.
1: Foi sancionada a lei que acaba com a chamada taxa das blusinhas sobre compras internacionais de até $50.
2: A norma acaba com a cobrança de 20% de imposto de importação. O texto foi aprovado pelo Congresso Nacional na semana passada. Senadores defenderam que a medida deve beneficiar os consumidores com menor poder de compra. Repórter Lana Dias.
3: Foi oficializado em lei o fim do imposto de importação de 20% sobre compras internacionais de até $50, a chamada taxa das blusinhas. A norma também diminui de 60% para 30% a tarifa sobre mercadorias de até $3.000. A lei altera a cobrança do imposto de importação, mas as compras ainda continuam sendo tributadas pelo ICMS, imposto que pode variar de acordo com o estado. Quando a proposta foi aprovada no plenário do Senado, a relatora, senadora Leila Barros, do PDT do Distrito Federal, afirmou que a medida deve beneficiar os consumidores com menor poder de compra.
4: E nós sabemos quem são muitos dos brasileiros que utilizam essas compras de pequeno valor. São pessoas que procuram um produto mais barato, são famílias que precisam fazer o orçamento caber no final do mês, são trabalhadores que pesquisam preço, comparam alternativas e encontram no comércio eletrônico uma maneira de ampliar o seu poder de compra.
3: A princípio, as regras foram determinadas por medida provisória do Poder Executivo, que estava em vigor desde maio. Mas o texto recebeu modificações no Congresso Nacional. Uma delas foi a isenção da tarifa sobre medicamentos importados para tratamento de doenças raras ou negligenciadas que não tenham similar nacional. Também foi incluída a avaliação periódica pelo Ministério da Fazenda para verificar os efeitos econômicos da medida. A primeira deverá ser feita no prazo de 3 meses e as próximas em um intervalo de até 6 meses escada, abrangendo setores de têxteis e vestuário, calçados, acessórios, brinquedos e cosméticos. O regime de tributação também deve passar por avaliação anual do Congresso Nacional. O Poder Executivo fica autorizado a estabelecer limites de frequência nas compras, para evitar o fracionamento de remessas e a utilização da isenção para fins comerciais.
1: Uma nova lei também sancionada mudou as regras da relação entre contribuintes e o fisco. Na prática, a ideia é ter multas mais proporcionais e dar mais caminhos para resolver divergências sem precisar ir à justiça. A regra geral agora é que a multa não ultrapasse 75% do imposto devido e quem regularizar a situação por conta própria poderá ter desconto na penalidade. O desconto é maior para quem paga ou parcela a dívida logo no início da discussão. Em casos mais graves, como fraude ou sonegação, a multa poderá chegar a 100%. Para quem é reincidente, pode chegar a 150%.
2: A lei também amplia a possibilidade de acordos entre o contribuinte e o fisco por meio de mediação e transação tributária e prevê a arbitragem especial tributária em que um terceiro imparcial poderá decidir o conflito sem que a disputa precise chegar ao judiciário. Para o relator da proposta, senador Efraim Filho, do PL da Paraíba, as mudanças reduzem a burocracia e dão mais segurança jurídica ao bom contribuinte.
5: O objetivo não é enfraquecer a administração pública, também não é criar privilégio para o contribuinte. O objetivo é construir equilíbrio, cobrar corretamente de quem deve, combater fraude e sonegação, mas preservar garantias mínimas para o contribuinte de boa fé.
1: O senador Flávio Arnes, do PSB do Paraná, destacou a importância da proposta que permite o saque do FGTS quando o trabalhador ou seu dependente for diagnosticado com esclerose múltipla ou esclerose lateral amiotrófica, conhecida como ELA. O projeto já foi aprovado pelo Senado e atualmente está em análise na Câmara dos Deputados.
2: O parlamentar enfatizou que a medida reconhece que as consequências do diagnóstico não se limitam a questões de saúde, mas atingem outras áreas da vida do paciente. Dados da Associação Brasileira de Esclerose Múltipla apontam que cerca de 40 mil brasileiros convivem com a condição autoimune, que afeta o sistema nervoso central e pode gerar desde dificuldades motoras até problemas cognitivos e visuais.
6: Essa proposta reconhece que o diagnóstico de uma doença crônica produz impactos que ultrapassam a dimensão clínica e atingem toda a organização familiar e financeira.
1: E uma nova lei criou um fundo para ampliar o acesso gratuito à justiça para pessoas que precisam de assistência.
2: A norma ainda determina que a execução dos recursos do fundo seja divulgada em um portal público de transparência. Repórter Patrícia Oliveira.
7: Para fortalecer a Defensoria Pública da União, um novo fundo deverá promover a prestação de assistência jurídica gratuita a quem não tem condições de pagar. O fundo teve origem em projeto de lei aprovado no Senado e de iniciativa da própria Defensoria. Entre as fontes de recursos estão dotações do orçamento e 5% das custas recolhidas na Justiça da União. Em plenário, o senador Eduardo Gomes, do PL de Tocantins, destacou que o fundo deve aumentar a capacidade de atendimento à população,
8: contribuindo para ampliação e qualificação do acesso à justiça e para a promoção dos direitos fundamentais, especialmente das pessoas em situação de vulnerabilidade.
7: A nova lei também determina que a execução dos recursos do fundo seja divulgada em um portal público de transparência. A lei entrará em vigor em outubro, 45 dias após a publicação.
1: E as futuras polícias municipais poderão ter mais autonomia para serem criadas. O Senado analisa uma mudança na PEC da Segurança Pública que retira a exigência do aval dos conselhos estaduais para a criação dessas corporações.
2: A emenda será analisada na próxima reunião da Comissão de Constituição e Justiça. Repórter Bruno Lourenço.
9: A PEC da Segurança diz que os municípios poderão constituir polícias para o policiamento ostensivo e comunitário e que essas corporações passarão por uma certificação periódica pelo Conselho Estadual de Segurança Pública e Defesa Social. O senador Alessandro Vieira, do MDB de Sergipe, apresentou um pedido para retirar o dispositivo.
10: Ao criar uma nova instância política de controle e fiscalização, de um ente federado por outro, porque observe, esse Conselho Estadual, ele vai interferir na autonomia de um órgão municipal. E isso não faz sentido do seu ponto de vista jurídico.
9: O relator Rogério Carvalho, do PT de Sergipe, defende a chamada acreditação para buscar padronização e qualidade.
11: É para garantir que as normas federais únicas, ou seja, um sistema de referência, uma norma federal, se aquelas normas estão ou não sendo aplicadas por aquela corporação que está nascendo.
9: A emenda que retira a acreditação das polícias municipais por um conselho estadual deve ser analisada na próxima reunião da CCJ.
1: O silêncio também pode ser um sinal de alerta quando o assunto for depressão e ansiedade. No Setembro Amarelo, a Comissão de Direitos Humanos debateu formas de prevenir o suicídio e de fortalecer a valorização da vida.
2: Especialistas destacaram a importância de identificar situações de fragilidade emocional e apresentaram redes de apoio que podem ajudar quem enfrenta momentos de crise. Repórter Douglas Castilho.
12: Amarelo é a cor que representa um sinal de alerta. São 720 mil pessoas no mundo todo ano, segundo a OMS, vítimas de uma dor às vezes visível só para quem sofre. A presidente da Comissão de Direitos Humanos, senadora Damares Alves, do Republicanos do Distrito Federal, destacou que a questão é mais complexa do que a depressão e precisa de uma abordagem também complexa.
13: Prevenir significa, portanto, atuar também nas escolas, nas famílias, nas comunidades. Enfrentar o bullying, o cyberbullying e as violências. Promover competências socioemocionais e identificar precocemente sinais de sofrimento e garantir acesso oportuno ao cuidado.
12: O representante do Centro de Valorização da Vida, CVV, Alan Teixeira Lima, apresentou o trabalho da instituição, que é referência internacional no tema.
14: Nós somos mais conhecidos pelo telefone 188. No último ano, a gente fez 2 milhões de apoios emocionais. Uma pessoa pode ligar quantas vezes quiser para o CVV.
12: Outro canal de apoio é a Rede Pode Falar, voltada ao apoio a jovens que tenham de 13 a 25 anos, período em que o suicídio figura entre as principais causas de morte. Se precisar, peça ajuda.
2: Curitiba, edição de Paula Groba e trabalhos técnicos de Eliseu Caires, o Jornal do Senado fica por aqui. Acompanhe agora as notícias da Câmara dos Deputados. Boa noite.
1: Boa noite e até amanhã.
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16: Câmara pode incluir sardinha em lata na lista de produtos da cesta básica.
17: Proposta prorroga bolsas de ensino superior por nascimento de um filho.
18: Projeto cria política para acompanhar tecnologias criadas pela sociedade.
19: Boa noite. Avança na Câmara a proposta que institui uma política nacional para o acompanhamento de tecnologias desenvolvidas pela sociedade. A repórter Mônica Tati tem os detalhes.
20: Proposta em análise na Câmara institui a Política Nacional de Tecnologia Social. O projeto, apresentado pela deputada Jandira Fegali, do PCdoB do Rio de Janeiro, define a tecnologia social como um conjunto de processos coletivos, colaborativos e interdisciplinares que priorizam a inovação tecnológica voltada à democratização do desenvolvimento. Jandira Fegali fala sobre a importância de criar uma política para o setor, aproveitando a criatividade da sociedade.
21: Por exemplo, nas comunidades, nas favelas, em todo canto, período da enchente semiárido, que tecnologia o povo usa para dar suas soluções. A moeda complementar foi uma solução popular que começou no Ceará. E muitas outras soluções, inclusive medicinais. Então, a tecnologia social é aquela que vem inovado pelo povo e que precisa estar regulamentado em lei para que seja valorizada, reconhecida, fomentada e que a gente consiga inclusive dar a propriedade intelectual, que para eles é coletiva, para que essa inovação seja de fato respeitada.
20: As iniciativas previstas na proposta incluem áreas como água, alimentação, educação, energia, habitação, saúde, meio ambiente, inclusão digital e de assistência para pessoas com deficiência. A proposta prevê a prioridade na análise de pedidos de patente ou de registro dessas tecnologias no INPI, o Instituto Nacional da Propriedade Industrial. A titularidade dos direitos de invenção será decidida nos próprios contratos de fomento, garantindo que as comunidades que ajudaram a criar a solução também participem dos benefícios. Também estão previstos mecanismos que permitem que estados e municípios possam aderir às ações e que recebam apoio técnico do governo federal. A deputada Jandira Fegali explica que a construção do projeto envolveu vários setores da sociedade e governamentais.
21: Fizemos uma construção com o Ministério de Ciência, Tecnologia e Inovação e com os movimentos que representam essas várias tecnologias que surgiram no mundo, inclusive com alguns bancos de fomento, como o Banco do Brasil, como a Embrapa, Caixa Econômica, também participaram dessa construção. E finalmente a gente aprovou um projeto que identifica esse conjunto de contribuições, essa comunhão de contribuições.
20: Aprovado pela Comissão de Ciência, Tecnologia e Inovação da Câmara, retirou o repasse de recursos do Fundo Nacional de Desenvolvimento Científico e Tecnológico para a Política, mas manteve a possibilidade de apoio através de dotações orçamentárias e por instrumentos de fomento já existentes. O projeto que institui a Política Nacional de Tecnologia Social ainda será analisado pelas comissões de Finanças e Tributação e de Constituição e Justiça. E se for aprovado, pode seguir direto para a votação no Senado. Da Rádio Câmara de Brasília, Mônica Tati.
15: Desenvolvimento Regional.
22: A Comissão da Amazônia aprovou o projeto que prevê a criação de cooperativas têxteis comunitárias. Relator do texto no colegiado, Zezinho Barbari, do PP do Acre, acredita que com a medida, famílias vulneráveis financeiramente terão mais renda e trabalho nas regiões norte e nordeste.
19: Zezinho Barbari informa que os órgãos federais vão dar preferência à compra de uniformes feitos por essas associações locais. Além disso, o deputado acrescenta que o programa incentiva o reaproveitamento ecológico de tecidos.
22: Proposta de Paulo Alexandre Barbosa, do PSD, quer o reconhecimento de Ibirá, cidade do noroeste de São Paulo, como capital nacional das águas medicinais. Em sua justificativa, ele afirma que o poder terapêutico das águas termais do município é conhecido desde 1909.
19: Segundo Paulo Alexandre Barbosa, as condições geológicas locais determinam os altos índices de vanádio, de ação antioxidante e controle glicêmico e o pH alcalino das águas. Para ele, a concessão do título busca também estimular o turismo e a preservação do patrimônio natural.
15: Consumidor.
22: Saulo Pedroso, do PSD de São Paulo, defende a criação de um sistema para rastrear e autenticar bebidas alcoólicas importadas. A medida prevê selos físicos e digitais com informações sobre origem, produtor, importador e lote, além de um aplicativo para que o consumidor possa verificar a autenticidade do produto.
19: Para Saulo Pedroso, a proposta ajuda no combate à falsificação de bebidas e aumenta a segurança dos consumidores. O sistema também deverá integrar informações com os órgãos de fiscalização e permitir a identificação de irregularidades ao longo de toda a cadeia de distribuição.
15: Direitos Humanos.
22: Eros Biondini, do PL de Minas Gerais, apresentou o projeto para assegurar a livre manifestação de crenças religiosas, incluindo pregações e citações de textos sagrados. A proposta determina que a simples expressão de dogmas ou convicções religiosas não seja enquadrada como crime.
19: O texto de Eros Biondini também pede que plataformas digitais retirem conteúdos exclusivamente por reproduzirem textos sagrados ou ensinamentos religiosos. A remoção poderá ocorrer por ordem judicial quando houver intenção comprovada de incentivar a prática de crimes violentos.
15: Educação.
22: Avança na Câmara a proposta que permite a prorrogação de bolsas de ensino superior por nascimento de um filho. A repórter Silvia Munhato tem os detalhes.
0: A Comissão de Educação da Câmara dos Deputados aprovou o projeto de lei que garante a pesquisadores e estudantes do ensino superior o direito de prorrogar o prazo de suas bolsas de estudo em caso de nascimento de filho. Pelo texto, bolsas de estudo com duração mínima de 12 meses poderão ter seus prazos estendidos por até 180 dias se houver comprovação de afastamento por nascimento, adoção ou obtenção de guarda judicial. A legislação atual já permitia a prorrogação dos prazos de vigência das bolsas de estudo em caso de adoção. A proposta também permite que dois bolsistas usufruam do benefício simultaneamente pelo mesmo evento de adoção ou guarda. O relator, deputado professor Alcides, do PSDB de Goiás, diz que o texto é do interesse do sistema educacional.
3: Do ponto de vista educacional, a proposição é meritória, uma vez que apresenta medidas concretas para favorecer, de um lado, a participação dos pais no cuidado dos filhos, desde o nascimento ou adoção, ao mesmo tempo em que favorece a continuidade e conclusão de estudos e pesquisa dos estudantes pai. Ademais, na hipótese de ambos os pais da criança, nascida ou adotada, serem bolsistas, a matéria tem o mérito de assegurar aos dois o direito do afastamento das atividades acadêmicas e a prorrogação da bolsa de estudos.
0: O projeto que permite a prorrogação de bolsas de estudo do ensino superior pelo nascimento de filhos dos estudantes será analisado agora pelas comissões de Previdência, Assistência Social, Infância, Adolescência e Família e de Constituição, Justiça e de Cidadania. Da Rádio Câmara de Brasília, Silvia Munhato.
19: Tarcísio Mota, do PSOL do Rio de Janeiro, apresentou o projeto que garante tempo de planejamento para professores da educação básica. O texto estabelece que, quando a jornada for organizada por horas-aula, o limite de atividades em sala deve ser calculado pelo mesmo critério.
4: Tempo de planejamento para professor é decisivo para que a educação de qualidade aconteça. E nós não podemos deixar a covardia que alguns governos estão fazendo de contar o tempo de forma a obrigar o professor a pegar mais turmas sem receber um centavo a mais por isso. Esse projeto, portanto, garante a proporcionalidade. 3 aulas dadas, 1 aula de planejamento.
22: Tarcísio Mota sustenta que a regra mínima de proporcionalidade permite ao professor preparar aulas, elaborar provas e cuidar da saúde mental. Ele reforça que condições mais justas de trabalho para docentes asseguram melhor qualidade aos estudantes.
15: Trabalho.
19: E Ibo Nunes, do PL do Rio Grande do Sul, é favorável ao projeto que amplia a licença paternidade para pais de recém-nascidos prematuros ou que precisem de internação hospitalar após o parto. O deputado explica que a prorrogação seria equivalente ao período de internação do bebê.
22: Ele acrescenta que para ter direito ao benefício será necessário comprovar a prematuridade ou a internação por meio de documentação hospitalar. Bibo Nunes explica que a ideia é garantir a presença do pai ao lado da mãe e do bebê durante um período de maior vulnerabilidade.
5: Um prematuro tem que ter uma necessidade reconhecida de atenção especial. E o pai tem que estar junto com a mãe nesses momentos difíceis. Não é fácil ter filho prematuro. Imagine gêmeos que normalmente são prematuros. E como é que ficam os pais se não tem o pai ao lado da mãe o tempo todo? Se o recém-nascido precisa de um mês, dois meses, três, quatro, o tempo que for, isso é fundamental, isso não é regalia nenhuma, é simplesmente reconhecer a parte humana de quem está vindo ao mundo, que é o nascituro.
19: Fábio Garcia, do União de Mato Grosso, propõe criar uma política nacional de gestão de desempenho e eficiência para o serviço público. O projeto prevê avaliações periódicas dos servidores com base em critérios objetivos como produtividade, qualidade do trabalho e atendimento ao público.
22: A proposta também reconhece o bom desempenho com bônus, capacitação e prioridade para ocupar funções de confiança. Fábio Garcia afirma que a intenção é melhorar a qualidade dos serviços públicos sem alterar os planos de carreira dos servidores.
15: Economia.
19: O plenário da Câmara pode votar projeto que inclui a sardinha em lata na lista de produtos da cesta básica isentos de impostos. Quem explica os detalhes é o repórter Antônio Vital.
6: Ganhou o regime de urgência e pode ser votado a qualquer momento no plenário da Câmara projeto que inclui a sardinha em lata na lista de produtos da cesta básica. Se a proposta virar lei, a sardinha passa a ter alíquota zero no pagamento de dois novos impostos criados pela reforma tributária e que passam a ser cobrados no ano que vem: o Imposto sobre Bens e Serviços, o IBS, e a Contribuição sobre Bens e Serviços, a CBS. O IBS será distribuído a estados e municípios. Já a CBS será o imposto federal. Eles vão incidir sobre mercadorias e serviços, inclusive importados. A reforma criou ainda outro tributo, o Imposto Seletivo, que será cobrado sobre produtos que fazem mal à saúde. Esses tributos vão substituir o PIS, a COFINS, o IPI, o ICMS e o ISS. A reforma tributária, aprovada no ano passado, isentou da cobrança do IBS e da CBS os artigos da cesta básica, inclusive carnes, o que não estava no texto e foi acrescentado durante a votação. Outros produtos com alíquota zero são alimentos como arroz, leite, manteiga e queijos. O projeto que ganhou o regime de urgência foi apresentado pelo deputado Luiz Nishimori, do PSD do Paraná, presidente da Frente Parlamentar da Pesca. A proposta será analisada junto com outra, parecida, apresentada pela deputada Ana Paula Lima, do PT de Santa Catarina. Ainda será designado um relator para apresentar um texto único. A justificativa dos autores é que a sardinha em lata é uma fonte de proteína importante para pessoas com menor renda, além de relevante para o setor pesqueiro nacional, que por ano produz mais de 100 mil toneladas do produto. O deputado Pedro Lupion, do Republicanos do Paraná, coordenador da Frente Parlamentar da Agropecuária, defendeu o regime de urgência para a proposta.
8: No dia da votação da reforma tributária nesse plenário, a questão da sardinha estava no texto. Nós trabalhamos isso junto com as carnes, da mesma maneira que foi feito em relação às outras carnes, com a inclusão na cesta básica, e uma questão de texto prejudicou o setor inteiro pesqueiro, justamente nessa questão da sardinha.
6: Com o regime de urgência, o projeto pode ser votado diretamente no plenário, sem passar pela análise das comissões permanentes da Câmara. Mas a medida não foi unânime no plenário. O deputado Hildo Rocha, do MDB do Maranhão, criticou a urgência, que pode acelerar a análise do projeto e alterar a reforma tributária.
23: Essa matéria, além de não tramitar nas comissões, o que já está errado, essa proposta de lei complementar, ela altera uma regulamentação da reforma tributária que fizemos recentemente. Reforma tributária que entra em vigor a partir do ano que vem, de 2027. Ou seja, ainda nem entrou em vigor e já estamos mudando para beneficiar interesses particulares, não interesses da nação brasileira.
6: Ainda não há data para a votação no plenário da Câmara do projeto que inclui a sardinha em lata na lista de produtos da cesta básica. Da Rádio Câmara de Brasília, Antônio Vital.
15: Segurança Pública.
22: Delegado Palumbo, do Podemos de São Paulo, defende criminalizar a transmissão intencional de treinamento operacional a organizações criminosas. O deputado explica que a proposta também alcança agentes públicos que repassarem esse tipo de conhecimento.
19: Delegado Palumbo argumenta que facções têm atuado de forma cada vez mais profissional com o apoio de agentes que se corrompem. Essa prática, segundo ele, eleva o grau de letalidade das ações criminosas, comprometendo a efetividade das políticas públicas de segurança.
4: O indivíduo que faz isso tem que ficar preso. A pena é estipulada em 12 anos e tem que ficar preso mesmo. Todos aqueles que se corrompem, sejam policiais, agentes públicos, se corrompem e ensinam criminosos a matarem usando um fuzil, que é uma arma de guerra, tem que ficar preso sem benefício. Nós estamos lutando com o apoio do meu partido, que é o Podemos, para que esse projeto vire lei. Porque hoje os criminosos não estão mais agindo de forma amadora, não. Eles estão treinando e com a ajuda, infelizmente, de agentes que se corrompem.
22: Luiziane Lins, da Rede do Ceará, defende aumentar a pena para quem submeter trabalhadores a condições semelhantes à escravidão. Ela explica que a punição passaria a ser de 10 a 20 anos de prisão, além de multa, e o crime seria considerado hediondo e inafiançável.
19: Luiziane Lins também propõe detalhar na lei as situações que caracterizam esse crime, como trabalho forçado, jornada exaustiva, condições degradantes e restrição da liberdade por dívida. Pela proposta, a pena deve ser aumentada quando a vítima for criança ou adolescente.
22: Kiko Seleguin, do PT de São Paulo, quer proibir que pessoas que cometeram crimes hediondos recebam pagamento pela divulgação de seus delitos. A proposta prevê nulidade de contratos com produtoras, editoras e plataformas de streaming para livros, séries, filmes ou entrevistas sobre os crimes.
19: Pelo texto de Kiko Seleguin, os valores pagos aos criminosos ou a seus herdeiros deverão ser revertidos ao Fundo Penitenciário Nacional ou ao Fundo Nacional de Segurança Pública. Segundo o deputado, o objetivo é evitar que condenados lucrem com a violência e com a dor das vítimas.
22: Projeto de Pedro Lucas Fernandes, do União do Maranhão, determina que as unidades da Casa da Mulher Brasileira ofereçam acesso facilitado à perícia médico-legal para as vítimas de violência doméstica. O deputado explica que o exame poderá ser feito na própria unidade.
19: A ideia, segundo Pedro Lucas Fernandes, é evitar que a vítima se desloque para diferentes órgãos e enfrente novos constrangimentos, além de reduzir o risco da perda de provas. O texto também prevê atendimento humanizado e cooperação entre União, Estados, Distrito Federal e municípios.
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22: Marcelo Crivella, do Republicanos do Rio de Janeiro, destaca a promulgação de lei que responsabiliza civilmente pais ou mães por abandono afetivo dos filhos. O parlamentar afirma que o pagamento de pensão não substitui a presença familiar na rotina da criança.
9: Não basta pagar a pensão para o filho. É preciso que o pai ou a mãe participem da vida dele. Uma criança adoece, então o pai não vai estar lá para dar apoio a ela? Uma criança passa numa prova ou fica reprovada, ela não vai ter o carinho do pai? E uma criança que vai disputar uma competição na escola, os pais dos outros estão presentes e o dela ausente? Essa lei do abandono afetivo tornou um ilícito civil. Eu gostaria que fosse crime, mas o Congresso assim não aprovou. Ficou apenas o ilícito. Portanto, terá que pagar indenização pelo abandono afetivo.
19: Marcelo Crivella avalia que a nova lei pode reeducar responsáveis que cumprem obrigações financeiras, mas se afastam da vida dos filhos. Ele observa que a indenização passa a ser aplicada quando a ausência afetiva causar prejuízo à criança ou ao adolescente.
22: Termina agora o jornal Câmara dos Deputados, produzido pela Rádio Câmara, com trabalhos técnicos de Wellington Teles e apresentação de Luciana Vieira e Val Monteiro. Boa noite.
19: A Voz do Brasil está de volta amanhã. Uma boa noite para você.
10: Você ouviu a Voz do Brasil. Boa noite.

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0: Se me chamou, tô por aqui. Mais uma edição do Relax 89 a partir de agora até às 10 da noite. Hoje, quinta-feira, dia 10 de setembro de 2026. E aí, como é que foi seu dia hoje? Muito trabalho, muita correria. Então, vamos relaxar? Vamos lá? Te convido a estar ouvindo a melhor programação do seu Daim a partir de agora até às 10. Eu, Eliton Ferreira, junto contigo. Então, pode participar. O nosso WhatsApp tá liberado aí, tá? 739-8846-1549. Não perde tempo, corre, participa, manda aquele abraço, manda aquele boa noite especial. Vou repetir bem devagarinho pra você anotar aí, ó. 739-8846-1549. Vamos começar o nosso Relax 89 para você que está sintonizado, sintonizada nos quatro pontos dessa Bahia maravilhosa. Ótima noite, obrigado pela audiência, tá bom? Vamos dar início ao nosso Relax 89. Boa noite. Ótima noite para você. Obrigado pela audiência, tá bom? Líder absoluto em audiência em toda a Bahia. Coisa boa. A melhor em primeiro lugar. A partir de agora, o nosso Relax 89. Te convido a ouvir o melhor da programação só até às 10. Então, corre aí, participe junto com a gente. Vamos começar o nosso Relax especial. Hoje é o último da semana. Então, vamos aproveitar, vamos dar aquela relaxada.

Até as 8 da noite, o clima é esse no Relax 89. Pra você que tá na sintonia, ótima noite. Obrigado pela audiência, tá bom? O WhatsApp tá rolando, Extreme, aqui no Relax 89. Agora 8:19. Tá gostando? Tá curtindo aí? Vamos curtir, que hoje é o último da semana.

0: George Michael aqui no nosso Relax 89. Agora 8h32, sai daí não que eu volto já já.
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Essa sim é a melhor em primeiro lugar. Agora 8h39, manda um abraço a toda a turma da cidade de Itiruçu, curtindo a nossa programação. Alô, Itiruçu, um abraço a todos aí, obrigado pela audiência e pela sintonia.